0: isso tivesse garantido. Por quê? Porque com o fundo garantidor, não significa dizer que o trabalhador com problema de inadimplência, por exemplo, vai ter acesso a esse crédito. Mas melhora, por exemplo, a pontuação, as condições de score dos trabalhadores para ter acesso ao crédito.
1: A linha de crédito é destinada a entregadores ciclistas e motociclistas, motofretistas e mototaxistas, tanto os que trabalham por aplicativos quanto os que têm vínculo formal de emprego. O programa permite financiar um veículo zero quilômetro, como bicicleta elétrica, ciclomotor, motoneta, moto elétrica ou moto flex. A contratação do financiamento continua dependendo da análise de crédito feita pela instituição financeira. O financiamento tem prazo de até 48 meses para pagamento e carência de 2 meses. As operações contam com parte da cobertura do Fundo Garantidor de Operações, o FGO, como destaca o secretário de Desenvolvimento Industrial, Inovação, Comércio e Serviços, o Alice Moreira.
0: A utilização do fundo garantidor vai mitigar o risco de crédito. Então a gente vai ter uma cobertura de 50% da receita e 100% da operação, com Banco do Brasil e Caixa Econômica operando essas linhas de crédito, assim como outros bancos que se habilitarão ao programa. A taxa de juros para os homens é de 12,5% ao ano. A taxa de juros para as mulheres é de 11,5% ao ano.
1: Aqueles que não se habilitaram ainda podem fazer a solicitação, mas precisam cumprir alguns requisitos. É preciso ter CNH categoria A, estar cadastrado em aplicativos de transporte ou entrega há pelo menos 6 meses, com no mínimo 100 corridas ou entregas feitas, ou trabalhar com carteira assinada há pelo menos 6 meses. Em seguida, o trabalhador deve acessar o endereço movebrasil.sistema.gov.br e fazer a inscrição utilizando a conta Gov. Em até 5 dias úteis, o sistema informa se a solicitação atende aos critérios do programa. Com isso, os trabalhadores com participação confirmada poderão procurar a Caixa Econômica Federal, o Banco do Brasil ou outras instituições financeiras habilitadas para facilitar o crédito. Reportagem Pablo Mudim.
2: Após a divulgação de 2 taxas adicionais impostas pelos Estados Unidos a produtos brasileiros, o governo informou como isso afeta o país.
3: Levantamento feito pelo Ministério do Desenvolvimento, Indústria, Comércio e Serviços apontou que 52,7% das exportações brasileiras para os Estados Unidos não estão alcançadas pelas sobretaxas.
2: Nessa categoria estão, por exemplo, café, carnes, ferro fundido, aeronaves, suco de laranja, frutas, vários produtos químicos e a maior parte das exportações de celulose.
3: De acordo com o Ministério, com base no comércio bilateral de 2024, estima-se que aproximadamente 23,1% das exportações ao país norte-americano estejam sujeitas às novas sobretaxas.
2: Agora é lei. Mulheres poderão usar aerossol de extratos vegetais, conhecido como spray de pimenta, para autodefesa.
3: A norma foi publicada hoje no Diário Oficial.
4: Foi sancionada nesta sexta-feira a lei que autoriza em todo o país a comercialização, a aquisição e a posse de aerossol de extratos vegetais, conhecido como spray de pimenta, para a autodefesa das mulheres. Para comprar o produto, elas terão que cumprir algumas exigências, como ter idade mínima de 18 anos, apresentar documento com foto e o comprovante de residência e declarar que não possui condenação por crime doloso com violência ou grave ameaça. O dispositivo pode ter capacidade máxima de 50 ml e pode ser usado apenas para repelir agressão injusta, atual ou iminente. Ele é classificado como um instrumento de menor potencial ofensivo e deve ser composto por extratos vegetais regulamentados pela Anvisa. O aerossol deverá ser de uso individual, intransferível e não poderá conter substância letal ou que cause intoxicação permanente. A comercialização será fiscalizada pelo Poder Executivo e os comerciantes deverão manter o registro das vendas por 5 anos e orientar as compradoras sobre o uso correto do equipamento. A nova legislação ainda cria o Programa Nacional de Capacitação em Defesa Pessoal e Uso de Instrumentos de Menor Potencial Ofensivo para Mulheres. A ideia é oferecer orientações sobre legítima defesa e ações de combate à violência doméstica. Raquel Mariano, para a Voz do Brasil.
2: e já estão em vigor novas regras para proteger as mulheres do ambiente digital.
3: O decreto publicado nesta semana estabelece diretrizes para prevenir e combater os crimes cometidos ou facilitados pelo uso de tecnologias, incluindo conteúdos manipulados por inteligência artificial.
2: Confira agora na reportagem de Luana Karen.
5: A violência contra mulheres não conhece limites físicos e cada vez mais as agressões se espalham pelas redes sociais, aplicativos de mensagens e outras plataformas digitais. Para enfrentar esse cenário, entraram em vigor novas regras que reforçam a proteção das mulheres no ambiente digital e estabelecem responsabilidades para as plataformas de internet, como destaca a ministra das Mulheres, Márcia Lopes.
6: Toda vez que uma mulher se sentir ofendida, humilhada, com exposição de conteúdos íntimos não consentidos, ela imediatamente denuncia para a plataforma e a plataforma tem 2 horas para a remoção desses conteúdos. Caso contrário, responderá com multa, com outros tipos de controle pela Agência Nacional de Proteção de Dados do Ministério da Justiça.
5: O decreto define o que é violência contra a mulher em ambiente digital. A norma engloba crimes e outros atos ilícitos praticados com o uso da internet e de tecnologias digitais, que provoquem sofrimento físico, psicológico, sexual, político ou econômico. A delegada-chefe adjunta da Delegacia Especial de Atendimento à Mulher, de Brasília, Mariana Almeida, destaca que grande parte das vítimas são crianças e adolescentes.
7: Muitos desses casos têm acontecido com adolescentes, principalmente ali na faixa iniciando ali dos 10, 11 anos de idade, que é o que, quando a gente acredita que elas passam a ter um acesso ao celular um pouco mais livre, né? E aí a gente vê, infelizmente, esses casos em que essas meninas são cooptadas através desses, até mesmo de chats de jogos, né?
5: Uma das principais mudanças trazidas pelo decreto é a obrigação das plataformas digitais de agir com rapidez. Nos casos de divulgação de imagens ou vídeos íntimos sem autorização, o conteúdo deverá ser retirado do ar em até 2 horas após a notificação. As empresas terão ainda que oferecer canais gratuitos e de fácil acesso para denúncias, acompanhar cada caso e divulgar informações sobre a Central de Atendimento à Mulher, o Ligue 180. A delegada-chefe adjunta Mariana Almeida destaca que muitas vezes, por estar atrás de uma tela, o criminoso acredita que pode sair impune.
7: A internet, ela deixa rastro. Então, nós temos, sim, meios, nós temos mecanismos de, através desses rastros, né, que são deixados ali, é possível, sim, responsabilizar esses agressores que tentam ali se valer desse anonimato para praticar esses crimes contra as mulheres.
5: O decreto também trata de um problema cada vez mais comum, o uso da inteligência artificial para criar imagens ou vídeos falsos de nudez ou conteúdo sexual envolvendo mulheres. As plataformas deverão adotar mecanismos para identificar e bloquear esse tipo de solicitação. Outra novidade é a determinação para reduzir o alcance de ataques coordenados contra mulheres nas redes sociais, especialmente quando envolvem mulheres que exercem funções públicas ou têm grande exposição profissional, como jornalistas. A fiscalização ficará a cargo da Autoridade Nacional de Proteção de Dados. Casos de violência contra a mulher podem ser denunciados pelo Ligue 180, que funciona gratuitamente 24 horas por dia. Violações de direitos humanos também podem ser comunicadas pelo Disque 100. Reportagem Luana Karen.
3: Atualmente, a maior parte dos serviços públicos podem ser encontrados pela internet usando a conta GovBR.
2: Mais de 177 milhões de pessoas usam o GovBR e são mais de 13 mil serviços públicos digitais disponíveis.
3: O repórter Carlos Oliveira fala quais cuidados que temos que ter com a conta. Vamos ouvir.
8: O primeiro cuidado que você precisa ter com a conta GovBR é guardar a sua senha com o mais absoluto sigilo. Nunca compartilhe com ninguém. Tenha o mesmo rigor que você tem com a senha do seu banco. Outra coisa importante é aumentar o nível da sua conta GovBR para ouro, caso ainda não seja. Aí você pode fazer o reconhecimento facial, o que torna a identificação ainda mais segura contra possíveis fraudes. Habilite também a verificação em 2 etapas. Com isso, toda vez que você entrar no GovBR, colocar o seu CPF e senha, o aplicativo GovBR vai gerar um código. Só depois que digitar esse código é que você terá acesso à plataforma. A verificação em duas etapas vai funcionar se você tiver a conta GovBR de nível prata ou ouro. Você ainda pode fazer a gestão dos dispositivos que acessam sua conta GovBR. Essa ferramenta permite o monitoramento de quais aparelhos e em que locais a sua conta foi acessada pela última vez. E o histórico da conta GovBR, do mesmo jeito, mostra todos os acessos, além dos atendimentos feitos na plataforma. Mais de 177 milhões de pessoas usam o GovBR e são mais de 13 mil serviços públicos digitais disponíveis. A plataforma abrange serviços federais, estaduais e municipais. Segundo o diretor do Departamento de Identidade Digital da Secretaria de Governo Digital do Ministério da Gestão, Hudson Mesquita, este ambiente do GovBR é seguro.
9: Não há registros de invasões ou de vazamento de dados na plataforma GovBR. O sistema possui diversas tecnologias e processos de monitoramento que garantem a segurança dos ambientes tecnológicos e a privacidade das pessoas.
8: Para saber como aumentar o nível de sua conta, fazer a verificação em duas etapas, habilitar a gestão de dispositivos, ver como baixar o aplicativo GovBR e tirar qualquer dúvida sobre a plataforma, acesse o site gov.br/conta. Também existem unidades de atendimento presencial do GovBR. Para saber se tem uma perto de você, acesse o site gov.br/presencial. Reportagem Carlos Oliveira.
2: Lidar com dinheiro não precisa ser um bicho de sete cabeças, e o aprendizado pode começar bem cedo na própria escola.
3: Para ajudar o ensino dentro das salas de aula, as secretarias de educação podem contar com material de apoio do FNDE. Saiba mais com Diego Freitas.
10: Secretarias estaduais e municipais de educação já podem acessar os materiais do projeto Educação Fiscal, Cidadania e Controle Social nas Escolas. Os conteúdos estão disponíveis no portal do Fundo Nacional de Desenvolvimento da Educação, FNDE. Os materiais podem ser utilizados em disciplinas, projetos pedagógicos locais e atividades de educação integral, observadas as definições de cada sistema de ensino. Segundo o Ministério da Educação, a proposta é apoiar o trabalho das redes da educação básica com conteúdos voltados à educação fiscal, ao orçamento público, à transparência e ao controle social. Os recursos pedagógicos e as informações sobre a adesão podem ser consultados na página do projeto, disponível em gov.br/FNDE. A adesão é voluntária. Diego Freitas, para a Voz do Brasil.
2: Termina amanhã, dia 25, o prazo para o envio de contribuições sobre a educação bilíngue de surdos no país.
3: As contribuições serão usadas para consolidar as diretrizes nacionais desta modalidade, para um ensino mais inclusivo e de maior qualidade.
5: Podem participar professores, gestores, profissionais da educação e qualquer cidadão interessado no tema. O professor universitário Emiliano Aquino, que é também pai e sobrinho de surdos, destaca a importância da participação da sociedade em torno deste tema.
11: Essas opiniões da sociedade constituem uma das fontes que ajudam os conselheiros a pensarem e a deliberarem. É absolutamente fundamental para que a modalidade possa ter consequências nos sistemas de ensino, nas escolas.
5: A consulta pública vai embasar a elaboração das diretrizes curriculares nacionais da educação bilíngue de surdos, um norte para estados e municípios na expansão e na consolidação dessa modalidade de ensino. Alguns dos pontos abordados pelo documento são o uso da língua brasileira de sinais nas escolas, o ensino do português escrito como segunda língua, a formação de professores bilíngues e a produção de materiais didáticos específicos para estudantes surdos. Para contribuir, basta acessar a plataforma brasilparticipativo.presidencia.gov.br. Reportagem Thaís Antônio.
2: E você pode aprender inglês e espanhol pela internet na plataforma MEC Idiomas.
3: A ferramenta é voltada à aprendizagem do nível básico ao avançado.
2: Saiba como se inscrever com Thaísa Vitória.
5: uma plataforma gratuita para estudantes iniciarem ou complementarem o aprendizado em línguas estrangeiras. Esse é o objetivo do MEC Idiomas, que oferece cursos de inglês e espanhol por meio do portal mecidiomas.mec.gov.br ou de aplicativo. Para acessar a ferramenta, é necessário fazer login com uma conta gov.br. O usuário deve escolher o idioma que quer aprender. Em seguida, pode realizar o teste de proficiência disponível, que avalia o grau de conhecimento, ou iniciar diretamente pelo nível básico. Depois, é só começar as aulas, realizar os exercícios propostos e avançar pelas unidades do curso. As aulas são organizadas em 6 níveis de aprendizado. Cada um deles reúne de 4 a 6 módulos, contendo entre 10 e 15 aulas. No total, estão disponíveis cerca de 800 aulas. Ao concluir um nível, o estudante recebe um certificado. Thaisa Vitória para a Voz do Brasil.
3: As férias de julho estão na reta final e o fim de semana promete ser de praias, piscinas, rios e lagos para crianças e adolescentes.
2: Mas, para garantir que a diversão não vire tragédia, a atenção com os pequenos precisa ser redobrada.
3: É amanhã, dia 25 de julho, é o Dia Mundial de Prevenção do Afogamento, uma data que reforça cuidados simples e que podem salvar vidas.
2: E a repórter Graziele Bezerra mostra o que pais e responsáveis devem fazer para proteger a garotada.
5: A babá Cassiane de Freitas aproveitou os últimos dias de férias para levar a filha Ruth Esther, de 8 anos, para brincar e nadar no Lago Paranoá, em Brasília. Mas em nenhum momento da brincadeira desviou a atenção da menina. Era um olho na cria e o outro também.
12: Ia ter bastante atenção, né? Porque criança cega a gente. Eu tenho muito medo também, por isso que eu deixo ela só no raso mesmo, porque a água é traiçoeira, né?
5: Nadar no lago é uma das brincadeiras preferidas da Ruth, que está sempre atenta para evitar acidentes na água.
13: Eu brinco de peixe, porque eu amo nadar. Eu tomo cuidado para mim não afogar, porque eu sou inteligente.
5: O Davi Lucas, de 13 anos, também aproveitou os últimos dias de férias na água, mas tudo com muita atenção e cuidado.
14: Eu sei nadar, mas não sou aquela pessoa que nada muito bem, e aí de vez em quando eu uso boia, mas como aqui eu tava com meu pai, né, ele tava tendo atenção e me olhando.
5: Dados do Ministério da Saúde apontam que dos cerca de 72 mil afogamentos ocorridos no Brasil entre 2010 e 2023, mais de 13 mil foram de crianças e adolescentes de 0 a 14 anos. Para os pequenos, entre 1 e 4 anos, essa é a segunda maior causa de mortes acidentais no país. E o afogamento em águas naturais, como rios e lagos, foi o mais frequente. Segundo o sargento Flávio Rosa, do Grupo de Operações Aquáticas do Corpo de Bombeiros do Distrito Federal, existem cuidados que precisam ser adotados para evitar que a diversão seja substituída por tragédia.
15: Em afogamento, a gente fala que água no umbigo é sinal de perigo, uma criança deve estar a um braço de distância do adulto responsável, a responsabilidade sobre a criança é do próprio responsável e não delegar isso jamais. Existe um tipo de boia, que é o mais eficaz, que é ela que vai no tórax da criança e vai nos braços. Mesmo com equipamento, a criança deve estar sob observação.
5: Para os adultos, o alerta do sargento é: se beber, não mergulhe.
15: Mais de 70% dos afogamentos têm influência da bebida alcoólica. Bebeu, interessante que não entre na água.
5: O Brasil tem uma política nacional de redução da morbimortalidade por acidentes e violências. O plano estabelece diretrizes para prevenir mortes e ferimentos causados por acidentes no país. Entre as diretrizes dessa política está a promoção de práticas e comportamentos seguros e saudáveis para evitar que os afogamentos acabem em morte ou lesões físicas, como explica a médica do Hospital Universitário de Brasília, Thaís Mendonça Barbosa.
16: É importante que a gente determine quem é o guardião da vez, né? Quem que vai cuidar daquelas crianças que estão próximas à água e que essa pessoa tenha atenção total naquilo. Claro que saber nadar diminui o risco, mas a gente tem que lembrar que ele não elimina, né? Brincadeiras na água, essa criança pode engolir a água, ela pode bater a cabeça num salto. Por isso que mesmo crianças que sabem nadar precisam estar sob supervisão e a gente lembrar que tudo acontece em questão de segundos, né?
3: O socorro imediato pode salvar vidas em caso de afogamentos. As ocorrências devem ser comunicadas ao SAMU no 192 ou aos bombeiros no número 193. Reportagem Graziele Bezerra.
2: E hoje, sexta-feira, Luciana, tem dica para o final de semana. Que tal assistir de casa um filme brasileiro?
17: Acho uma ótima ideia, Ellen. E a dica que quem vai dar sou eu. É a plataforma pública de streaming Tela Brasil, que tem mais de 500.

0: para usar a conta gov.br. A plataforma apresenta ainda filmes brasileiros indicados ao Oscar, entre eles O Quatrilho, de Fábio Barreto, e O Que É Isso, Companheiro, de Bruno Barreto, além de sucessos de bilheteria como Carandiru, de Hector Babenco, e Olga, de Jaime Monjardim. Também estão disponíveis clássicos do cinema brasileiro como Deus e o Diabo na Terra do Sol, de Glauber Rocha, e A Hora da Estrela, de Suzana Amaral. Mais de 300 obras oferecem recursos como legendas descritivas, audiodescrição e tradução em libras. O aplicativo Tela Brasil está disponível para celulares e tablets com sistemas Android e iOS e na versão para computadores no endereço telabrasil.cultura.gov.br. Daniele Popov para A Voz do Brasil.
1: As agências do INSS terão mais de 13 mil vagas de atendimento nesse fim de semana em todas as regiões do país.
2: Os atendimentos serão destinados à realização de perícias médicas e avaliações sociais, etapas obrigatórias para concessão de benefícios.
1: Para ser atendido, o cidadão precisa agendar pelo site ou aplicativo Meu INSS, ou então pelo telefone na central 135.
2: E essas foram as notícias do governo federal.
1: Uma realização da Secretaria de Comunicação Social da Presidência da República.
2: Com produção da empresa Brasil de Comunicação.
1: Fique agora com as notícias do Poder Judiciário e do Congresso Nacional. Boa noite e um bom fim de semana.
2: Boa noite e até segunda-feira.
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5: No Tribunal Constitucional de Portugal, o presidente do STF defende criação de rede de cortes constitucionais em defesa da independência judicial.
6: Para o STJ, é assédio de consumo a visita não solicitada a idosos para oferecer empréstimo consignado.
5: Tribunal Superior do Trabalho apoia a campanha de combate ao tráfico de crianças e adolescentes pela internet.
6: Boa noite, eu sou Marcela Luiz.
5: E eu sou Walter Lima.
6: O presidente do Supremo Tribunal Federal, ministro Edson Fachin, defendeu nesta sexta-feira, em Lisboa, a criação de uma rede de cortes constitucionais da América Latina, do Caribe e da Península Ibérica.
5: A proposta foi apresentada durante uma visita institucional ao Tribunal Constitucional de Portugal, com o objetivo de fortalecer a cooperação entre os tribunais na defesa da democracia, do Estado de Direito e da independência do Judiciário. Marcelo Della Libera.
7: O presidente do Supremo fez um balanço da agenda de sexta-feira em Portugal e destacou os avanços nas relações entre as instituições de justiça dos países de língua portuguesa.
8: Tivemos dois encontros muito produtivos. O primeiro com o Conselho Superior da Magistratura de Portugal, no qual discutimos integrações institucionais muito importantes. O segundo encontro que tivemos foi com o senhor presidente do Tribunal Constitucional Português e nós levamos a ele a nossa preocupação para criar e desenvolver uma rede na comunidade dos países de língua portuguesa de defesa da autonomia e da independência judicial.
7: Durante a agenda, também foi anunciada a primeira edição do curso Justiça 4.0. A formação será realizada em novembro no Supremo Tribunal Federal e reunirá representantes da comunidade dos países de língua portuguesa.
6: Para o STJ, é assédio de consumo a visita domiciliar de correspondentes bancários a aposentados e pensionistas do INSS sem solicitação para oferecer empréstimos consignados.
5: Essa prática é proibida pelo Código de Defesa do Consumidor. Fátima Uchoa.
9: O Ministério Público do Maranhão ajuizou ação civil pública após denúncias de assédio de consumo em Timbiras. A terceira turma do STJ manteve a decisão da Justiça Maranhense que condenou instituições financeiras a não realizarem visitas à casa de idosos para oferecer empréstimos consignados quando o serviço não tiver sido solicitado. Segundo a ministra relatora Nancy Andrighi, considerando a hipervulnerabilidade do idoso, a visita domiciliar não solicitada reduz drasticamente a margem de reflexão, pressionando a aceitação imediata do serviço.
6: Tribunal Superior do Trabalho apoia campanha de combate ao tráfico de crianças e adolescentes.

0: ouvintes pela internet.
1: Este ano, a iniciativa foca na conscientização sobre os riscos das redes sociais. Marla Lacerda.
2: A campanha O Tráfico de Pessoas é Real quer conscientizar pais, mães, professores e sociedade sobre os perigos que sites e redes sociais oferecem. Um alerta sobre conversas aparentemente inocentes em ambientes virtuais, mas que, na verdade, terminam em aliciamento de vítimas. Mais de 3 milhões por ano. A campanha faz parte do projeto Liberdade no Ar, que desde 2022 conta com o apoio da Justiça do Trabalho na divulgação de vídeos e banners de conscientização.
0: Justiça determina que vereador de Joinville, em Santa Catarina, e outro réu removam vídeos ofensivos publicados em redes sociais.
1: A ação foi apresentada pelo Ministério Público Federal. Vanessa Pereira.
3: Segundo a ação, os vídeos publicados por um vereador de Joinville, em Santa Catarina, e por outro réu, contém mensagens discriminatórias e ofensivas contra moradores de comunidades periféricas, migrantes e beneficiários de programas sociais. Com isso, a Justiça Federal em Florianópolis determinou que os réus removam os conteúdos do ar em até 24 horas e que a empresa Meta retire os links das publicações do ar em até 48 horas, sob pena de multa.
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1: Boa noite.
0: E um bom fim de semana.
1: E até segunda-feira.
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6: Eu sou Humberto Pinheiro e estes são os destaques de hoje do Jornal do Senado, que começa agora. Acordo entre Mercosul e União Europeia é destaque da pauta internacional do Senado. Lei garante crédito a empresas afetadas pela crise no comércio externo. Aprovada pelo Senado, lei garante meia entrada na Copa do Mundo Feminina de 2027. Boa noite. O acordo de livre comércio entre o Mercosul e a União Europeia foi o principal destaque da pauta internacional do Senado no primeiro semestre. Após 26 anos de negociações, os senadores aprovaram o acordo provisório de comércio entre os dois blocos. A medida abre caminho para a formação de uma das maiores áreas de livre comércio do mundo, com um mercado de mais de 700 milhões de consumidores. Mais informações com o repórter Pedro Pincer.
7: O texto prevê redução de tarifas para 91% dos produtos importados pelo Mercosul e 95% dos produtos importados pela União Europeia. O acordo criará uma das maiores áreas de livre comércio do mundo, ligando os dois blocos em um mercado de mais de 700 milhões de pessoas. Entre os pontos positivos estão o aumento das exportações agrícolas, maior acesso a equipamentos e maquinários europeus, atração de investimentos e modernização industrial. A senadora Tereza Cristina, do Progressistas de Mato Grosso do Sul, deu mais detalhes sobre o tratado.
8: E o acordo, ele é muito amplo, ele trata de compras governamentais, investimentos, ele trata do setor financeiro, produtos do agro que vão ter acesso ao mercado europeu com alíquotas mais baratas e também o que nós vamos receber de lá. É uma coisa de mão dupla o acordo, não só o que nós exportamos e o que nós vamos importar de lá.
7: Outro acordo de livre comércio considerado importante foi o firmado entre o Mercosul e Singapura. Pelo texto, o país asiático concederá isenção tarifária imediata e integral à totalidade de produtos exportados pelo Mercosul. Já o bloco sul-americano se compromete a eliminar progressivamente, em até 15 anos, as tarifas incidentes sobre 95,8% dos produtos do país asiático, o que corresponde a 90,8% do total do valor atualmente importado. Outros tratados internacionais aprovados dizem respeito à proteção de direitos do consumidor em contratos do Mercosul e projetos de coprodução cinematográfica com a França e com a China.
6: Foi sancionada a lei que cria linhas de crédito para empresas afetadas pelas crises do comércio internacional. A medida prevê até 15 bilhões de reais em financiamentos para exportadores de outros setores da economia. O objetivo é ampliar o acesso ao crédito, preservar a competitividade das empresas brasileiras e reduzir os impactos de instabilidade no mercado externo. Repórter Patrícia Oliveira.
9: A nova lei busca reduzir o impacto do aumento das tarifas sobre produtos brasileiros. Poderão ter acesso ao crédito empresas da indústria, da agropecuária, da pesca, da aquicultura, da mineração e também cooperativas e associações. Os recursos podem ser usados para capital de giro, compra de máquinas e equipamentos e modernização da produção. O presidente da Comissão de Relações Exteriores, senador Nelsinho Trade, do PSD de Mato Grosso do Sul, defende a atuação coordenada das instituições brasileiras.
10: Precisamos entender se os instrumentos criados são suficientes para enfrentar uma situação como essa e, se necessário, discutir aperfeiçoamento, sempre com base em critérios técnicos e na proteção da economia brasileira.
9: O governo prevê que o novo tarifaço vai atingir 18% das exportações brasileiras para os Estados Unidos.
6: A Comissão de Constituição e Justiça aprovou neste ano um pacote de propostas voltadas à eficiência do Poder Judiciário, à modalidade administrativa, à segurança de servidores essenciais e à regulação de direitos civis. Entre as matérias estão o estabelecimento de barreiras contra a sobrecarga processual em tribunais superiores, a tipificação de novos crimes qualificados e o endurecimento das normas contra a lavagem de dinheiro no país. A reportagem é de Bruno Lourenço.
11: A Comissão de Constituição e Justiça votou neste primeiro semestre restrições para o uso de dinheiro em espécie para a compra de imóveis, a autorização para que servidores públicos sejam MEIs e iniciativa que define critérios objetivos para a concessão da assistência judiciária gratuita. Os senadores chancelaram ainda a regulamentação do chamado filtro de relevância para a admissão de recursos especiais direcionados ao Superior Tribunal de Justiça. O relator da matéria, senador Sérgio Moro, do PL do Paraná, enfatizou que o acúmulo de processos nas cortes superiores inviabiliza uma justiça de qualidade.
12: Porque o acesso em demasia aos tribunais superiores, pelo acúmulo de milhares de processos nessas cortes, acaba dificultando a porta de saída e o cidadão quer ver o final do processo.
11: A CCJ também aprovou no semestre a criminalização do exercício ilegal da medicina veterinária e o projeto que agrava as punições para crimes cometidos contra profissionais das áreas de saúde e de educação no exercício das funções. A comissão estabeleceu ainda regras de custódia compartilhada de animais de estimação em casos de dissolução conjugal, fixou o prazo máximo de 5 anos para regularização e reordenamento de fios aéreos em postes pelas empresas de telefonia e energia e assegurou a equiparação de direitos de agentes indígenas de saúde e de vigilância sanitária aos agentes comunitários.
6: Apesar de reconhecer que o acesso à educação foi ampliado nas últimas décadas, o senador Confúcio Moura, do MDB de Rondônia, lembrou que é preciso garantir permanência dos alunos nas escolas, evitando a evasão e que haja aprendizagem efetiva. Para que isso ocorra, argumentou, é necessário valorizar os professores. Confúcio Moura também destacou que a melhoria da educação depende da continuidade das políticas públicas relacionadas ao setor e da redução das desigualdades entre as regiões do país.
13: Já não se trata apenas de garantir acesso, temos que garantir a permanência do aluno na sala de aula, a aprendizagem efetiva do aluno, a formação que prepare o cidadão para a vida. É aí que está o segredo, o nó da questão.
6: A FIFA começou a receber o cadastro de interessados em comprar ingressos para a Copa do Mundo Feminina de 2027, que será realizada no Brasil. Lei aprovada pelo Congresso Nacional garante o direito à meia entrada para estudantes, idosos, jovens de baixa renda e pessoas com deficiência. O benefício vale para todos os jogos disputados no país e busca ampliar o acesso do público ao maior torneio do futebol feminino. Mais detalhes com Rodrigo Rezende.
14: O cadastro para receber informações sobre a compra dos ingressos para a Copa do Mundo Feminina de 2027 já começou. As informações estão no site fifa.com. A lei com as regras para a Copa de 2027, aprovada pelo Congresso, garante uma carga de ingressos com preços pela metade para estudantes, pessoas com mais de 60 anos e jovens de baixa renda com até 29 anos cadastrados no CadÚnico. O senador Romário, do PL do Rio de Janeiro, destaca que o evento de 2027 terá um legado importante e se aproveitará da estrutura construída para a Copa de 2014.
15: Estamos falando de jovens e crianças que certamente irão se inspirar com as atletas e com a festa nos estádios. Estamos falando também do turismo e dos recursos da economia que serão gerados.
14: 8 cidades brasileiras serão sedes da Copa do Mundo em 2027. São elas: Rio de Janeiro, São Paulo, Belo Horizonte, Recife, Fortaleza, Salvador, Brasília e Porto Alegre.
6: Com trabalhos técnicos de João Lira, o Jornal do Senado fica por aqui. Acompanhe agora as notícias do Tribunal de Contas da União e da Câmara dos Deputados. Boa noite e um bom fim de semana.
16: Minuto do TCU.
17: O Tribunal de Contas da União avaliou a política que busca garantir o acesso da população aos serviços postais em todo o país. O objetivo é assegurar que cartas e encomendas continuem chegando a todos os brasileiros, inclusive em regiões mais distantes. A auditoria apontou que os serviços postais continuam sendo essenciais, principalmente para moradores de áreas rurais e locais de difícil acesso. Nessas regiões, eles também garantem o acesso da população a documentos, medicamentos e outros serviços importantes. O TCU identificou desafios como dificuldades de financiamento, falhas no acompanhamento da qualidade dos serviços e necessidade de melhorar o planejamento. Por isso, o Tribunal recomendou medidas para fortalecer a gestão, aumentar a transparência e garantir a continuidade dos serviços em todo o Brasil. Saiba mais em tcu.gov.br.
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6: Jornal Câmara dos Deputados.
18: Câmara aprova atendimento permanente para mulheres vítimas de violência.
19: Comissão limita a autoria de obra artística com uso de inteligência artificial.
18: Projeto prevê medidas para enfrentar os impactos climáticos nas escolas.
19: Plenário pode votar medida que impede fim repentino de jogos eletrônicos.
18: Boa noite. Já pode entrar na pauta de votações do plenário projeto que obriga empresas de jogos eletrônicos a avisarem antes de retirarem o produto do mercado. O repórter Antônio Vital tem os detalhes da proposta.
20: Tem o regime de urgência e pode ser votado no plenário da Câmara, projeto que pretende acabar com um dos principais motivos de queixas de jogadores de videogames, que é a retirada do produto do ar pela empresa desenvolvedora, sem que haja um aviso prévio, ou até mesmo a chance de manter o game em um servidor próprio, disponível para quem quiser. Hoje, diversos videogames vendidos no mercado, na verdade, não passam de uma licença, que dá direito aos compradores acessarem o conteúdo online, sem que o jogo possa ser baixado no computador. Isso significa que, quando a empresa decide retirar o produto do mercado, os jogadores que pagaram pela licença ficam sem acesso ao game. O projeto que ganhou o regime de urgência foi apresentado pela deputada Jandira Fegali, do PCdoB do Rio de Janeiro, e prevê obrigações para as empresas desenvolvedoras dos jogos. Obriga, por exemplo, que os consumidores sejam avisados com antecedência de 180 dias antes da retirada do produto e determina que os jogos fiquem disponíveis por pelo menos 2 anos antes de serem descontinuados. Os jogadores terão ainda o direito de serem informados se estão comprando um jogo que pode ser baixado no computador ou apenas uma licença para acesso online ao produto. Nesse caso, o fornecedor do jogo terá ainda que disponibilizar uma versão alternativa do jogo sem custos extras ou devolver o dinheiro pago, corrigido, quantia proporcional ao tempo de uso do produto. Segundo a autora do projeto, Jandira Fegali, as medidas foram sugeridas por comunidades de jogadores e complementam as regras do marco legal da indústria de jogos eletrônicos, uma lei aprovada em 2024. Além das obrigações das empresas, a proposta cria um fundo para preservação e fomento dos jogos eletrônicos. Os recursos serão destinados à preservação, catalogação, restauração e disponibilização pública dos jogos nacionais considerados relevantes, o que será feito em parceria com o Instituto do Patrimônio Histórico e Artístico Nacional, o IFAM. O regime de urgência foi aprovado de maneira simbólica pelo plenário. O deputado Kim Kataguiri, do Missão de São Paulo, defendeu as medidas previstas para evitar que o consumidor compre uma licença achando que está adquirindo um jogo, mas ele criticou a criação do fundo.
2: Os jogadores não estão pedindo a criação de um fundo público, os jogadores não estão pedindo que o IFAM faça qualquer regulamentação. A demanda é simplesmente corrigir uma falha de mercado, assimetria de informação. A empresa sabe quando vai encerrar o servidor, a empresa sabe até onde vai manter as suas atividades, mas não esclarece isso para o consumidor. A empresa sabe que não está vendendo o jogo, a empresa sabe que está vendendo licença, mas não deixa isso claro para o consumidor.
20: O projeto proíbe a venda de qualquer jogo eletrônico que não possa ser utilizado pelo consumidor de forma independente após o encerramento do serviço, com exceção daqueles oferecidos por meio de assinatura, e desde que isso esteja claro no contrato. A punição para a empresa que não obedecer às regras é multa que pode ser de 1% do faturamento bruto ou R$500 mil. Com regime de urgência, o projeto pode ser votado a qualquer momento no plenário da Câmara, sem passar pela análise das comissões permanentes da Casa. Rádio Câmara, de Brasília, Antônio Vital.
21: Previdência.
19: Sérgio Brito, do PSD da Bahia, pede urgência na votação do projeto que regulamenta a aposentadoria especial dos agentes comunitários de saúde e dos agentes de combate às endemias. Ele lembra que a medida beneficia mais de 400 mil profissionais e reconhece o trabalho realizado para melhorar a atenção básica.
22: Esses profissionais estão todos os dias nas ruas, enfrentando sol, chuva, doenças e situações de risco para cuidar da saúde da nossa população. Eles são a porta de entrada do SUS e merecem reconhecimento. O projeto garante uma aposentadoria mais justa, aos 52 anos de idade para os homens e 50 anos para as mulheres, com pelo menos 20 anos de efetivo exercício na função, além de assegurar integralidade e paridade nos benefícios.
23: Sérgio Brito lembra ainda que o texto estabelece regras para os servidores que exerceram parte da carreira em outras atividades. Para ele, a proposta representa um ato de justiça e fortalece o SUS ao valorizar os profissionais responsáveis pela prevenção de doenças e pelo cuidado das famílias.
21: Agricultura.
19: O governo federal editou uma medida provisória como parte do acordo com o Congresso e o setor agropecuário para buscar soluções para a dívida agrícola. A repórter Silvia Munhato traz mais informações sobre o texto enviado pelo Executivo.
24: A Câmara analisa a medida provisória que autoriza a criação de linhas de crédito rural para recomposição de dívidas de produtores rurais e cooperativas afetados por eventos climáticos adversos ou pela redução nos preços de comercialização de seus produtos. O texto é fruto de um acordo entre o governo, representantes do setor e parlamentares, anunciado pelo presidente da Câmara dos Deputados, Hugo Mota. O deputado Alceu Moreira, do MDB do Rio Grande do Sul, da Frente Parlamentar da Agropecuária, disse que o setor teve que ceder nas suas reivindicações, mas que o acordo foi bom, porque sinalizou para a criação de um fundo garantidor que poderá reduzir custos de forma mais permanente.
25: Porque o fundo garantidor reduz o risco de quem financia. Se nós tivermos outro problema climático, o fundo garantidor vai conseguir indenizar as lavouras pela perda, o que significa dizer que o seguro agrícola de Vila logo depois será muito mais barato, porque ele terá menos risco de indenização pela incidência do prejuízo.
24: Segundo o governo, a medida provisória deverá permitir a renegociação de mais de 100 bilhões de reais em dívidas, com um impacto anual nas contas públicas inferior a 4 bilhões de reais. Para ter acesso aos benefícios, produtores rurais e cooperativas devem ter registrado entre 2019 e 2025 perdas em duas ou mais safras, que resultaram na redução de no mínimo 30% da renda bruta esperada. Os encargos financeiros ficarão entre 6% ao ano e 12% ao ano, dependendo do porte do produtor. O prazo de reembolso será de até 8 anos, com carência de 2 anos para o pagamento da primeira parcela do principal. A medida provisória ainda permite que os bancos prorroguem por até 30 dias o vencimento das operações de crédito de produtores que estavam adimplentes até o dia 14 de julho. Da Rádio Câmara de Brasília, Silvia Minhato.
21: Desenvolvimento Regional. Projeto de Hildo Rocha, do MDB do Maranhão, obriga os estados e a União a informarem as câmaras de vereadores sobre a execução de obras e serviços nos municípios. Ele explica que a ideia é ampliar a transparência e permitir que os vereadores acompanhem investimentos feitos com recursos públicos.
26: O governo federal, eles têm executado obras
0: diretamente nos estados e nos municípios. E os estados também, tem estado que até reforma de praça fazem. Entretanto, os vereadores, eles não têm acesso a essas informações. A União chega lá, o governo federal, através de algum órgão do governo federal, executa a obra e o vereador fica sem saber o que é que está acontecendo ali. Da mesma forma, o governo do estado chega no município, executa a obra e faz o serviço. E os vereadores ficam sem saber.
19: Pelo texto, devem ser repassadas informações como valor da obra, fonte dos recursos, prazos e identificação do órgão executor ou da empresa contratada. Hildo Rocha acrescenta que a medida prevê punição para quem deixar de comunicar as ações ao Legislativo Municipal.
1: Educação. Avança na Câmara projeto que prevê medidas para enfrentar os impactos climáticos nas escolas. A repórter Júlia Lopes traz mais informações sobre a proposta.
3: A Comissão de Educação da Câmara dos Deputados aprovou um projeto que estabelece diretrizes para reduzir os efeitos das mudanças climáticas no ambiente escolar, como ondas de calor e chuvas intensas. A proposta prevê ações de adaptação e educação ambiental nas unidades de ensino, além de medidas para garantir conforto térmico em salas de aulas e áreas comuns. Para a autora do projeto, deputada Sâmia Bonfim, do PSOL de São Paulo, adaptar as estruturas das escolas às mudanças climáticas é fundamental.
4: As escolas elas precisam estar adaptadas para que o direito à educação seja assegurado, para que os alunos possam aprender e para que os trabalhadores da educação possam trabalhar, porque senão é inviável, é impossível. E aí o projeto propõe iniciativas e diretrizes para que haja mudança da estrutura, da arquitetura, instalação de ar-condicionado, dos ventiladores, arborização, ou seja, é uma meta mesmo, uma construção de escolas em que a infraestrutura considere as questões climáticas também.
3: No texto proposto pela relatora, deputada Silvia Cristina, do PP de Rondônia, haverá mudanças na Lei de Diretrizes e Bases da Educação para garantir que seja de responsabilidade do poder público realizar instalações escolares adequadas ao clima de acordo com cada região. Segundo a relatora, não é necessário alterar regras sobre o uso de recursos da educação. Ela explicou que os investimentos para a adaptação das escolas já podem ser feitos com base na legislação atual. Dados do Censo Escolar de 2023 mostram que apenas 3 em cada 10 salas de aula da rede pública têm climatização. Isso significa que cerca de 70% ainda não contam com esse tipo de estrutura. Na rede privada, o índice de salas climatizadas chega a 47%. Ainda segundo o levantamento, cerca de 7.500 escolas não têm acesso à água potável e mais de 3.200 não contam com nenhuma fonte de água. Da Rádio Câmara de Brasília, Júlia Lopes.
19: O projeto que propõe medidas para a redução dos efeitos climáticos nas escolas ainda será analisado pelas comissões de Desenvolvimento Urbano, Finanças e Tributação e Constituição e Justiça.
1: Saúde. A Câmara aprovou e já encaminhou ao Senado o projeto de Jorge Sola, do PT da Bahia, que permite a dispensa de licitação para aquisição pelo SUS de medicamentos da empresa brasileira de hemoderivados e biotecnologia, a Hemobras.
19: O deputado explica que a medida agiliza o acesso aos produtos, reduz entraves administrativos e fortalece a produção nacional. Jorge Sola acrescenta que a proposta garante o abastecimento do SUS e preserva o caráter público da produção desses medicamentos por meio da Hemobras.
5: É bom lembrar que a Hemobras produz hemoderivados a partir do plasma excedente coletado na rede de banco de sangue do SUS. E no Brasil, a nossa Constituição proíbe a comercialização do sangue e de todos os tecidos e órgãos. Então, não é possível uma empresa privada produzir hemoderivados no Brasil, porque sangue no Brasil não é mercadoria, sangue não pode gerar lucro. Por isso foi criada a Hemobras e por isso que a dispensa de licitação é extremamente coerente e necessária para o SUS.
1: Cultura. Comissão aprova projeto que limita a autoria de obras com uso de inteligência artificial. A repórter Sofia Peçanha tem os detalhes.
8: A Comissão de Ciência, Tecnologia e Inovação aprovou o projeto que estabelece que apenas pessoas físicas podem ser reconhecidas como autoras de obras literárias, artísticas ou científicas. A proposta, apresentada pelo deputado Jonas Donizete, do PSB de São Paulo, altera a Lei de Direitos Autorais. Na prática, o texto reforça que, mesmo quando há uso de ferramentas de inteligência artificial no processo de criação, a autoria só poderá ser atribuída a um indivíduo humano, independentemente do nível de autonomia da tecnologia utilizada. O relator da proposta na comissão, o deputado Davi Soares, do Podemos, de São Paulo, destacou que o uso de inteligência artificial deve ser equiparado a outras ferramentas usadas no processo criativo, como, por exemplo, pincéis e tintas utilizados por um artista plástico.
7: O uso das ferramentas de IA não pode ser considerado de forma diferente do emprego de qualquer outra ferramenta utilizada para a criação de obras, sejam elas físicas, analógicas ou digitais.
8: Segundo o projeto, a inteligência artificial pode ser usada como instrumento, mas não pode ser considerada autora de uma obra. Por exemplo, um escritor que utiliza um programa de IA para ajudar na elaboração de um texto continua sendo autor. Já conteúdos gerados automaticamente sem participação criativa humana relevante não terão autoria reconhecida. Na justificativa da proposta, o autor esclarece que a criação intelectual é um ato profundamente humano que reflete a individualidade, a personalidade e a criatividade do autor. Atributos que sistemas de IA, por mais avançados que sejam, não possuem. O relator, o deputado Davi Soares, ressaltou que a medida pretende proteger os criadores e evitar impactos no mercado cultural, como a produção em massa de conteúdos automatizados e a concentração no setor devido ao rápido avanço tecnológico.
7: Entretanto, a velocidade da evolução desses sistemas, a massificação do uso, exige uma resposta legislativa mais rápida, sob pena de estar sendo criada uma insegurança no ambiente de trabalho de artistas para os negócios de editores.
8: Agora, o projeto que assegura a humanos os direitos autorais de obras produzidas com o uso de inteligência artificial segue para análise na Comissão de Cultura. Da Rádio Câmara de Brasília, Sofia Peçanha.
9: Justiça.
19: Paulo Soares, do Podemos de São Paulo, apresentou o projeto de lei que cria o crime de corrupção sistêmica na legislação brasileira. O texto prevê punições para agentes públicos envolvidos em esquemas ilegais de desvio de recursos do contribuinte.
10: É fundamental que a gente possa penalizar, criminalizar o que eu chamo de corrupção sistêmica. Ou seja, incluir no Código Penal um dispositivo que possa colocar na cadeia para valer desde o político, aquele com o mandato, até o seu assessor, que tenha participado de alguma maneira dos esquemas de corrupção. Ou seja, é o interlocutor que foi chamar um prefeito, um vereador, uma empresa terceirizada para fazer parte da esquema. Todos os agentes envolvidos nos esquemas de corrupção precisam ser penalizados e com cadeia. Inclusive, prevê penas pesadas, mais de 20 anos de prisão, no caso, por exemplo, de políticos com mandato.
21: Paulo Soares explica que o projeto amplia a responsabilização de todos os envolvidos em esquemas de corrupção e prevê penas mais rigorosas para esses crimes. Ele afirma que a proposta fortalece o combate à corrupção e aumenta a transparência na administração pública.
11: Segurança Pública.
19: A Câmara aprovou a oferta de canais de atendimento permanentes para mulheres vítimas de violência. A repórter Paula Bittar acompanhou a votação.
12: A Comissão de Constituição e Justiça da Câmara aprovou um projeto que determina a oferta permanente e gratuita de canais telefônicos e virtuais de atendimento para mulheres em situação de violência doméstica e familiar. O texto aprovado prevê que esses canais funcionem 24 horas por dia, todos os dias da semana, com profissionais capacitados para receber notícias de infrações penais, orientar as vítimas e encaminhá-las à rede de apoio. A proposta também estabelece que deverão ser elaborados relatórios mensais a partir dos dados coletados para subsidiar políticas públicas. A relatora do projeto na comissão, deputada Lídice da Mata, do PSB da Bahia, comentou a importância de reforçar a legislação de combate à violência contra mulheres.
13: Muitas vezes o primeiro pedido de ajuda acontece por telefone ou pela internet. Garantir que esses canais funcionem 24 horas por dia, todos os dias, de forma ininterrupta, faz com que a garantia, a proteção à mulher, ela possa ser efetiva. Que esses profissionais que funcionam nesses serviços sejam profissionais capacitados, significa ampliar o acesso à proteção e salvar vidas. Fortalecer a Lei Maria da Penha é reafirmar que o Estado não pode tolerar nenhuma forma de violência contra a mulher.
12: A proposta que determina a oferta permanente e gratuita de canais telefônicos e virtuais de atendimento para mulheres em situação de violência doméstica e familiar já pode seguir para o Senado, a menos que haja recurso para análise pelo plenário da Câmara. Da Rádio Câmara de Brasília, Paula Bittar.
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9: Eymond, do PT do Rio de Janeiro, apresentou projeto que obriga síndicos de condomínios a comunicar às autoridades casos de suspeita de violência contra mulheres, crianças, idosos e animais. O objetivo é ampliar o enfrentamento da violência nos espaços residenciais.
14: Nos condomínios, muitas vezes, a gente tem aquela expressão: em briga de marido e mulher, ninguém mete a colher. A gente se posiciona sim. Então, esse nosso projeto diz que, em caso de suspeita de violência contra mulheres nos condomínios, contra pessoas idosas nos condomínios, contra crianças nos condomínios e também violência contra animais, portanto, a violência pet, os síndicos desses condomínios, eles têm a obrigação de se reportar às autoridades para que as investigações sejam feitas para a gente barrar esta violência.
15: Raymond argumenta que o projeto não transforma o síndico em agente policial, mas atribui a ele a responsabilidade de proteger os condôminos. Para o deputado, a medida facilita a atuação de órgãos de proteção, como conselhos tutelares, delegacias especializadas e serviços de assistência social.
9: Termina agora o jornal Câmara dos Deputados, produzido pela Rádio Câmara, com trabalhos técnicos de Everson Nani e apresentação de Luciana Vieira e José Carlos Andrade. Uma ótima noite para você.
15: A Voz do Brasil está de volta na segunda-feira. Uma boa noite e um bom fim de semana.
16: Você ouviu A Voz do Brasil. Boa noite.

Boa noite, Uberlândia! Faz barulho aí, Uberlândia, que eu quero ouvir! Que coisa linda, galera!

0: todos nós temos em nossas famílias. O bem mais precioso que a gente tem, quem vai estar sempre do nosso lado, nos melhores e nos piores momentos da nossa vida, sabe quem é? Família. Se você estiver com a pessoa que você ama, com alguém da sua família, abraça agora e diga para essa pessoa o quanto você ama ela.
1: Não tem jeito, né? Família é tudo, né, parceiro?

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0: agregado, né? 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
1: Isso é Robin utilizado! 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
2: Ué, ué!

Ô, W, coloca o sentimento aí pra mim, vai. Essa daqui a gente tem que descontar.

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3: Tô por aí

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0: Donato e Federico.
1: Show! 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

0: Olha a hora certa agora em Vila Rica, são 5 horas e 7 minutos, 5 e 7, né? Agora aqui na sua Rádio Conte. Olha, como diz a nossa música, né? Cedinho, aqui é o lugar certo para você ligar, para você conectar. É o melhor do sertanejo e por aqui nós estamos chegando nessa manhã de sabadão, hoje dia 25 de julho, ano 2026. A partir desse momento, eu, você e o melhor da moda sertaneja fazendo companhia até às 7 horas da manhã. Bom dia pra você que tá ligado comigo, feliz da vida assim como eu. Eu tô feliz por mais uma oportunidade que Deus tá nos dando, né? Mais um bom dia, mais uma chance da gente tá aqui conversando com vocês. E nós somos muito gratos pela oportunidade. Olha, pra você que tá ligado comigo, sintonizado, você que já tá no teu trabalho, bom dia. Bom dia também para você que já está tomando o seu café da manhã. Bom dia para você que está tomando o seu chimarrão. A partir desse momento, até às 7 horas da manhã, tem o melhor da moda sertaneja. E você fala comigo também, né? Através do nosso telefone, do 3554-2266. Você pode mandar a tua mensagem. Vai ser um prazer grande eu poder falar contigo. Vai começar mais um dia, mais um sabadão. E você aqui com o nosso programa Som do Campo, né?
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0: É aqui mesmo, na sua Rádio Conte 101,5. A partir desse momento até às 7 horas da manhã. Você amigo da cidade, você da zona rural, você que tá comigo aí no nosso aplicativo. Olha, bom dia pra todo mundo. É nós mesmo, viu? 5 e 9, eu trago a primeira de hoje pra nós matar a saudade do melhor do sertanejo. 5 e 9, a primeira de hoje, Lil e Léo cantando o EP O Prisioneiro. Bom dia.

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1: Olha nós de volta, hora certa, agora em Vila Rica, 5h16, 5h16, ouvimos aí as primeiras de hoje, Terra Tombada, Chitão e Chororó, também tivemos aí o IP e o Prisioneiro, Liu e Léo, abrindo para você o nosso Som do Campo dessa manhã bonita, hoje dia 25, né amigos, 25 de julho, ano 2026, olha, hoje comemora-se o dia do escritor, né? Dia do escritor, dia do motorista e também dia do colono, né? Para todos os nossos amigos colonos, bom dia, obrigado você pela tua companhia, né? Aos escritores também, aos nossos amigos motoristas, você que está aí na estrada sempre dando aquela carona para gente, fazendo companhia para o nosso programa Só do Campo, para o Lázaro Gonçalves. Olha, obrigado você pela tua companhia, tá bom? Grande abraço para os nossos amigos motoristas. Daqui a pouco nós vamos trazer uma que fala do motorista. Vamos trazer uma também que fala do colono, né? São pessoas aí importantes para o crescimento do nosso país, né? E daqui a pouquinho a gente vai trazer aí uns modão aí para o motorista e também para o colono, tá bom? 5h18 agora. Bom dia para você. Daqui a pouco vou trazer participações. Tá bom? Agradecer já então aí os pedidos, pessoal que interage com a gente, manda suas mensagens pedindo para ouvir suas modas preferidas. Daqui a pouco eu falo com você, tá bom? Bom dia!

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0: Olha nós de volta, hora certa em Vila Rica, 5 horas mais 24 minutos. É 5 e 24 agora. Ernesto Nunes cantando e matando saudade aqui no nosso programa Querência Bertucci. Esse é o teu programa Som do Campo, né? Fazendo companhia para você todas as manhãs. Das 5 às 7 por aqui, nós todas as manhãs estaremos por aqui, né? Trazendo aí o melhor do sertanejo, atendendo aí a sua participação, né? E também fazendo a melhor companhia para você, né? Olha, bom dia! Deixa eu mandar um bom dia aí pro meu amigo Matheus e também os demais lá da Casa da Coxinha, né? Ouvindo aí o programa todos os dias, né? Nessa hora, né? 5 horas mais 25 minutos, todo mundo já tá por lá suado já, todo mundo com a mão na massa, trabalhando. Alô, Casa da Coxinha, bom dia! Obrigado pela companhia, né? Uma ótima manhã para todo mundo. Obrigado vocês. Um ótimo final de semana também, né? Olha, deixa eu trazer pedidos, deixa eu trazer participações. Pessoal do telefone que já estão mandando aqui suas mensagens. Deixa eu falar com meu amigo Eduardo Rodrigues, lá da Chácara Bela Vista. Já tá de pé, né? Já tá ouvindo nós. Alô, Eduardo, como é que você tá, rapaz? Bom dia!
1: 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Tchau, tchau.
0: Valeu, amigo, bom dia, obrigado pela companhia. Silveira e Silveirinha, hoje tá fazendo ano, daqui a pouquinho eu toco para você no nosso programa Som do Campo. Pro Eduardo, para todos aí da Chácara Bela Vista, para todo o pessoal do sul do Pará ligado com a gente aí na Vila Mandi. Olha, obrigado vocês pela companhia, tá bom? Um ótimo sábado para todo mundo. Meu amigo Capu também tá ouvindo o nosso programa e participando também, né? Dizendo bom dia, Lázaro. Roda para mim, milionário José Rico, confissão. Quero oferecer para todos que estão ligados aí na programação e desejar um bom final de semana para todos. Valeu, Capu, bom dia. Obrigado pela companhia, pela participação também, tá bom, meu amigo? Meu amigo também, Augusto Geleski, já tá tomando mate aí, né, Augusto? Ouvindo nós, bom dia!
2: Bom dia, Lázaro. Vamos colocar no chimarrão, rapaz.
0: Sabadão. Coisa boa, sabadão.
2: É, toca o modão pra mim aí, com Chitãozinho e Chororó. É obra de um poeta, beleza?
0: Tranquilo.
2: Pra curtir, rapaz.
0: Valeu, meu amigo, bom dia pra você também. Obrigado pela companhia, tá bom? Daqui a pouco eu trago o Chitão e também o Chororó cantando sua canção aqui no nosso Som do Campo. Bom dia. Meu amigo Naldo tá lá no Caxangá, ligado com a gente, ouvindo aí o programa, e eu falo com ele agora. Bom dia.
3: Bom dia, Ariponte. Bom dia, Lás. Bota uma nota pra nós, um bando do vaqueiro. Feliz pra você, da Rádio Esquadrão. Todos quadradamente, todo um leiteiro. Tchau e obrigado.
0: Valeu, amigo, bom dia. Bom dia pra você também. Lua de Prata, daqui a pouquinho o bonde do vaqueiro canta aqui no nosso programa Som do Campo. Abraço pra todo o pessoal aí do Caxangá ligado com a gente. Obrigado vocês aí pela companhia, tá bom? Deixa eu atender também o Ricardo Ribeiro, tá ouvindo o programa, participando, dizendo bom dia, Lázaro, tudo certo? Deixa eu ver aqui, por aqui tudo certo, graças a Deus. Roda com Baitaca de tudo um pouco. Quero oferecer para todos os ouvintes que estão mateando aí nesse momento, ou tomando mate, ouvindo aí, tomando um chimarrão, ou também um café, né? Eita, nós, nesse momento tem muita gente aí, viu, o Ricardo? Tomando um cafezinho, tomando também aí um chimarrão, esquentando o bico, né? Puxando aí uma cuia. Obrigado todo mundo pela companhia, você que tá de cuia na mão ou de xícara na mão também, tomando café, tomando chimarrão. Obrigado todo mundo aí pela companhia, tá bom? Daqui a pouco eu trago sua moda. Gente, hoje é dia do colono, né? Então, antes dessas canções aí que a gente anunciou, eu vou trazer então aí o Teixeirinha cantando essa linda canção, Colono. E a gente quer mandar então aí para todos os nossos amigos que estão ligados aí ouvindo o nosso programa, né? Ouvindo então aí o nosso programa Som do Campo. Obrigado vocês aí pela companhia. E nós traz o Teixeirinha matando a saudade aqui no nosso programa Som do Campo. Bom dia!
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0: Hora certa agora em Vila Rica, são 5 horas e 42 minutos, 5 e 42, bom dia para você que tá ligado com a gente, chegando agora na nossa companhia. Olha, sejam todos bem-vindos a essa manhã de sabadão, hoje dia 25 do mês de julho, né, do ano de 2026. Olha, amigos, estamos aí, olha, 159 dias para o final de 2026, também para o início de 2027. Estamos caminhando, vivenciando aí os últimos dias do mês de julho, né? Você que está aí curtindo as férias, já está quase no final, né? Você olha para frente e fala, opa, hoje é dia 25, já está quase na hora de eu voltar o batente, né? Você que pegou férias, mas já está no trabalho também, bom dia, obrigado você pela tua companhia, tá bom? Hoje, dia do colono e também hoje, dia do motorista, né? Mandar uma alusão aí para todos os nossos amigos colonos, né? Colonos são todos os trabalhadores rurais. Então, você que é trabalhador rural, você que se sente aí um colono, né? Olha, abraço para nós, abraço para você. Obrigado pela companhia e parabéns aí pelo seu dia, os nossos amigos trabalhadores rurais. Você que é a sustentação desse nosso Brasil, né? Desse nosso país, também do planeta. Você que trabalha, você que produz alimento todos os dias para alimentar a nação. Olha, parabéns aí pelo teu trabalho. É, quero externar o meu reconhecimento pela importância da sua atividade, né? Trabalhador rural. Então, um grande abraço para todos eles. Obrigado pela companhia e hoje é seu dia, né? Como o colono é considerado o trabalhador rural, então hoje é dia de todos os nossos amigos trabalhadores e trabalhadoras rurais, tá bom? 5 horas e 44 minutos, 5 e 44. Olha, falando em dia do motorista também, deixa eu trazer a participação aqui do meu amigo aqui, o Ariel, né? Tá ligado comigo, tá ouvindo aqui o nosso programa e ele tá pedindo pra ouvir moda. Valeu, Ariel, como é que você tá, rapaz? Bom dia.
1: Bom dia, lá. Ótimo final de semana aí pra nós todos.
0: Obrigado.
1: Ó, caiu uma moda aí pra nós, que tem um carreiro. Aí tô por cá no curral.
0: Eita, coisa boa, já, né? Valeu, amigo, bom dia pra você, obrigado pela companhia. Já que você pediu Tião Carreiro e Pardinho, a Ariel, eu vou pedir permissão pra você, pra nós homenagear os motoristas, tá bom? Hoje é dia deles, hoje é dia do motorista. Quero mandar uma alusão para todos os nossos amigos motoristas, seja você caminhoneiro, seja você no seu veículo também, que neste momento está ligado, né? Ouvindo aí o programa, dando aquela carona pra gente. Eu vou tocar então aí a pedido do Ariel, pediu Tião Carreiro e Pardinho, motorista do Brasil, tá bom? Daqui a pouquinho eu trago essa moda para homenagear também os nossos amigos motoristas, porque hoje é teu dia, tá bom? É o nosso dia. Lázaro Gonçalves também, guiador de carro, né? Então entra aí nessa de motorista também, tá bom? Mas os motoristas de profissão, né? Você que tem na tua carteira aí profissão motorista. Eita, nós, como é importante, né? A gente então aí deseja um ótimo dia e parabéns você pelo teu dia também, né? O motorista que tem a sua atividade, a sua profissão também de extrema importância para esse nosso Brasil. Já pensou se o trânsito parasse no Brasil? Se toda o transporte de carga, né? Você motorista que faz muito bem esse trabalho, já pensou se parasse? O Brasil parava, o mundo parava. Então você é muito importante. Parabéns aí aos todos os nossos motoristas. Daqui a pouco eu trago Tião Carreiro e Pardinho cantando Motorista do Brasil, tá bom? Deixa eu ver quem mais tá ligado comigo. Deixa eu atender meu amigo Juvenil. Juvenil, fala comigo, homem. Solta a voz. Bom dia.
2: Bom dia, meu amigo Lázaro. Bom dia, tudo bem com você? Que eu
0: tô bem, graças a Deus. Estamos por aqui.
2: Mais ou menos.
0: Opa!
2: Quero ouvir Morena, seu brinco caiu.
0: Ó, rapaz, o homem é cantor.
2: Pra você, todos os ouvintes, uma pessoa num cantinho do nosso querido amado Brasil.
0: Tá bom.
2: Um sábado abençoado, meu irmão.
0: Valeu, amigo, bom dia. Obrigado pela companhia. Brinco de Ouro, Trio Parada Dura, daqui a pouco canta aqui no nosso programa pra atender o Juvenil. Tá bom, meu amigo? Bom dia. Deixa eu atender também o Olívio. Tá ligado comigo, dizendo bom dia. Tô ouvindo aqui na beira do rio. Toca uma moda boa, escolha. Valeu, amigo. A próxima sequência valendo pra você, tá bom? Abração pro meu amigo Olívio. Obrigado pela companhia, tá lá na beira do Rio Araguaia, deve estar gelado aí, né, Olívio? Obrigado você pela companhia, pela participação, tudo de bom, um grande abraço, tá bom, meu amigo? Alô, dona Marli, como é que tá a senhora? Fala comigo, bom dia.
3: Bom dia, Lázaro, tudo bem?
0: Tudo bem.
3: Com sua família? Lázaro, manda música Estrelinha.
0: Tá bom.
3: Não sei se é a Maiara que canta. Vou oferecer para todos que estão ouvindo esse maravilhoso programa.
0: Valeu, minha amiga, bom dia. Obrigado pela companhia, né? Dona Marli do Zeca, tá lá no Mundo Novo, né? Ouvindo aí o nosso programa. Bom dia aí para todo mundo. Obrigado vocês aí pela companhia, né? Essa canção Estrelinha, quem canta é de Paulo e Paulino, com a participação da nossa querida, saudosa Marília Mendonça. Tá bom, dona Marli? Uma linda canção que a gente vai tocar daqui a pouco aqui no nosso programa Som do Campo, tá bom? Daqui a pouco tem essa canção. Deixa eu ver quem mais está ligado aqui, meu amigo Paraíba. Alô, Paraíba, fala comigo, homem. Como é que você tá, rapaz? Bom dia!
4: Bom dia, Lázaro. Bom dia, meu amigo Lázaro. Como é que tá?
0: Estamos bem.
4: Tá tudo na santa paz do Senhor. Que Deus tome conta de você.
0: Amém.
4: Toda a sua família, meu irmão. Meu irmão, roda a música aí com aquele cara bacana, meu amigo Pedro, aonde você vai eu também vou, com Raul Xista.
0: Tá certo.
4: Ofereço pro meu amigo Gonzaga e dona Francisca aqui no bairro São Pedro, e pra quem gostar da música, meu amigo lá.
0: Valeu, meu amigo Paraíba, bom dia, daqui a pouco eu trago sua moda, meu amigo Gonzaga, né, dona Francisca, ali no bairro São Pedro, abraço pra vocês, obrigado também pela companhia, né, sempre nós estamos por ali visitando os amigos, né, abraço aí pra todo mundo, obrigado vocês pela companhia, um grande abraço e um bom final de semana pra todos por aí também, tá bom? Deixa eu ver quem mais está ligado aqui comigo. O rapaz tem muitos pedidos aqui. Deixa eu acelerar. Meu amigo Paulinho, tá ligado? Tá ouvindo nós? Fala comigo, homem. Como é que você tá, rapaz? Bom dia.
5: Bom dia, meu amigo. Bom dia, irmão. Manda pra nós aí a filha do caminhoneiro.
0: Eita, moda, hein?
5: Bom Cambão e dona Laza, lá no sítio Canarim. E pra você. Um abraço. Sábado abençoado você.
0: Valeu, bom dia. Bom dia, meu amigo João Cambão. Bom dia, minha xará, dona Lázara, também aí no São Marcos. Obrigado vocês pela companhia. Bom dia, Paulinho. Agora 5h50. Dona Maria do Xambari, tava com saudade da senhora. Fala comigo, a senhora tava sumida. Bom dia.
6: Bom dia, Lázaro. Bom dia. Toca aí, Mundo Vai Estar Perdido.
0: Tá bom.
6: Ofereço para todos os ouvintes da rádio, para todos mesmo.
0: Valeu, minha amiga, bom dia. Para a senhora também, obrigado pela companhia. Dona Maria tá lá no bairro Inconfidentes. Tem dia que a gente não se vê, né, dona Maria? Hora dessa aí, logo eu vou aí fazer uma visita para a senhora, tá bom? Obrigado pela companhia, um grande abraço para toda a família, obrigado aí pela companhia. Daqui a pouco eu trago aí a canção da senhora. Meu amigo Albino, como é que você tá, gaúcho? Fala comigo, bom dia.
7: Bom dia, bom dia, meu amigo Lázaro. E aí, rapaz, esqueceu do teu amigo velho? Tô por cá, curti teu programa. Roda pra nós a música do Cigano Casanova, Arco-Íris, pra curtir.
0: Tá bom, meu amigo, bom dia, obrigado pela companhia. Esqueço não, rapaz, cabra bom que nem você, a gente não esquece não, tá bom? Bom dia pra ti, obrigado pela companhia. Daqui a pouco eu trago aí a sua canção também, tá bom? Agora são 5 horas mais 51 minutos, 5h51, tô devendo aqui um caminhão de música. Eu vou começar com essa aqui, olha, de tudo um pouco, Baitaca. Meu amigo Ricardo Ribeiro pediu pra ouvir essa moda e a gente começa com ela. Depois tem Confissão, Milionário José Rico, Lua de Prata, Bonde do Vaqueiro, Tião Carreiro e Pardinho, Motorista do Brasil, Trio Parada Dura, Brinco de Ouro, Estrelinha de Paulo e Paulinho. E aí vai seguindo, é muita moda aqui pedida e nós vamos tocando elas. Bom dia!

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2: 5h58.
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0: Olha certo, agora em Vila Rica são 6 horas mais 3 minutos, 6 e 3. Olha nós de volta aqui na programação, né? Nesse horário, então, é a hora do nosso Minuto com Deus. É hora da gente agradecer a Deus pela vida, né? Por mais uma semana que se finda, por mais um dia, por todos os momentos da vida. É hora da gente agradecer. E você, já agradeceu a Deus hoje? Ainda não? Então chegou o momento, tá bom? Você que está aí me ouvindo nesse exato momento, olha, vamos elevar os nossos pensamentos ao alto. Vamos viajar na mensagem do dia com o pastor Edivaldo Oliveira, trazendo aí a palavra de Deus, né? Vamos ver o que que Deus tem para a gente em sua palavra nessa manhã de sábado, né? Hoje, dia 25 de julho, ano 2026. E agora nós teremos aqui o nosso Minuto com Deus. Daqui a pouco estarei de volta. Bom dia.
1: Mateus capítulo 28, verso 20, está escrito: E lembrem disto, eu estou com vocês todos os dias, até o fim dos tempos. Passamos por momentos de profunda tristeza em nossa vida, onde não conseguimos achar uma saída. E às vezes passamos por momentos de profunda alegria. E nesses dois extremos da vida, nós costumamos nos esquecer de Jesus e do seu sacrifício. Nos esquecemos de que ele fez de tudo para que pudéssemos estar perto de Deus, para que nada nos separasse do Senhor, oferecendo-se como sacrifício pelos nossos pecados. Esquecemos que ele nos amou primeiro e que esse amor nunca será desfeito, pois já está consumado. Então, ao invés de vivermos como se estivéssemos longe do Senhor, deveríamos aceitar a realidade de que ele está perto de nós. E até mesmo dentro de nós. Jesus te ama. Seja você quem for, ele quer cultivar um relacionamento com você. Ele não busca a perfeição em nós, mas quer a atenção e devoção da nossa alma. Ele quer que estejamos completamente entregues ao Pai, para podermos experimentar a plenitude do Espírito, ainda aqui na terra. Jesus procura corações abertos, com sinceridade, mesmo que completamente quebrados, pois ele veio para salvar a todos aqueles que nele creem. Ele deseja te abraçar, cuidar de você, te consolar no dia mau e se alegrar junto a você no dia bom. Esteja você chorando ou sorrindo nesse momento, saiba que ele está com você, do seu lado, te amando, querendo compartilhar de sua profunda dor ou da sua imensa alegria. Ele é forte como um leão, mas também é vulnerável como um cordeiro. Então ele tem total força para te guardar, ao mesmo tempo em que tem total empatia para compreender as suas dores e frustrações. Ele é Jesus. Ele não te privará dos sofrimentos e dores que acontecem na vida, mas promete estar com você todos os dias, até o fim dos tempos. Eu quero orar por você. Deus, eu coloco o coração dessa pessoa que está ouvindo essa mensagem em suas mãos. Peço que nesse momento ela sinta em seu coração o tanto que o Senhor a ama e que ela se dê conta da sede que a alma dela tem de ti, sede das suas palavras de vida eterna, do seu perfeito abraço, do seu forte rugido e de sua grande empatia. Que ela descubra que a vida que o Senhor propõe não é um fardo, mas é uma vida de santidade, amor e paz, onde a alma não é mais machucada pela falsa liberdade que o pecado dá. Que ela experimente a verdadeira liberdade que é encontrada em Deus por meio de Jesus Cristo. Alcance essa pessoa com a sua graça e misericórdia agora, Senhor. Eu te peço em nome de Jesus. Amém.
0: Você foi chamado. Olha a hora certa em Vila Rica, 6 horas mais 7 minutos. Tivemos então o nosso Minuto com Deus, né? Linda mensagem, que você possa tomar posse dela, que ela possa ter preenchido o seu coração, que tenhamos aí um dia abençoado, né? Um final de semana na presença de Deus, que Ele possa também nos guiar pelos melhores caminhos da vida. É o que nós esperamos e desejamos aí a todos os nossos amigos ouvintes aqui do programa Som do Campo, tá bom? Olha, deixa eu mandar uma alusão pro meu amigo, meu xará Lázaro, né? Também a dona Maria, lá no Lago Grande, né? No município de Santa Terezinha. São ouvintes assíduos aí do nosso programa Só no Campo. Todas as manhãs estão ligados, estão ouvindo nós. Bom dia aí pro meu amigo Lázaro. A dona Maria também ligada aí com a gente, ouvindo o nosso programa. Meu amigo Gilberto também, não sei se está por lá ainda, né? Meu amigo Gilberto também, um abraço para ele, bom dia. Obrigado pela companhia. Todo o pessoal no município de Santa Terezinha, aí no Antônio Rosa, né? Agora há pouco falamos com o nosso amigo Livre, que está lá nos acampamentos, né? Está lá na beira do Rio Araguaia, ouvindo nós. Abraço para todo mundo. Bom dia, obrigado vocês aí pela companhia de cada um, tá bom? Olha, hoje tem aí o programa Viva Seu Bairro, né? Hoje é dia 25, hoje lá na, ali no, é, no, na Orla do Lago, né? Ali no bairro Tiradentes 2, hoje tem então aí a terceira edição do projeto Viva Seu Bairro. Vai começar às 14h, tá bom? Com muita coisa bacana. Tem então aí apresentações culturais. Tem grupo de dança, grupo de capoeira, jardim de leitura, né? E também tem aquele show aí comandado pelos forrozeiros Bom de Baile e também pelo meu parceiro, meu amigo Magno, amante do forró. Tem também serviços sociais, tem lá tem maquiagem, né? Tem também trança e corte de cabelo, tem serviço de manicure, alistamento militar, emissão de identidade, aferição de pressão arterial, exame de glicemia, regularização de CPF e também atendimento do INSS, tá bom? Para criançada, tem pula-pula, tem pipoca, tem algodão doce e tem também sorteio de brindes e brinquedos gratuitamente, tá bom, moçada? Então é hoje, tá bom? Dia 25, ali na Orla do Lago, bairro Tiradentes. Tem então aí mais uma edição do programa, do projeto Viva Seu Bairro, tá bom? 6h10. 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Agro Araguaia Nutrição Animal, ou o segredo do sucesso do campo está aqui, tá bom? 6h11, 6h11 agora, deixa eu ver aqui mais pedido, né? Deixa eu atender aqui a minha amiga, a Terezinha Moreno, mandando aqui uma mensagem pra gente, né? Uma mensagem de bom dia, que a paz de Cristo esteja no seu coração, na sua casa, em todos os seus dias, amém, né? Deus abençoe sua jornada com saúde, fé e também esperança. Tenha um dia abençoado. Obrigado aí pela mensagem, obrigado pelo carinho. Minha amiga Terezinha Moreno, lá no Caxangá, ligada comigo, ouvindo o programa. Um grande abraço para a senhora, bom dia, obrigado pela companhia, tá bom? Para toda a família Moreno, um grande abraço para vocês também. Outra amiga, minha amiga Dona Cida, Aparecida lá do Beleza 1, ligada comigo também, dizendo: oi Lázaro, bom dia, nós estamos por cá ouvindo o programa, manda um alô para nós, uma música aí da sua escolha, tá bom minha amiga? Olha, vai a próxima sequência inteirinha, tá bom? Para a senhora, para o meu amigo Léo, para toda a família, para todos os moradores aí do Beleza 1. Abraço para vocês, bom dia, obrigado pela companhia. Ela manda uma mensagem: Deus é bom o tempo todo, é verdade, né? Dona Cida, minha amiga, né, de longas datas, pessoa que a gente tem um carinho especial aí, minha amiga Cida, Léo, né? Um grande abraço para vocês, bom dia, obrigado pela companhia de todo mundo, tá bom? Toda a nossa programação valendo para vocês e dizer que para mim é um prazer grande ter vocês aí na minha companhia neste sabadão e todos os dias também, né? Agora é 6h13, hoje é dia do motorista, né? E para todos os nossos amigos motoristas, atendendo também o Ariel, eu trago aí essa canção do Tião Carreiro e Pardinho, motorista do Brasil, aqui no nosso Som do Campo. Bom dia!

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2: Olha nós de volta, bom dia para você aqui no nosso Som do Campo, né? Hoje é sabadão, né? Hoje é dia 25, mas como diz aí a nossa musiquinha, né? Aí do nosso programa, é de segunda a sábado, a partir das 5 da manhã, tem o melhor do sertanejo, tem a sua companhia, e você sintoniza aqui na Rádio Conte, para nós é um prazer grande ter você com a gente, tá bom? 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Olha, 6h25 agora, né? 6 horas mais 25 minutos. Tô devendo aqui um caminhão de música, né? Mas eu quero atender mais participações também. Deixa eu voltar pro telefone. Minha amiga Dona Jandira. Tia Jandira, como é que tá a senhora? Fala comigo, bom dia.
3: Bom dia, Lázaro. Bom dia a todos aí da rádio. Bom dia. Um bom saldo para você.
2: Opa, obrigado.
3: Tudo de bom. A próxima música é do gosto de vocês aí. Um abraço.
2: Valeu, minha amiga Dona Jandira, bom dia pra senhora, obrigado pela companhia, obrigado aí pela participação também, tá bom? Grande abraço pra senhora. Deixa eu atender também aqui a Dona Ângela, né, tá ligada comigo, dizendo bom dia, Lázaro, que Deus abençoe seu dia, amém, tá bom? Que tenha um final de semana abençoado, peço pra ouvir um louvor com Daniel e Samuel, você é o amor da minha vida, né? Quero oferecer pra você para Juliana, também para o esposo dela, né? Manda também para dona Terezinha Moreno e também para todos os ouvintes que estão na escuta. Minha amiga dona Ângela aí do Caxangá, ligada com a gente. Bom dia, obrigado pela companhia. Deixa eu mandar também uma alusão e atender meu amigo Adilson de Melo, né? Tá ouvindo o programa, dizendo bom dia, estamos ligados na programação. Toca a próxima sequência musical, estamos logo cedo na estrada, né? No puxa do caixote cheio. Eita, coisa boa. Cleidiane Adilson Zapani. Dona Cleidiane também, meu amigo Adilson. Abraço para vocês, bom dia, obrigado pela companhia. Estão no rala, né? Trabalhando, isso é bom demais a vida. A melhor coisa que tem é o trabalho. O trabalho edifica, né, o ser humano. Então, bom trabalho para vocês, obrigado pela companhia. A próxima sequência inteira está valendo para vocês. Hoje é dia do motorista, viu? Então é o dia de vocês também. Parabéns pelo dia. Valeu, meus amigos Cleidiane e também Adilson. Felicidade para vocês, tudo de bom. Obrigado pela companhia. Agora são 6h27. Milagre que você está trabalhando, né, Adilson? Beira do Rio, sabadão. Sei não, até que hora que vai se puxa aí, viu? Hoje é sábado, talvez vá até meio-dia, ou talvez não, sei não. Conhecendo aí a Cleidiane e também a Dils, rapaz, isso gosta da beira do rio, rapaz, que eu vou falar, né? Gosta de curtir a vida. Um abraço pra vocês, bom dia, obrigado pela companhia. Alô, Divina Ferreira, fala comigo, dona. Como é que tá a senhora? Bom dia.
0: Bom dia, Lázaro. Tudo bem com você?
2: Tô bem.
0: Lázaro, roda aí para mim ouvir com o Amado Batista, Pé na Estrada. E ofereci para vocês.
2: Obrigado.
0: Para me ouvir.
2: Tá bom.
0: E gostei muito dessa música aí, moço.
2: Ó, mais animada, né?
0: Essa música do anúncio do seu programa ficou muito chique. Gostei.
2: Então, bom.
0: Um abraço com Deus.
2: É nossa, é a música do nosso programa, do Som do Campo, né? Que acorda vocês aí todas as manhãs. Pra gente é um prazer grande ter vocês na nossa companhia, juntamente com a gente. Olha, deixa eu trazer essa canção aqui, olha, já tá tocando aí. Essa é uma moda de uma das maiores duplas sertanejas do Brasil. Na minha opinião, de Paulo e Paulino, com a participação de uma das melhores vozes também que já se foram, né? A Mulher da Sofrência nunca vai deixar de ser essa referência. Marília Mendonça cantando aqui no nosso programa, Estrelinha. 6h29, bom dia. Quem pediu aí essa canção foi a minha amiga Dona Marli, Marli do Zeca. E a gente toca aqui no nosso Som do Campo de hoje. Bom dia.

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2: 6h40.
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1: Olha a hora certa, em Vila Rica são 6 horas e 43 minutos, né? 6h43, bom dia, né? Bom dia pra você que tá ligado comigo, ouvindo aí o nosso programa Som no Campo. Nessa manhã bacana, hoje sabadão, né? Hoje dia 25 do mês de julho do ano de 2026, né? Agora há pouco falei com meu amigo Adilson, né? Também com a dona Cleidiane, estavam aí no puxa do caixote cheio, né? E aí eu falei que esse puxa não demorava muito tempo, né? Foi confirmado aqui. Hoje é só uma aqui na Santana. Logo mais, Santa Terezinha ao palco, né? Eita, nós! Só lembrando que hoje tem lá em Santa Terezinha, né? Eu acho que é a terceira, né? A terceira edição do torneio Totti, né? Totti foi um grande pioneiro na história, na construção daquele município. E hoje tem o início de um grande evento lá, hoje e amanhã, torneio Totti, né? São R$80 mil em prêmio para categoria masculino aí, veteranos, né? É também categoria aberto e também o sub-16. E também tem o futebol feminino lá, né? Hoje começa aí às 15h. Olha, mas hoje tem o maior clássico da região também lá em Santa Terezinha, na abertura, né? Desse torneio Totti. Às 9h, amigo, olha. Eu acho que o pessoal lá vai ter trabalho hoje, né? O pessoal da saúde. Hoje tem lá um amistoso, um jogo festivo também. A Câmara Municipal de Vila Rica com a Câmara Municipal de Santa Terezinha, né? Juntamente com secretariado e prefeitos também das duas cidades, né? Então hoje tem esse jogo festivo lá, às 9h, acabando o programa aqui, nós já estamos descendo, tá bom? Então, prefeito João da Pá, aqui de Santa Terezinha, prefeito Tiago, prefeito João da Pá aqui de Vila Rica, prefeito Tiago lá de Santa Terezinha e também os vereadores aqui de Vila Rica, os vereadores lá de Santa Terezinha e também o secretariado, secretários de Vila Rica com secretários lá de Santa Terezinha, né? Então é uma confraternização entre os dois municípios, né? Santa Terezinha, que é o nosso município mãe, nós que fomos distrito daquela cidade, né? Daquele município, hoje nós somos muito gratos aí pela essa aproximação, né? Do poder público também, de todas as pessoas, né? Santa Terezinha, que é uma cidade ribeirinha, onde nós curtimos aí a natureza, né? Curtimos o Rio Araguaia, curtimos as praias, né? Final de semana passada encerrou-se a temporada, mas muita gente teve por lá. Então, digamos assim, é a nossa segunda casa, se tratando de município, né? Uma ligação muito bacana desses dois municípios. E a gente, então, hoje vai estar lá junto também, fazendo parte aí desse evento festivo, né? Lá na cidade de Santa Terezinha. Olha, 6h46 agora, 6 horas e 46 minutos. Lembrando que hoje tem também a edição, a terceira edição do projeto Viva Seu Bairro. Já falamos anteriormente, só reforçar. Começa aí às 14h, né? Tem muita coisa bacana. Tem apresentações culturais, tem serviços sociais também, social pra você, tá bom? E também tem muita coisa aí pra criançada.
2: Vocês para o nosso amigo Eduardo.
1: Tem pula-pula, né? Tem algodão doce, tem sorteio de brindes e também sorteio de brinquedos para a criançada logo mais. E no dia 2 do mês de agosto, está próximo também, não está muito distante, porque hoje é dia 25 do mês de julho, tem aí a grande festa do padroeiro, né? Lá no Beleza 1, a comunidade São Lourenço, né? Convida todo mundo então aí para essa grande festa Começa no dia 30 com o trido lá da comunidade, as celebrações todos os dias, dia 30, dia 31 e também dia 1º, às 19 horas na igreja da comunidade. E aí no dia 2, em grande estilo, né? Tem uma grandiosa festa começando às 9 horas da manhã com a Santa Missa. 11h30 tem almoço com churrasco, saladas e bebidas a gosto de todo mundo. 1 hora da tarde começa o torneio de bocha em dupla. Às 2 horas da tarde começa o torneio Society, tá bom? A premiação para os torneios: primeiro lugar 50% do valor das inscrições, segundo 30%, terceiro 20% também do valor das inscrições. À tarde tem leilões e também um animado forrozão comandado pela banda Forrozão Sem Ressaca. Você é o nosso convidado especial a marcar a presença, fazer parte então aí desse grande evento, tá bom? 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Mandando aí uma alusão para toda a moçada do Vendão. Meus amigos padeiros, né? Os homens que amanhecem o dia com a mão na massa. Meu amigo Nego Ney, meu amigo Arnaldinho também, Daniel, toda a moçada lá da panificadora do Vendão, ligados com a gente, ouvindo nós todas as manhãs. Bom dia pra vocês, obrigado pela companhia. Gente, tô devendo música, tem mais participações, vou deixar tocando a última sequência. A minha amiga Lídia Moreno manda um bom dia pra senhora também, dona Lídia, obrigado pela companhia, tudo de bom pra senhora, tá bom? Alô, minha amiga Miriam, fala comigo, mulher, como é que você tá? Bom dia.
3: Bom dia, Lado, bom dia. Escolhe qualquer música aí pra mim, meu amigão, fazendo favor.
1: Tá bom. Sim,
3: amigão. Bom sabadão pra ti.
1: Obrigado.
3: E tem muito pedido, né, muita música, né? Ofereço pra toda a Rádio Conte aí. Bonitinha aquela entrada daquela música tua, Lázaro. Muito bonita, amigo. Bom sabadão, que Deus abençoe a tua família, tá bom, meu amigão?
1: Valeu, minha amiga, amém, obrigado pela companhia, tá bom? Que bom que você gostou também da nossa música e de abertura do programa, a música do Som do Campo aqui agora, né? Olha, ela diz assim: oi, Lázaro, bom dia, aqui de novo, meu bebê é uma menina, né? Tá bom, meu amigão, é outra mocinha, vai crescer da família aí, né, minha amiga Miriam, que possa vir com saúde, né, Deus na frente, proporcionando aí uma saúde perfeita, né, pra sua filha. Tudo de bom, tá bom, minha amiga? Deixa eu atender o Alex também, tá ligado comigo, dizendo bom dia, toca plan, deixa eu ver aqui, toca pra nós Boiadeira Errante. Estamos aí na beira de, deixa eu ver aqui, estamos na barreira de campo, né? Manda pra o Wilma, também pro Valdir, pra Zilma, pro, deixa eu ver aqui, pra Abelina, deixa eu ver aqui, estamos na sintonia. Um abraço então aí para o meu amigo Alex e todos ligados aí na programação, galera curtindo aí Barreira de Campo, né? Uma temporada também espetacular, proporcionada nesse ano de 2026 também lá em Barreira de Campo, né? Então, um grande abraço, obrigado pela companhia. Deixa eu ver aqui, tudo bem? Qual música? Levanto tarde, não ouvi. Tá bom, é a musiquinha do nosso programa, dona Lídia, né? Não vai dar tempo, mas vou mostrar pra senhora. Agora só, a senhora vai ter que ouvir o outro programa, tá bom? Acordar mais cedo, pra senhora ouvir então aqui a musiquinha do Som do Campo, tá bom? Alô, dona Ivonete Maria Moreto, como é que tá a senhora? Fala comigo, bom dia.
4: Bom dia, Lázaro, tudo bem?
1: Tudo jóia.
4: Eu quero homenagear o Márcio, que hoje o Márcio está de aniversário. Ontem foi o pai dele, hoje é ele. Que Deus derrame muitas bênçãos em saúde. Quero pedir uma música, parabéns para ele.
1: Valeu, dona Ivonete, bom dia pra senhora, obrigado pela companhia, meu amigo Márcio Moreto, também seu Adi Moreto, parabéns pra vocês, tudo de bom, que Deus continue abençoando sempre, parabéns e muitos anos de vida. Olha, só falta 8 minutos, eu vou deixar tocando então a última sequência musical para homenagear eles, tá bom? Um abraço pra senhora, pra todos ligados aqui na programação, obrigado mesmo pela companhia. Gente, tem aqui, olha, falta 8 minutos para 7 horas da manhã. Vou tocar só um pedacinho dessa aqui, tá bom? Meu amigo aí, o Gaúcho, né? Meu amigo, deixa eu ver aqui, rapaz. Foi o Albino que pediu pra ouvir essa música aí. Até o Arco-Íris do Sassá Cigano. Depois tem Raul Seixas, meu amigo Pedro. Tem Amado Batista, Pé na Estrada, né? São as canções que a gente vai deixar tocando aqui pra atender todo mundo, porque daqui 7 minutos chega o programa Conte Rural. Gilmar Alves chega por aqui, mas o Alisson pra apresentar esse programa, tá bom? Tô indo nessa. Então, gente, até segunda-feira, 5 da manhã. Bom final de semana pra todos nós.

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Muito bom dia, está no ar a 359ª edição do programa Conte Rural. Hoje é dia 25 de julho de 2026. A apresentação é minha, Gilmar Alves. Realização Rádio Conte 101,5 e da Empaer do nosso município de Vila Rica. 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Super! Hoje não tem, né? Hoje não tem. 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Os costumes e valores do nosso país. Obrigado ao homem. Vamos aos destaques do Conte Rural de hoje, sábado, dia 25 de julho. Cotação dos principais produtos agropecuários. INCRA demite servidor de Confresa após conclusão de processo disciplinar. Selo criado em Sorriso é reconhecido pelo MAPA e amplia a visibilidade de produtores familiares. Atualização do Sindesa interrompe a emissão de GTAs por 4 dias em Mato Grosso. Fique atento aí, porque vai afetar o pecuarista que não fica atento aí nesses 4 dias. Batata doce pode virar biocombustível. Pesquisa busca provar que a batata doce também é economicamente viável na produção de biocombustível, biodiesel. Aumento do risco do crédito rural eleva spread bancário em 2026 e 2027. 7h08, vamos à cotação dos principais produtos agropecuários, trazendo as informações com dados oficiais do IMEA, começando com a informação do preço do milho. O milho em Mato Grosso fechou a semana valendo R$ 42,52 a saca, preço médio no estado de Mato Grosso, aqui na região do Araguaia, no município de Canarana, R$ 41,60 a saca de 60 quilos. Município de Querência, também região do Araguaia, R$ 41,10. Primavera do Leste, R$ 45,80 e Rondonópolis, R$ 46,30 a saca de milho de 60 quilos. A colheita 25-26 já está chegando aí nos seus finalmente, 90,66% já colhido. A região do Araguaia já atingiu 93,83%. A região mais adiantada na colheita é a região do Médio Norte, onde já colheu 98,02%. A região mais atrasada é o Sudeste, que só colheu 67,59%. Por falar em colheita, existe uma preocupação também na região de produção de algodão, né? Só com a colheita atrasada e a preocupação com a possibilidade de chuva nas áreas de algodão. Se chover, o algodão despenca tudo. A comercialização da safra 25-26 atingiu 51,41%. Aqui no Araguaia, 52% do milho que está acabando de ser colhido. Ainda muito milho
no lado, nós temos aqui no município de Vila Rica armazém que tem uma quantidade enorme de milho a céu aberto, né? Não tem espaço para armazenagem. A comercialização da safra 26-27, a safra futura, 7,9 de mercado futuro fechado em média no estado de Mato Grosso, região do Araguaia, 5,59, onde teve mais mercado futuro fechado no milho, no Médio Norte, com 11,40% de mercado futuro fechado na safra, que será plantada somente no ano que vem.

Informações da soja no estado de Mato Grosso, 123,57, com alta no transcorrer da semana, preço médio da soja no estado de Mato Grosso, para quem conseguiu guardar, armazenar, começando a ter retorno financeiro. No município de Canarana, a soja negociada a R$ 118,10, também com alta. Município de Querência, a R$ 117,80. Primavera do Leste, R$ 130,60 a saca de soja. E Rondonópolis, R$ 132,00. A comercialização da safra, que foi colhida agora no mês de janeiro e fevereiro. Como é que está aí a comercialização? 25, 26. 87,68% da safra deste ano já negociada. Aqui na região do Araguaia, 91,50%, um pouco menos de soja nos armazéns. A safra futura, 26,27%, 23,33% da safra que será plantada em outubro de soja já foi negociada. No Araguaia, 24,19% da safra já comercializada, da safra futura. Para você que está em busca aí de farelo de soja, a farelo de soja teve uma alta de 5% no transcorrer da semana, negociada a R$ 1.670 a tonelada. Teve aí um acréscimo, né, de 5% da semana passada para esta semana. O preço da soja subiu, seus derivados sobem também, tanto o óleo de soja quanto o farelo de soja. 7 horas e 12 minutos, informações do mercado da pecuária. O boi gordo em média no estado de Mato Grosso também em alta, negociada a R$ 312,09 @vista. Na região do Araguaia, R$ 309,93, praticamente R$ 310. Aqui em Vila Rica, arroba do boi gordo à vista, negociado a R$ 310,50. Boi gordo a prazo de 60 dias, R$ 319,09 no estado de Mato Grosso. No Araguaia, R$ 316,93. Prazo de 30 dias. Em Vila Rica, o boi gordo com prazo de 30 dias negociado a R$ 317,50. Mercado da vaca gorda à vista. No Mato Grosso, R$ 289,21. Também começando a subir novamente. No Araguaia, R$ 287,34. Arroba da vaca gorda à vista. Em Vila Rica, vaca gorda à vista, segundo o IMEA. Para este sábado, fechando a semana, valendo R$ 288. A vaca gorda, prazo de 30 dias do Mato Grosso, R$ 296, já se aproximando novamente dos R$ 300 a arroba. No Araguaia, R$ 294,34, prazo de 30 dias. Vaca gorda em Vila Rica, com prazo de 30 dias, segundo o IMEA, para hoje, negociada a R$ 295, também em alta. O boi magro, aquele garrotinho para reposição de confinamento, continua caindo. No Mato Grosso, R$ 4.465,93 para o garrotinho de 12 arroba. No Araguaia, R$ 4.387. Bezerro Nelore, de 8 meses, com queda no estado de Mato Grosso, negociado a R$ 2.557,44. No Araguaia, R$ 2.521. O bezerro Nelore de 7 arroba, média de 210 quilos, a R$ 3.112,20. No Araguaia, R$ 3.025. Vaca Nelore, aquela novilha, né, de 10 arroba, negociada a R$ 3.286. A bezerra Nelore de 8 meses, preço médio no estado de Mato Grosso, essa começou a subir novamente. R$ 1.880,92, R$ 1.881. No Araguaia, R$ 1.845. A bezerra de 12 meses, média de 6 arroba, preço médio no estado de Mato Grosso é de R$ 2.208,84. No Araguaia, R$ 2.168,79. A novilha Nelore de 18 meses, média de 8 arroba e meia, R$ 2.844,50, com alta de quase 1%. No Araguaia, R$ 2.774,00 a bezerra, a novilha Nelore de 18 meses. A vaca parida no estado de Mato Grosso, R$ 3.723. No Araguaia, R$ 3.700. Também teve uma alta. O reprodutor Nelore, com média de 22 arroba, com preço estável, negociado no estado de Mato Grosso a R$ 16.903,99. No Araguaia, R$ 16.646,81.
o preço do reprodutor Nelore 22@PO. Informações agora do mercado do leite, preço do leite, como é que está aí a cotação para o leite no estado de Mato Grosso. O litro do leite no Mato Grosso negociado a um preço médio de R$ 2,16. No centro-sul do estado, R$ 2,13. No Araguaia teve queda, né, no preço médio do Araguaia, R$ 2,29. Noroeste do estado, R$ 2,05 o litro do leite. Aqui na região norte do estado de Mato Grosso, R$ 2,12. No oeste, R$ 2,04. Sudeste do estado, R$ 2,31, onde nós temos aí uma melhor valorização do preço do leite. O índice de captação do leite também teve queda no estado de Mato Grosso. Informações do mercado do suíno vivo e abatido para o estado de Mato Grosso. O preço do suíno vivo em queda. Não sei como que vai ficar a situação, né, dos suinocultores aí com relação ao custo de produção, porque o milho teve uma reação no transcorrer desses últimos 15 dias. E o suíno vivo negociado hoje a R$ 5,44, com queda de 1% no transcorrer da semana, uma variação aí para baixo. No centro-sul, R$ 5,36 o quilo. No médio-norte, R$ 5,44, com queda de 1%. No sudeste do estado, o preço essa semana ficou estável, mas há um preço de R$ 5,59 o quilo do suíno vivo. Preço da carcaça comum, suíno abatido no estado de Mato Grosso, negociado a R$ 8,57. Queda de 1,3% no transcorrer da semana. No centro-sul, o preço permaneceu estável, sendo negociado a R$ 8,55 a carcaça comum. No médio-norte, R$ 8,67, com queda de 1,5% o preço do suíno abatido. Essas foram as informações das principais cotações para você, amigo produtor rural. As informações são oficiais do IMEA. Nós vamos agora a um breve intervalo comercial. Na sequência, a gente traz informações com relação a mudanças. Fique atento aí, você que é pecuarista, tá? A atualização do Sindesa interrompe emissão de GTAs por 4 dias em Mato Grosso. Fique atento para você não deixar para a última hora a emissão de GTA, movimentação aí da sua ficha, e aí não conseguir emitir GTA. Então, se você tem gado que já está agendado para entrega no frigorífico, fique atento para você emitir o GTA antes. É uma mudança aí no sistema do Sindesa, no IDEA, e ficará 4 dias sem a possibilidade de emissão de GTA devido à atualização. Já já a gente traz essas informações com mais riquezas de detalhes. Agora são 7 horas, 18 minutos.

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0: Muito bem, agora são 7h20, 7h20, vamos trazer aqui as informações das mudanças do sistema da atualização do Sindesa. Então você, meu amigo pecuarista, fique atento porque nós teremos um intervalo aí que não será possível a emissão de GTA. Deixe tudo pronto para você não passar apertado e se você tem agendamento no frigorífico ou se você tem a previsão de vendas de animais ou de compras. Então fique atento aí para você não ficar nesses dias aí impossibilitado, porque 4 dias você não poderá emitir GTA.
1: O IDEA inicia a modernização do Sindesa e o sistema fica indisponível por 4 dias. O Instituto de Defesa Agropecuária do Estado de Mato Grosso, INDEA, informa aos mais de 260 mil usuários do Sistema Integrado de Defesa Agropecuária de Mato Grosso, o Sindesa, que a plataforma está em processo de modernização e que, por isso, entre as 18 horas do dia 6 de agosto até as 23h59 do dia 9 de agosto, o sistema ficará indisponível. Essa pausa é necessária para que seja feita a migração de dados de toda a cadeia produtiva do agronegócio mato-grossense ao novo sistema. Em breve, os usuários do Sindesa poderão contar com uma ferramenta mais ágil, atual e completa. Para evitar transtornos por causa da interrupção, é sugerido que os produtores rurais e empresários que fazem uso do sistema se antecipem na emissão da Guia de Trânsito Animal, GTA, programados para a primeira semana de agosto. Assim também como consultas a saldo e histórico, além dos demais serviços disponíveis no módulo do produtor e na unidade local que demandem o uso dos sistemas. Para mitigar possíveis transtornos, a validade da GTA será estendida para 15 dias. E para auxiliar os usuários do INDEA nesse processo, todas as 140 unidades do órgão contam com contato por WhatsApp para tirar dúvidas. Sugerimos também que o usuário do sistema procure no nosso site qual o contato da unidade local da sua propriedade e peça para ser incluído no canal de comunicação da unidade e assim receber as informações do INDEA local. Essa modernização de sistema faz parte do compromisso do governo do estado em oferecer serviços mais efetivos e alinhados com a atualidade. Nos dias de interrupção, em horário de expediente, haverá uma equipe de força-tarefa preparada para atuar no processo de migração de dados e tirar dúvidas.
0: Tá, então, informação para você, o GTA será prorrogada, né, a durabilidade e a validade do GTA por 15 dias. Se você tem alguma programação, já emita esse GTA antes, deixe pronto, porque nesses dias em que a gente trouxe essa informação, o sistema estará fora do ar para migração, terão mudanças. Então, evite transtorno, já deixe tudo pronto para você não sofrer depois, tá bom? Qualquer informação você pode pegar lá no INDEA, a equipe estará também trabalhando lá. 7h23. O INCRA demite servidor de Confresa após conclusão de processo disciplinar. Eu tive talvez o desprazer, né, de acompanhar em algumas reuniões esse cidadão aqui que era o paladino da moral, e quando você vê a pessoa arrastar muito bagaço, já dá para desconfiar, né? Na entrega de título aqui em Vila Rica, muitas vezes mentindo para os assentados do município. O Instituto Nacional de Colonização e Reforma Agrária oficializou a demissão do servidor de carreira Alisson Ferreira de Oliveira, que ocupava o cargo de analista administrativo. A medida foi publicada por meio da portaria assinada pelo presidente do órgão, César Fernando Schiavon Aldrig, após a conclusão de um processo administrativo disciplinar. Conforme apurado pelo site Olhar Alerta, a penalidade foi aplicada em razão de infrações previstas na Lei 8.112 do ano de 1990, que estabelece o regime jurídico dos servidores públicos federais. Alisson Ferreira de Oliveira já havia sido alvo de investigação conduzida pela Polícia Federal e pelo Ministério Público em uma das apurações do âmbito da Operação Usurpare. A Polícia Federal investigou um suposto esquema de fraudes na concessão de lotes da reforma agrária. Na ocasião, ele foi acusado de emitir atestados considerados falsos para favorecer o então prefeito de Confresa, Gaspar Lazari, e familiares. situação que resultou em seu afastamento das funções por determinação judicial. O ex-servidor também foi investigado em procedimento relacionado a uma denúncia de suposto assédio sexual contra uma empresária da região de Confresa. Quem acompanhou, né? Ele se envolveu, acabou tomando um cacete na rua em frente ao INCRA do marido dessa pessoa. O caso deu origem a um processo administrativo disciplinar no INCRA e o um inquérito por improbidade administrativa instaurado pelo Ministério Público Federal. Com a publicação da portaria, a demissão passa a produzir efeitos imediatos, encerrando o vínculo funcional de Alisson Ferreira de Oliveira com o INCRA, né? Veio a subir o INCRA de Confresa, só fez rolo, foi afastado e agora demitido de vez. 7 horas 26 minutos, atualização 1. Essa aqui já foi. Batata doce pode virar biocombustível. Você acredita nisso? Pesquisa busca provar que sim, né? Em alguns países a gente já tem a transformação da batata doce em combustível e também em açúcar, assim como a beterraba. Em vários países da Europa são utilizadas na fabricação do açúcar, ao invés da cana-de-açúcar, como é utilizada no Brasil e também na produção do etanol, que hoje a gente tem o milho, que produz o etanol, assim como o próprio, na produção do biocombustível, né, do biodiesel, a soja. Agora, um estudo para transformar a batata em biocombustível. O governo de São Paulo firmou a parceria com a Agropecuária Vista Alegre, empresa do grupo Bitter Beef, para desenvolver cultivares de batata doce voltadas à produção de etanol e também do biometano. O acordo foi formalizado nesta quinta-feira, dia 23, durante a abertura do Batatec 2026 em Presidente Prudente, no estado de São Paulo, das regiões maior produtora de batata doce do Brasil. A iniciativa reúne o Instituto Agronômico, o IAC APTA, e empresas para projetos de pesquisa, desenvolvimento e inovação, visando obter variedades com maior produtividade e melhor desempenho no processo industrial. As pesquisas vão priorizar características como maior teor de amido e matéria seca, além do aproveitamento da biomassa e dos resíduos da cultura para geração de biogás e também do biometano. Segundo o IAC, o Instituto Agronômico de Campinas, serão avaliados a cultivar industrial IAC Santa Elisa e os clones IAC 737 e IAC 708, que estão em fase final de desenvolvimento e apresentam potencial para o uso na produção do biocombustível. De acordo com a Agropecuária Vista Alegre, a proposta também busca ampliar o aproveitamento de raízes fora do padrão de comercialização, criando uma nova alternativa de renda para os produtores e de fornecimento de matéria-prima para a indústria de biocombustível. Hoje, né, o pessoal que produz batata tem toda uma padronização de tamanho, formato, e aí as batatas muito grandes também não são comercializadas, o Ceasa acaba não comprando. As pequenas ou aquelas que sofrem algum tipo de corte no arranquil, que são tortas, alguma deformação, essas batatas elas não são aproveitadas. Agora, com a utilização na produção de biocombustível e biomassa, também será utilizada todos esses materiais que possam ter um formato diferenciado, né, que não saem retinha, muitas vezes tortas, tamanhos menores ou tamanhos maiores, muito grande também. Hoje a indústria descarta esse padrão de batata, então fica mais tranquilo, né, para o produtor, com um aproveitamento maior. Hoje boa parte da batata que é colhida já fica no campo desperdiçada, porque não tem padrão comercial que é utilizado na mesa dos consumidores brasileiros. Sete horas 29 minutos. Aumento do risco de crédito rural eleva o spread bancário em 2026-27. O que é esse spread bancário, né? Vou tentar trazer aqui, tentar explicar para vocês o que é esse spread bancário. É a diferença entre o juro que o banco paga para pegar dinheiro emprestado, como nos investimentos em poupança ou CDB, e o juro que ele cobra ao emprestar esse dinheiro para você. O empréstimo e financiamento, na verdade, seria a renda do banco que ele pode cobrar dentro do empréstimo desse dinheiro. O SPID bancário, o SPID bancário das 26 instituições financeiras que vão emprestar dinheiro nas linhas equalizadas com subsídio do Tesouro Nacional, essa equalizada, esse subsídio que o governo paga, é a diferença da taxa Selic, que hoje está em 14 ponto alguma coisa, e o que o banco cobra. Quando nós pegamos um PRONAF nas instituições financeiras e pagamos hoje 7,5% e a taxa Selic está em 14, essa diferença o banco paga. Seria o que o Brasil paga de subsídio do Tesouro Nacional do crédito do Plano Safra 2026-27. E o SPID bancário desta safra 26-27 será de 3,56%. Uma taxa superior à do ciclo 25-26, que foi de 3,13%. As linhas subsidiadas da temporada atual somam 141,9 bilhões de reais. A equipe econômica do governo preferiu não forçar uma redução nos spreads porque bancos e cooperativas de crédito já estão mais avessos ao risco por causa do aumento da inadimplência, porque as perspectivas financeiras e climáticas são negativas.

diferença entre o custo da captação dos agentes financeiros mais o custo administrativo tributário e as taxas que bancos e cooperativas cobram do produtor rural, que também caíram. Os spreads começaram a cair na safra 2021, quando estava em 4,93%, em média chegaram a 3,03% em 23-24. Já em 24-25, os spreads subiram para 3,18% e depois tiveram um pequeno recuo em 25-26 para 3,13%. Na safra 26-27, o spread médio das linhas para médios e grandes produtores ficou em 3,08%. No ciclo passado, ele foi de 2,78%. Nas linhas para agricultura familiar, será de 4,1%, um custo superior ao ciclo passado, que foi de 3,71%. Notícia boa para os produtores familiares. Selo criado em Sorriso é reconhecido pelo MAPA, Ministério da Agricultura, Pecuária e Abastecimento, e amplia a visibilidade de produtos ou de produtores familiares do estado de Mato Grosso. Um projeto de certificação voltada à agricultura familiar, criado em Sorriso, foi reconhecido pelo Ministério da Agricultura e Pecuária, o MAPA, o selo de identificação de origem da agricultura familiar na coroação. No coração de Mato Grosso, passou a integrar o Programa de Promoção de Boas Práticas Agrícolas da pasta do Governo Federal. A portaria foi publicada no Diário Oficial da União em 10 de julho. Deixa eu só atualizar aqui. Em 10 de julho. Deixa eu voltar aqui. Em 10 de julho do ano. E desenvolvido pela Associação Clube Amigos da Terra, a Cate Sorriso. O projeto acompanha 17 agricultores familiares de Sorriso, Vera e Boa Esperança do Norte. A certificação considera critérios como gestão da propriedade, regularização documental, planejamento produtivo, boas práticas agrícolas, segurança alimentar e responsabilidade ambiental. O reconhecimento nacional ocorre após quase 2 anos de execução da iniciativa. Nesse período, o projeto passou a acompanhar 167 hectares, sendo 103 hectares destinado à produção. Para a presidente da Cate Sorriso, Márcia Becker, a decisão valida o trabalho desenvolvido com os agricultores. Abre aspas. O reconhecimento do Ministério da Agricultura representa a validação de um trabalho construído com muita seriedade, dedicação e compromisso com o desenvolvimento sustentável da agricultura familiar. Ótima notícia, né, para os nossos produtores, a agricultura familiar de Mato Grosso, tendo destaque com essa certificação. Espero que boas práticas e boas notícias possam se espalhar aí por todo o nosso estado de Mato Grosso, fortalecendo a nossa produção familiar.

Em Vila Rica, 7 horas e 36 minutos. Hoje a gente traz uma receita bem simples: bolo d'água. Já viu fazer bolo d'água? Vamos aos ingredientes: 3 ovos. Você vai tirar só a casca, tá? 3 ovos claras e gemas. Você não vai usar só a casca. Anotou aí? 3 ovos? Então vamos para o próximo. Uma e meia a 2 xícaras de açúcar, tá? Você pode colocar de 1 xícara e meia a 2 xícaras de açúcar. 2 xícaras de chá de farinha de trigo. Mesmo tamanho da xícara que você vai usar o açúcar, você pode colocar a farinha de trigo. 1 xícara de água em temperatura ambiente. E aí, meia xícara de óleo, tá? Você pode usar óleo, pode usar margarina. Se tiver banha de porco, pode usar também. E uma colher de fermento em pó. Pronto, são esses os ingredientes para você fazer o seu bolo d'água. Fica uma delícia, fofinho, tá? Ingredientes são 3 ovos, 1 e meia a 2 xícaras.

xícaras de açúcar, 2 xícaras de farinha de trigo, 1 xícara de água em temperatura ambiente, 1/2 xícara de óleo, margarina, banha, o que você tiver aí na sua propriedade, tá? E 1 colher de sopa de fermento. Para fazer, você vai misturar os ingredientes tudo aí, bata o ovo, vai acrescentando a farinha, só não coloca o fermento, tá? Quando a massa estiver bem lisa, bem batida aí na sua batedeira ou no seu liquidificador, você vai acrescentar 1 colher de fermento. E aí só mistura a massa para você não destruir o fermento. Coloque em uma assadeira, preferência aquelas furadas, né, de fazer pudim, untada, enfarinhada. E aí aqueça o forno a 180 graus. De 20 minutos para frente você já vai testando com o palito para saber se está assado ou não. E aí faz aquele cafezinho com leite e tchau. Tá pronto o bolo d'água, que tem pouquinha água, né? 7 horas 38 minutos, eu vou ficando por aqui com o Conte Rural de hoje. Daqui a pouquinho tem o Bom Dia Conte com a Juliana Galvão. Fiquem todos com Deus. Até amanhã, se Deus assim nos permitir. Amanhã não, né? Amanhã não vai ter. Amanhã o pessoal tá pro Rio. Na segunda-feira a gente volta no Bom Dia Conte com mais notícias e informações. O Conte Rural volta no próximo sábado, se Deus assim nos permitir. Obrigado.

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1: 7h59.
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1: 8 horas e 10 minutinhos, bom dia Vila Rica, bom dia para vocês que estão acordando agora, muito bom dia para você que já acordou, para você que já está na ativa, já tem um tempinho, bom dia, desde já, obrigada, carinho e gratidão pela sua companhia. Desejo para você

E é nesse nível que a gente começa essa manhã de hoje, essa manhã de sábado, hoje, dia 25 de julho de 2026, com muita alegria. Nós estamos aqui para fazer esse programa acontecer até às 11 da manhã. Hoje nós vamos juntinhos, tá? Para você que quer entrar em contato conosco, mandar mensagem de texto, áudio, fazer pedido, observação, bater papo mesmo, descontrair, 663-554-2266, é por aqui, tá? Onde a gente vai interagir, onde nós vamos dinamizar e curtir pra valer até às 11 da manhã, tá bom? Manda mensagem de texto, manda áudio pra nós, tá valendo também, tá? Bom dia pra valer! Pra você que tá chegando agora, acordando agora no seu veículo, no seu trabalho, na sua residência, indo pra sítio, chácara, roças, fazendas, não importa. O importa é que nós temos aí o carinho da sua companhia. Obrigada, tá?

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1: E hoje é dia de você pegar o telefone, mandar aquela mensagem de texto, mandar aquele áudio para alguém especial que está aniversariando. Hoje, dia 25 de julho, com certeza tem alguém que está aniversariando. Você conhece alguém? Está comemorando mais um ano de vida nessa data de hoje. Manda aquele alô especial. E vai aqui o da Rádio Conte, da Juliana Galvão, para você que está fazendo aniversário hoje, colhendo mais uma rosa no Jardim da Existência. Bom dia. Parabéns, felicidades, alegrias, realizações, sucesso, toda sorte de bênçãos. Aproveite o dia, ele é seu, tá?

0: E agora sim começa pra valer o Bom Dia Conte deste sábado. Já de imediato a gente aproveita para agradecer você que tá ouvindo, ligadinho na programação da 101,5 FM, curtindo a nossa programação aí pelos cantinhos do Araguaia, podemos dizer assim. Para você que tá aí no Antônio Rosa, obrigada, bom dia, pelo carinho da companhia. Para vocês que estão no Lago Grande, obrigada pelo carinho da companhia. É época boa, né? Mas pode começar a dar tchau, já tá valendo. Tchau, tchau, tchau, tá acabando. Ano que vem a gente curte mais um pouquinho. Vai até setembro, mais ou menos, Juliana? Vai até setembro. Tem uns que curtem aí o Araguaia por um período mais longo. Podem, né, fazer o quê? Coloca o dedão assim embaixo do braço e cria asas. Outro já não. Mais uma vez a gente manda aquele alô especial pra quem tá praiando. Pode falar assim? Pra quem está praiando? Pode? Pra quem tá curtindo aí, nosso lindo, nosso belíssimo, né, e agradabilíssimo Araguaia. Então, pra vocês que estão na companhia da 101,5 FM, Rádio Conte Vila Rica, Mato Grosso, obrigada de verdade pelo carinho da companhia, da audiência e essa reciprocidade que nós temos aqui. Eu falo como ouvinte mesmo do programa de sábado. Muito, muito obrigada. São, o quê? 3 anos já que nós estamos juntos aqui, todas as manhãs de sábado, fazendo com muito carinho, com muita alegria, e você aí do outro lado interagindo da programação da mesma maneira, tenho certeza. Vamos repetir o telefone de contato? Pode ser para você enviar mensagem de texto, áudio para nós. Pode, Juliana, pode. Mandar aquela mensagem bacana, aquele emoji, tá valendo também. É o 66, anota aí, 3554, falar devagar, 2266. Repetindo pra você, sempre tem alguém que manda aqui. Juliana, é a primeira vez que eu participo da sua programação. Sempre, são mais, 3 anos, né? Fez agora, 3 anos, recentemente. E sempre aparece alguém dizendo que é a primeira vez que está participando do programa. Então, para você hoje que está aí coçando de vontade e ainda não teve a oportunidade ou a coragem, hoje é o dia. 66-3554-2266 é uma delícia ter a sua companhia. Pode ter certeza que a gente adora. Eu amo poder bater papo com você, interagir com você. E lembrando que no final da programação, mandou mensagem para nós, seja texto, seja áudio, estará concorrendo a prêmios que a gente sempre sorteia aqui no final da programação de todo sábado. E aí, aproveitando, reforçando, mandando aquele alô especial para os ouvintes que estão aniversariando hoje, tem muitos. Eu sei que tem. 25 de julho é uma data aí que tem uma quantidade bem, a gente pode dizer assim, bem significante de pessoas que estão comemorando o aniversário hoje. Para vocês que estão em especial, tudo de melhor. Parabéns, é o que a gente deseja para vocês, tá? Sucesso, alegrias, realizações, saúde, tudo que você tem direito é o que a gente deseja para você. E o que você tem direito de melhor. Então, o que a gente, de fato, deseja é que seja um dia bastante realizado, né? Que seja um dia diferenciado, que seja um dia de muita alegria para você, com seus queridos, amigos, familiares, enfim. Você curta e comemore da maneira que você quiser e da maneira que você puder. E também aproveitando para falar, dar aquele alô especial aí para vocês que estão vindo para Vila Rica, né? Estão a caminho, tá voltando do sítio, da chácara, da fazenda, tá voltando, vindo de outras cidades para Vila Rica, está pegando já, conectou aí a frequência da 101,5 FM. A gente agradece aqui em nome da Rádio Conte, em nome da equipe Conte, pela parceria aí da audiência, tá? Obrigada, valeu, dá carona aí. Carta lotada, Juliana. Taca lá no porta-malas, não tem problema não, a gente acha um cantinho aí, tá? Obrigada de verdade, valeu pelo carinho da companhia, boa viagem, venha em segurança, chegue em segurança e chegue, tá? Vila Rica está aqui de portas abertas, eu ouso dizer que escancaradas para receber você, bem-vindo! E o pessoal já tá mandando bom dia aqui, interagindo com a gente, então vamos fazer o seguinte, eu vou passar uma moda aqui que eu gosto demais da conta. No último programa que eu fiz, eu acho que apresentei aqui para muita gente que ainda não conhecia. Essa moda é muito boa, ela é bacana, é Gustavo Lima, está estourada nas plataformas musicais. É muito, eu falo assim, a melodia é boa, a letra é boa e vem de encontro com muita gente, eu tenho certeza. Será que não? Com certeza. Vamos ouvir essa moda, já já a gente volta. E tem a mensagem do dia, tem as participações e a gente começa pra valer a programação de hoje, curtindo a primeira música aqui na grade musical. Eu espero que vocês gostem, já já estarei de volta. Vamos tomar aquele café.
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2: 8:30.
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8h31, estamos de volta nessa programação de hoje, nesse dia de hoje, trazendo para vocês aqui moda boa, papo bom, interação. E eu vou falei para vocês aqui, ó, tô olhando pro computador, é a primeira vez que participo do programa, final 7086. Já eu falo o nome do ouvinte. Bom dia para você que tá mandando mensagem para nós, informando que é a primeira vez que tá participando do programa. Bom dia, obrigada pelo carinho da companhia. Já eu vou falar quem é. Eu falo, sempre aparece com muito carinho, com muito zelo. A gente recebe aqui os novos participantes da programação. São 8h31, a programação de hoje tá só começando e o calor começou, né, gente? Fala assim, não, vamos ligar o ar aqui do estúdio. De 4 dias pra cá, que diferença! Que diferença que tá fazendo, não é só eu que tô sentindo? Cadê? É, mas também tem uma fase da vida aí das meninas que a gente não tem como não sentir esse calor, né? Enfim, já a gente vai começar a atender aqui, vamos... Ah, que bom! Grade cheia aqui de participações, que maravilha! Aparecida, bom dia, tá? Aparecida mandando mensagem pra nós aqui, Ana Paula Jardim de Mello também, já estão interagindo com a programação. Deusília também, Elisete, Adilis, Atanael, Juscelia, bom dia para vocês. Final 7.

0: dificuldades, problemas, circunstâncias desafiadoras, quem não tem? Todos nós temos. Mas quando a gente começa a ser resiliente e agradecido, até por esses momentos, a vida, a gente passa a olhar a vida de uma maneira diferente, de uma maneira especial. E aí, eu não sei o que que acontece, como que se dá o nome dessa transformação. É um processo. E as coisas começam, continuam, problemas continuam. Quem não tem, né? Como eu falei anteriormente, mas a gente começa a ter uma perspectiva de que eles fazem parte e muitas vezes são extremamente necessários. É o que nos lapidam, é o que nos transforma, é o que nos fortalece. E aí a gente começa a ter uma perspectiva mais positiva sobre a vida. Então eu sou uma pessoa que eu tenho muita gratidão pela minha vida, eu sou uma pessoa que eu tenho muita gratidão pelas oportunidades, pelos desafios, pelas perdas, pelos ganhos, e eu sou muito grata pela vida, eu sou mesmo, muito, muito grata pela vida. Então, talvez um pouquinho do meu reflexo servir de exemplo para você, pare de reclamar e comece a agradecer, que você vai ver que as coisas tende a mudar. É uma mudança que ela é do interior para o exterior. Então, bom dia para você. Fica aí a dica, fica aí uma observação para você agradecer por esse sábado, tá? E pelos demais que virão e pelos dias consecutivamente que virão aí, tá bom? E aí eu quero aproveitar... Cadê o óculos, Juliana? Senão não consegue enxergar. Hoje nós temos uma programação diferenciada, né? Viva Seu Bairro, que acontece ali... Deixa só eu olhar aqui o endereço certinho. Viva Seu Bairro é a terceira etapa. É a terceira etapa que está acontecendo e é hoje, em parceria aí com a Secretaria de Cultura, Esporte, Lazer. O governo de Vila Rica convida todos para hoje, dia 25 de julho, participarem da terceira etapa do projeto Viva Seu Bairro na orla da Lagoa, bairro Tiradentes 3. O início, 14 horas. Serviços sociais gratuitos. E a partir das 19 horas tem um cinema especial aí para os pequenos, enfim, para toda a família. Então, hoje, Viva Seu Bairro na orla da Lagoa, bairro Tiradentes 3. Deixa eu participar, não? Tá? Vai lá, é bacana demais, é muito bom. Deixa eu verificar aqui, o pessoal até colocou um flyer aqui junto da propaganda para a gente tá mandando. Projeto Viva Seu Bairro, alegria vai até você, a terceira etapa. Público-alvo, temos aí também, ó, bairro Tiradentes 1 e 2, São Pedro, na Orla da Lagoa. Data e local, hoje, sábado, dia 25, horário a partir das 14 horas. Programação cultural, apresentação de grupo de danças, apresentação de capoeira, jardim de leitura, show após as 19 horas. Quem que vai lá fazer o show, hein? Deixa eu só ver aqui. Ah, tá... É o Amante do Forró. Menino, isso aqui é bom demais na conta, hein? Forró é bom, hein? Serviços oferecidos gratuitamente. Teremos ali maquiagem, tranças, né? Corte de cabelo, alisamento, emissão de identidade, aferição de pressão, exame de glicemia, regularização de CPF, atendimento do INSS e tem mais, ó. Pula-pula, pipoca, algodão doce gratuito e sorteio de brinde. Eu falo, é a cidadania fazendo de forma completa, né? Cuidando, zelando e oferecendo aí algumas situações, algumas condições para a gente aproveitar o momento. Então, em parceria aí com a Secretaria de Cultura, Esporte e Lazer, o governo de Vila Rica convida você, toda a população, para estar ali marcando presença, usufruindo dos serviços que são oferecidos e também, né, interagindo ali enquanto comunidade, enquanto sociedade. Um apoio da Secretaria de Cultura, Esporte e Lazer. Temos também aí o Ministério de Cultura e Governo do Brasil. Temos o Cine Senar. Senar sempre muito parceiro aí da gestão municipal, das gestões municipais, né? E não é só em Vila Rica. Abraçam a causa aí e muitas outras cidades e fazem a diferença acontecer. E para você que está interagindo conosco, vamos começar, Juliana? Vamos, claro. Vamos começar. Vamos sim, tá valendo. O programa já começou. Começar o quê, Juliana? Atender as participações aqui. Atendendo as participações, a gente começa aqui com quem? Marlene? Exatamente, é áudio. Fala comigo, menina. Bom dia.
1: Bom dia, Rádio Fonte. Bom dia, Juliana.
0: Bom dia.
1: Feliz sábado para todos aí.

0: Quero pedir a música com o Mitoledo. 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Para Gabriela e para todos que estão na escuta. Um bom dia, obrigada, Marlene.
1: Marlene, bom dia, tá? Obrigada a você pelo carinho, obrigada a você pela audiência. A gente fica aqui muito feliz de receber o áudio, receber a mensagem. Começando essa manhã de hoje, lembrando que para você que participa do programa, né, você que envia mensagem de texto ou áudio, no final da programação a gente vamos fazer aqui, vamos organizar, sempre tem sorteios aqui de brindes, de presentes, para você que é ouvinte da 101,5 FM, hoje em especial do Bom Dia Conte de sábado com a Juliana. 8 horas e 38 minutos, vamos, mais participações? Tem 39, já mudou ali, ó, acelera. Era Brasil, acorda. O sábado é pequenininho, ele é, passa rapidinho, não sei porquê, final de semana é encurtado, né? 24 horas, parece que não faz jus do sábado e do domingo, não sei porquê, será porque é bom demais da conta? Talvez. Salete, bom dia.
2: Aqui é a Salete Vilenca Mato Grosso, aqui é a Salete Vilenca Mato Grosso, peço uma escolha, réu apaixonado pelos meus culpados, minhas comadres, meus amigos e minhas amigas, quem tá ouvindo o seu programa.
1: É muita gente, Salete, quando você fala assim, quem tá ouvindo o seu programa, vou te contar um negócio. Não tem noção. Não é porque é o programa Bom Dia Conte Sábado da Juliana, não. É a Rádio Conte, a 101,5 FM, como a gente já intitula, onde você estiver. 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Dona Lourdes, bom dia. Áudio também, fala comigo.
3: Bom dia, Juliana. É a Lourdes Dias, aqui do Tiradentes 1. Toca pra nós, oração pela família. Quero oferecer a você e toda a família Conte, toda a minha família. E um ótimo sábado abençoado e protegido por Deus.
1: Muito obrigada. Deixa eu colocar aqui. Vou colocar uma moda boa. Já já a gente volta atendendo mais participações. Vou colocar essa aqui, eu vou falar. É boa também. Nós vamos curtir juntos para começar essa manhã de hoje, assim, já nível bala lojada. Tivemos agorinha com Gustavo Lima. E aí a gente vai o quê? Mil Vidas? Pode ser? Léo Magalhães também. Pra gente curtir e acho que refletir e... Se precisar sofrer um pouquinho, faz bem também. Já já eu tô de volta. Bebe café, tá?

0: 8h54, voltamos aqui esse bloco dessa programação, fazendo aí mais um reforço no aviso que nós informamos aqui anteriormente, né, no bloco anterior. 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Que a gente fala assim, na verdade é um processo de triagem, né, gente? É ali aferição de pressão, exame de glicemia, enfim, e outros serviços sociais como regularização do CPF e atendimento também do INSS. Sem contar que os meninos e as meninas também têm um cantinho separado ali para vocês cuidarem da beleza, maquiagem, corte de cabelo, enfim. Não deixe de aproveitar a oportunidade ali na Orla da Lagoa, do bairro Tiradentes 3, tá bom? A partir das 14 horas e depois a partir das 19 tem forró, tá? Pra quem gosta, tá bonito, arrumado, já cuidou da saúde, já deu uma olhadinha ali, já dá, tá na hora de aproveitar também. Vamos viver um pouquinho a partir das 19, tá? Forrozeando, vale também. Pessoal, é o seguinte, hoje tem presente para vocês que são ouvintes da 101,5 FM do Bom Dia Conte deste sábado. Deixa eu pôr o loop ali, senão depois a gente perde a nossa trilha aqui de intervalo. 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Posso? Pode, pode, acho que pode, né? Com os ouvintes da programação do Bom Dia Conte, do programa da Juliana Galvão. 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Gabriela, bom dia pra você também, tá? Obrigada aí pelo carinho. 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Valeu! Tem mais gente participando, muita gente participando com a gente. Vamos voltar ali, Juliana, atendendo mais participações, tem? Aqui, final 7034, é áudio? Deixa eu ver se consegue baixar aqui. Deu certo? Bom dia, é o Natan? Natan, isso mesmo. Bom dia, Natan!
1: Opa, Juliana, bom? Hein, Juliana, eu queria pedir uma música do João Carreto Pardins, Arreio de Prata. Eu quero pedir uma. Eu quero participar do sorteio, Natan, para o Cavaleiro.
0: Oi, Natan, bom dia. Eu tô bem, obrigada. E você? Obrigada aí pelo carinho da companhia. Vamos passar aqui a moda que você pediu. E só deixando você ciente, mandou mensagem de texto ou áudio, já está automaticamente, entrou na grade aqui, já está automaticamente concorrendo aos sorteios que nós vamos fazer. Eu faço sorteios no plural, porque é mais de um, não é apenas um, são vários que nós vamos fazer hoje no final da programação. Agora são exatamente 9 horas desta manhã. Deliciosa, né? Que gostoso. Juscelia, bom dia. Ela diz assim, bom dia, Juliana. Quero pedir a música com Renan e Raí. Caso encerrado, oferecer para todos. Juscelia Aparecida Simão. Bom dia, Ju. Obrigada aí pelo carinho, obrigada pela companhia. Ótimo sábado para você. Atanael também participando com a gente. É texto? É texto. Bom dia, Juliana. Tudo bem? Que Deus abençoe nosso dia. Toca a música de Raquel dos Teclados. Já já a gente vai tocar. Obrigada, Atanael. Bom dia pra você também. Valeu aí, ó. Show de bola. A gente fica muito feliz com a audiência. Adile Gambas. Bom dia, Adiles. Bom dia. Ofereço toda a programação pra minha mãe, Delésia Gamba. Tá de aniversário amanhã. Meu Deus, 88 anos. Eu vou chegar lá se Deus quiser. Parabéns para ela e que Deus ilumine sempre a vida dela. Toca o hino, 4 horas da manhã. Adiles, vou tocar e aproveita a oportunidade aí também para dona Delésia participa comigo aqui. Ela me manda umas mensagens tão carinhosas e tão, a gente sente, né? E tão sinceras. Então, em nome da Adiles, dona Delésia, eu ofereço para a senhora hoje, dedico o dia de hoje e com ele bênçãos, tá? Muita saúde para a senhora, muitas realizações, muitas alegrias. 88 anos, não é... Não é. Não tem como nem... Chegando aí quase daqui a pouquinho centenário, olha só. 88. Faltam a metade do que eu já vivi para alcançar a senhora. Dona Delésia, parabéns, tá? Felicidades, alegrias. Adiles, bom dia pra você. Vai curtir, aproveita sua mamãe. Adiles, corre pra lá. Vai curtir o dia com ela hoje, tá bom? Fica a dica aqui da Juliana pra você. Você entende, né? Elisete, bom dia. Fala comigo, Elisete.
2: Bom dia, Juliana. Tocou a música Raiz aí pra nós. Ouvi aqui. Ofereço pra minha filha Marina, pra minha neta Sofia, pra minha irmã Eliane, pra minha sobrinha Gabriela, pra minha mãe Marlene, pra todos que gostarem da música. Quero participar do sorteio.
0: Pode deixar. Já tô com uma na agulha ali. Quem curte Zé Ramalho. Zé Ramalho é raiz, né? Zé, não tem como não ser. E aí a moda é boa. Vamos curtir juntas agora, tá bom, Elisete? Bom dia pra você mais uma vez. Obrigada aí pelo carinho da companhia. Deusília, bom dia. Fala comigo, menina.
3: Bom dia, Juliana. Juliana, bota meu nome no sorteio. Deusília Lopes Moraes. Da Vila Mandir, quero passar uma alusão para minha esposa Ivan Ribeiro, Lucirene na Lagoa de Arroz, Analice Barro, Barreirinha, falou minha amiga, tenha um bom dia.
0: Obrigada, dona Deusília, bom dia também, tá? Valeu aí pela companhia, pela mensagem. Lembrando que hoje, no final da programação, presentes de montão para vocês que são ouvintes da 101,5 FM e mandam mensagem de texto ou áudio já, sim, né? 9, 10, 11, daqui 2 horas a gente já vai fazer o sorteio aí. Depois fica lá, eu não vou mandar não porque eu não ganho. Não vou interagir não porque não adianta. O interagir já, eu acho que é o suprassumo de tudo, né? É o melhor de tudo, é a gente ter essa conexão aqui, essa interação. O presente é uma consequência. E eu vou falar pra você, dificilmente você irá ganhar se você não participar. Aí sim o negócio fica sistemático, tá? Então vamos interagir, que é gostoso demais dar conta, pelo menos eu gosto. E aí, se você for presenteado, dá tudo certo. Se não, interação, pra mim, já tem um peso bem significativo aqui. Final 786, é a primeira vez que participa comigo. Renato Gomes, abri a mensagem dele aqui agora. Bom dia, sou Renato Gomes. Gostaria de ouvir a música Morena, do Vestidinho Preto. Alô, Morena, do Vestidinho Preto. Só faltou a batidinha, né? Tan, tan, tan, tan. Aí, com o Glemerson, né? Lima. É a primeira vez que participo do programa. Quero participar do sorteio. Renato, você já está concorrendo aqui aos prêmios, tá bom? Então, sorteio daqui a pouquinho na torcida pra você. Vou salvar seu contato aqui, ó, na minha programação. Pode salvar? Pode? Pode? Tá valendo? Vamos salvar já já, tá bom? Bom dia pra você, obrigada. Eu sempre falo, sempre tenho. Quem conhece o Renato aí? Renato Gomes. Conhece? Pois é. É a primeira vez que o menino interage. 3 anos de programa aí, é a primeira vez. Tô falando. Tem mais gente por aí. Façam igual o Renato. Participa com a gente, é bom. Ana Paula Jardim de Melo, bom dia. Quero pedir a música Menina Que Eu Fui. Ofereço pro meu marido João Marcos, para todos da minha família aqui no bairro Cristo Rei. Ótimo sábado a todos, Ana Paula Jardim de Melo. Curto demais essa... Gente, eu gosto, vocês sabem, né? Acho que eu apresentei aqui também na programação. Talvez tinha... Já era conhecida, mas a gente faz referência. 9h05, vamos de música. Vamos de música. Lembrando que daqui a pouquinho hoje nós vamos sortear a Van Cakes. Ah, quem conhece? Deixa eu colocar lá. Segue lá, gente. Vai lá no Instagram. 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Pode. 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Mais participações aqui, vamos de moda, né, gente? Vamos, tá falando. Juliana, gente, adoro essa aqui, adoro, me faz... Ai, me faz voltar no passado, me faz viver o presente de uma maneira e uma expectativa no futuro que só eu que sei. 9-8.

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1: 9:20.

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0: 9h21, estamos de volta para mais um bloco de participações, de comunicação e informação também, que aqui na 101,5 FM é completo. 9h21, quero aqui agradecer de verdade aos nossos parceiros. 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Obrigada aí pelo carinho, obrigada pela parceria. 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Pode deixar comigo que a gente faz aqui com muito carinho, tá? E aí, hoje tem sorteio de torta para você que é ouvinte da 101,5 FM e da Vanessa. Tem, Juliana, tem. Uma delícia. E nós vamos aproveitar o embalo que hoje é sábado, é final de semana, é o meu programa. Tem aniversariante, quem ganhar também, independente se está aniversariando ou não, torta é para toda hora. Bolo, alguns chamam de bolo, eu chamo de torta, é torta doce, tá? Elas bem molhadinhas, assim, ai, mas é gostoso demais, não pode nem ficar falando, a cintura que agradece, né, Vanessa? A cintura das meninas é que agradecem, as cinturas que agradecem. Obrigada, viu, Vanessa? Beijo pra você. 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Vamos para participações? Tem mais? Tem. Sempre tem, né? Gente, vamos beber café. Acho que eu vou pôr uma música ali na grade. Eu enrolei aqui, não deu para sair dos estúdios. E eu vou ali pôr um café de hoje, tá gostoso. Pensa, então tá bom. 9 horas e 27 minutinhos, quem fala comigo agora é ela, Loiva, bom dia!
1: Bom dia, Juliana, hoje passando para pedir para você tocar uma música de feliz aniversário para minha filha, Jayce Kelly Pinheiro da Silva, que está completando mais um aninho
0: eu
1: de vida hoje.
0: Que tinha... É a Jayce? É Jay... Vamos repetir, vou pôr o áudio de novo, vou soltar ele aqui, Loiva, só para ouvir, eu não me atentei, perdão, ao nome da sua filha. Vamos ouvir de novo, só para eu saber certinho o nome. Pra
1: bom
0: gente
1: dia,
0: mandar
1: Juliana,
0: parabéns pra ele.
1: Hoje passando para pedir pra você tocar uma música de feliz aniversário pra minha filha, Jayce Kelly Pinheiro da Silva, que está completando mais um aninho de vida hoje.
0: Jayce Kelly, filha da Loiva, fazendo aniversário. Qual a idade dela, hein, Loiva? Adolescente, será? Ou é criança ainda? Depois você me fala aqui, se puder. Jayce, pra você, ó, parabéns, felicidades, muitos anos de vida, alegria, realizações, sucesso, tá? Viva muito intensamente e aproveita aí, mamãe, filha, filha e mamãe, tem festa hoje, Loiva? Tem bolo? Falando, ó, se não tiver feita a encomenda ainda, entra em contato com a... Vou até repetir, Loiva, o telefone de contato da Vanessa, da Van Cakes. 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Dá tempo de pedir 21 aninhos! Meu Deus, você é mamãe de uma menina linda de 21 anos? Jesus amado, faz igual eu, foi mãe muito reprodutora muito jovem, muito jovem. Ela não deve, você não deve ter o dobro da idade dela, quer ver? Você não tem 42 não, Loiva. Não tem. Você foi mãe bem jovem, eu tenho certeza. Então, pra você, Jayce, ó, 21 anos, não são 21 dias. Parabéns mais uma vez, felicidade, alegrias, realizações, tá? Tudo de melhor pra você. Pode ter certeza que a mamãe também tá pedindo. E quando mamãe pede, eu vou falar, papai do céu, abençoa mesmo. Obrigada, viu, Loiva? Bom dia pra você mais uma vez. Comemora aí. Aproveita. Final 5651, Vilma Schone, será? Schone? Oh, meu Deus, esses sobrenomes lindos que tem aqui e eu não consigo pronunciar. Perdão, vou falar só o nome, então. Depois eu falo errado. Vilma, dona Vilma Estrejo. Tem um Estrejo aqui. Bom dia, toca um do Amado Batista, uma do Amado Batista. Se for possível, quero participar do sorteio. Abração. Outro pra senhora, dona Vilma. Estrejo eu consegui falar. Agora o segundo sobrenome tá difícil de pronunciar. E depois é perigoso eu falar errado, é pior, né? Acho que melhor deixar sem falar. Tá bom, dona Vilma? Obrigada pela companhia. Ótimo sábado. Aparecida, bom dia. Ela diz o seguinte. Bom dia, Juliana. Estou aqui ouvindo o seu programa. Seu não, é nosso, tá, Cidinha? Manda um alô pra nós. Desejo uma sexta-feira pra você e quero participar. Ela colocou desejo uma sexta-feira? Deve ser um sábado, né? Tá bom. Pra você e quero participar do sorteio. Sou a Cida do Beleza 1. Beijo, minha querida. Deus é bom o tempo todo. Salmo 136:1. Obrigada, Aparecida. Ótimo sábado pra você também, tá? Lá do Beleza. Obrigada de verdade aí pelo carinho. Obrigada pela companhia. Ótimo sábado pra você. Ela colocou sexta, tá valendo. Todos os dias pra nós. Que sejam ótimos. Obrigada. Um abraço, viu, Aparecida? Tem mais participações aqui. A Rosineire... Rosirene Lopes da Silva. Bom dia, Juliana. Gente, eu vou ter que ir ali pegar um café. Não vai dar, não vai, não, vou atender só mais essa participação. Chega, tô salivando de vontade, eu bebi umas 3 canecas hoje, mas tá pouco. Gosto demais da conta. Bom dia, Juliana. Tudo bem? Quero ouvir o Ainda Mais Quando o Café Tá Bom. Volta lá. Agora vamos atender a Rosirene. Bom dia, Juliana. Tudo bem? Quero ouvir o hino com a cantora Isadora Pompeu. Minha morada. Ofereço para todos que estiverem ouvindo a programação. Rosirene Lopes da Silva. Rô, beijo para você. Ótimo, tá, gente? Eu acho essa menina linda. Deixa eu abrir a foto do perfil dela aqui. Mais uma vez. Dá um zoom aqui. Que morena linda. Você é muito linda, Rosirene. Muito, mas muito bem. Eu não tenho dificuldade de guardar elogios. Não tenho. É uma menina muito linda, a Rosirene. Linda, linda, linda, linda. Que jeito que fecha aqui agora, hein? Consegui. Rosirene, bom dia, tá? Pra você. Obrigada aí pelo carinho da companhia. A Nilza Souza também participando com a gente. Bom dia, Nilza. Só mais esse aqui. Eu vou beber café. Vocês vão curtir moda boa. Bebendo café, suco, chá, chimarrão. Só não pode o suco da confusão. Tá cedo ainda pra ele, tá bom? Tá valendo ainda não. Nilza, bom dia.
2: Oi, Juliana. Bom dia.
0: Bom dia.
2: Eu gostaria de ouvir uma música com Rita Renner. Saudades Pesada. Ofereço aí pra todos os ouvintes que estiverem ouvindo a Rádio Conte. E pra você também. Um bom final de semana a todos. Leonilda Souza Silva.
0: Muito obrigada. Bom dia pra você. Nós vamos tocar a moda daqui a pouquinho. E agora, me pediram, Renato, é o ouvinte que participou pela primeira vez na programação hoje. E aí ele me pediu Raquel dos Teclados. Eu coloquei essa aqui. Ó, Renato, será que você vai gostar? Eu curto essa dela. Demais.

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0: 9h43, estamos de volta, tá dando eco aqui, né? Melhorou agora o som. Estamos de volta, 9h43, e a programação de hoje só começando para vocês que estão interagindo aí conosco. Agradeço de verdade, de montão, o carinho da companhia de vocês, o carinho da participação, a gente fica muito feliz. Então, lembrando que daqui a pouquinho, uma hora, cronometrados aí, 10h45, né? Normalmente a gente encerra ali com as participações para fazer o sorteio e finalizar aí entregando presentes para vocês às 11 horas da manhã. A gente encerra a programação. Quero já aproveitar e agradecer aqui o carinho da companhia. Muita gente, muito. Seu Sidney Sonsini tá digitando. Tá sim, seu Sidney Sonsini, isso mesmo. Dona Delésia, que tá fazendo aniversário, acabou de mandar mensagem pra nós. Tô aqui enrolando, vou chegar lá, daqui um pouquinho eu chego lá, se Deus quiser, tá certo da gente atender todo mundo hoje. Ah, Dona Miriam, lá do Caxangá, bom dia, Dona Miriam, fala comigo.
1: Oi, Ju, bom dia, minha princesa, tudo bem? E tá todo mundo bem. Ju, eu quero uma música, A Menina Que Eu Sou. Eu quero as carinhas da Andressa Jonda, pelo meu Rian, a Dona Francisca que mora lá na IP, e simplesmente pra você, minha princesa. E do mais, quem tá ouvindo a rádio é Conte. E eu ofereço também pro Juvenil, que mora lá em Goiânia, tá de Goiás, né, escutando a nós, a rádio é Conte, né, meu amigão? E pro Vitória, tá bom? Do grupo.
0: Tem um cachorro.
1: Bate a alteração pra ver o sexo do bebê. É uma menina, é outra mocinha.
0: Oh, coisa
1: boa. Fiquei tão feliz, Ju, pensa.
0: Que bom.
1: O meu nome no sorteio, Miriam Alberina Procopio, Ju.
0: Já está no sorteio, Dona Miriam, tem um cachorrinho. Tá reclamando aí. E é uma menina que vem, hein? Nome dela, depois a senhora me passa, tá? O nome da bonequinha que tá chegando aí. Obrigada pelo carinho, obrigada pela companhia. Dona Miriam, ótimo sábado, tá? Valeu. Vamos fazer o seguinte, essa música já foi pedida, não me lembro aqui quem que é o ouvinte que pediu. A menina que eu fui, deixa eu ver se eu acho aqui quem foi. Foi a Juscelia? Não, não foi a Juscelia. Foi a dona, foi áudio, será que foi? Acho que foi áudio. Já foi pedida, eu ainda não toquei. Abri aqui. Ah, tem outra aqui também, olha só. Final 2949, quem participa comigo é a Zena Maria Lucatelli. A menina que eu fui também, ela tá pedindo. Então, final 2949, a Zena participando com a gente aqui. São, acho que umas três ouvintes já pediram essa moda hoje. E a gente ainda não rodou. Vamos fazer o seguinte... Pausa tudo, Juliana, zera som de fundo, e aí nós vamos fazer o seguinte, vamos curtir? É aquela hora que eu falo assim, ó, as meninas agora, parem, por favor, tudo que vocês estiverem fazendo, quem tá dirigindo, encosta o carro, porque não vale dirigir e fazer isso, nós vamos fazer agora, ao mesmo tempo. Não vale tá aí já preparando para fazer almoço, fazer isso, nós vamos fazer, não vale. Tá no trabalho, pede licença. Se estiver no comércio, fala assim, o som tá ligado. Fala assim, dá licença só um pouquinho, deixa eu fazer um negócio aqui. Agora eu volto a te atender. Mais ou menos isso. É hora de você expressar a letra dessa música aqui, cantando. Pode fechar os olhos, pode dançar, pode. Só refletir também, tá valendo. Eu amo. Essa música fala muito sobre mim. Eu acho que, na verdade, fala um pouquinho sobre a história, a trajetória de vida aí de muitas meninas. Meninas, independente da faixa etária, seja recém-nascidas ou como a dona Delésia, 88 anos. Nós temos uma história, uma trajetória e a gente gosta de se valorizar. Eu gosto de me valorizar e se sentir valorizada também. Então aí a gente faz assim, ó. Nessa vibe aqui, a gente curte junto. Canta, adoro cantar, adoro. Essa aqui eu amo.

0: Não tem como a gente curtir essa moda nesse nível, né? Não tem, não tem, não tem, não. Eu falo moda porque é uma melodia, vem de encontro com nós meninas mesmo. Obrigada aí pra quem pediu, eu também curto de montão. Quando vocês pedem, eu fico assim, que bom que vai tocar hoje por livre e espontânea indicação de vários ouvintes, não só a mim. Eu gosto muito dessa melodia. Obrigada aí por vocês terem pedido e a gente toca com muito carinho essa moda especial. Dona Neca! Bom dia, Dona Neca. Fala comigo. Deixa eu voltar aqui. Volta, Juliana, volta, volta. Fala comigo, Dona Neca.
1: Bom dia, Juliana. Bom dia aos ouvintes. Bom dia para o Raimundo. Não sei se ele tá aí, que não ouvi o nome dele, que eu liguei o rádio mais cedo, mas não ouvi o nome dele ainda, mas ele deve estar aí. Tô na audiência, toca todas as músicas aí para mim. Tô limpando minha casa, escutando o maravilhoso programa da Juliana Galvão.
0: Obrigada.
1: É a Neca, aqui da Cidade Jardim. Beijo e um bom final de semana.
0: Beijo, Dona Neca. Obrigada. Ótimo final de semana também para a senhora. Tudo de melhor, tá? Gente, eu não posso deixar de falar que de jeito nenhum nós tivemos aí no último domingo, né? A final da Copa do Mundo 2026. Eu lembrei agora, a Dona Neca veio aqui no estúdio e trouxe para mim uma camiseta do Brasil. E a gente torceu, eu torci, eu torço até o fim, eu torço. Eu sou brasileira, eu sou patriota, eu sou... uma pessoa que tem um carinho muito grande, eu falo assim, eu amo essa representatividade a nível municipal, estadual, nacional, então nem se fala, né? Então, Brasil foi desclassificado aí, acho que foi nas oitavas, não foi, gente? Nas oitavas de final, não é isso mesmo? Ali contra a Noruega, foi quando o Brasil perdeu. Enfim, foi pra final Argentina e Espanha. E eu sempre falo aqui, eu não entendo, longe de mim, sou leiga sobre as regras, mas a gente precisa, eu acho que de tudo um pouco, entender um pouco, né? E eu gosto muito de Copa do Mundo, eu gosto muito desses jogos. E eu acompanhei ali, vamos falar um pouquinho sobre isso, já passou, mas é bom a gente refletir, a final, né? Onde foi Argentina e Espanha. E que show que a Espanha deu, em todos os sentidos. Um show de profissionalismo, um show de, eu acho que respeito também a Espanha deu. Apanharam muito e não rebateram. Um show de humildade. E eu acho que o jogo ele é decisivo só na hora, mas é uma sucessão de fatores, essa é a minha opinião, da Juliana leiga de futebol e tudo, mas eu acho que isso a gente tem que levar em consideração. Essa sucessão de fatores que aconteceu na trajetória desses meninos espanhóis, onde eles se apropriaram de um título com todos os méritos ali, na minha opinião, dessa Copa. Um profissionalismo, meninos jovens, né? Alguns jovens ali, inclusive Messi, banhou, não me recordo, que deu banho uma vez numa propaganda num dos jogadores, que na época era criança e o Messi já jogava. E aí o que acontece? Foram pro campo, vestiram a camisa da Espanha, com todo o profissionalismo que eles têm, porque têm, se não tivessem, não teriam ganho, e ganharam a Copa de uma maneira muito bonita, simbólica. E a Argentina, em contrapartida, não sei se tem aqui em Vila Rica, se tem alguém ouvindo a programação que torce, longe de mim, a sua opinião, a minha opinião, mas assim, sobre perder e ganhar, é difícil quando um time ou a pessoa compete sem ter essa centralidade que faz parte do jogo, e aí faz uma feiura tão grande como, na minha opinião, a Argentina fez em campo no final, na final da Copa, expressando ali uma contrariedade por não terem conquistado a taça, por não terem conquistado. Eu acho que eles seriam tetra, não é isso? Eles são bi e seriam tetra, me perdoe se eu estiver falando, mas eu acho que é isso mesmo. E aí fez aquilo ali acontecer. E fica um registro de uma certa irreverência com a equipe que ganhou. E eu acho que, independente de ganhar ou perder, a gente tem que reconhecer quando o outro faz melhor. E assim a Argentina não fez. E aqui fica a minha opinião, né, enquanto torcedora de times, em especial do Brasil. Mas assim, que show, que lição que a Espanha deu de campeão, né? Que show que foi. Então, fica aqui a minha observação, Dona Neca. Vestirei minha camisa na próxima Copa. tá bom? Vestirei na próxima Copa, torcerei para o Brasil, ciente de que perder são fatores. Às vezes existem comentários aí que vendem, enfim, que não estão preparados, enfim, que estão velhos, enfim, que o time poderia ser outro, mas a gente tem que ter positividade e levar o nosso Brasil para ser representado, sim, e não podemos perder a esperança de que vamos conquistar o Hexa. Eu não perco, eu verei, se Deus quiser eu verei. Só uma observação que a gente tinha um tempinho aqui para fazer, que não poderia, né? Foi domingo passado, e aí eu assisti do início ao fim, ali ainda fomos pro terceiro tempo, né, acompanhando a Copa, mas valeu a pena, foi bom. Fica aí um legado, um registro aí que sirva de exemplo pros que estão iniciando agora e pros que já são rotulados como campeões mundiais. Obrigada, viu, Dona Neca, pela camisa. Vou usar na próxima Copa, 2030. Eu vou tirar ela da gaveta lá. E a gente vai usar. Tem mais satisfações que seu Domingos Aparecido. Bom dia, Juliana, tudo bem? Roda pra nós aí, bate na porta. Daniel e Samuel, ofereço pra minha esposa Juliana, pro meu filho Vangel, minha mãe Divina. Tem mais aqui, meu amigo Gilberto, esposa, pro senhor Antônio Baltazar e família, e pra todos os meus amigos do Projeto Caxangá. 9:56, também mais participações, vamos atendendo aqui. Bom demais da conta. Bom dia, quero ouvir a música com Jean e Giovanni por telefone. A Roseni Gabriel participando com a gente. Obrigada, Roseni, ótimo sábado pra você. Obrigada aí pelo carinho da audiência. Alvani também participando com a gente. Bom dia, tudo bem? Roda pra nós curtirmos aí, pra todos que gostarem. Aquela dos Olhos Negros. Com corpo e alma, um final de semana abençoado para todos. Alvani, obrigada, Alvani, ótimo final de semana para você também, obrigada pelo carinho da companhia. 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Bom dia, Juliana, quero ouvir a música com Odair Cardoso, oferência para todos que estão na escuta e quero participar do sorteio. Deixa eu subir aqui só um pouquinho a propaganda para... Foi, 9:59, final 40, 9:06, quem participa com a gente, deixa eu ver aqui, baixando o áudio. Baixa, Juliana, baixa, baixa, baixa, baixa, baixa, baixa, baixa. Final 4096, fala comigo.
2: Bom dia, dona Juliana. Aqui é o Zé Bilisque. Tá aqui na fazenda, mas pertence pra cidade. Vê se tu acha uma música pro meu aniversário, a minha esposa, dona Elisa Regina. Hoje já tá completando aniversário. E aniversário de casamento, dois juntos. Acha a música aquela pra nós. Feliz aniversário. Vai lá pra ela lá. E pra todos os aniversários do dia de hoje, que eu escutei que tem mais. Então, bom dia pra nós e um bom programa pra você.
0: Muito obrigada, seu Zé Firmino. Obrigada pelo carinho da companhia. Tá fazendo duas datas hoje. Por favor, presenteie a esposa com propriedade. Aniversário de existência e de casamento. Ele só não falou o nome da esposa aqui, né? Deixa eu... Vou até passar o áudio novamente. Não me recordo ele ter falado. Se tiver falado, perdão, e a gente vai intitular aqui. Vamos propagar quem é aniversariante dobrada aí do dia.
2: Bom dia, dona Juliana. Aqui é o Zé Bilisque. Aqui na fazenda, mas pertence pra cidade. Vê se tu acha uma música pro meu aniversário, a minha esposa, dona Elisa Regina.
0: Elisa Regina. Dona Elisa Regina tá fazendo aniversário hoje. Duas datas especiais, da existência e da continuidade da sua existência, porque através do matrimônio vieram aí com certeza alguns filhos, né? Então, pra você, felicidades, muitos anos de vida, e o esposo tá aí, ó, todo, né? Diz que tá lá na fazenda, tá chegando. Agorinha o encontro vai acontecer e as comemorações vão vir aí, né? Em família. Que bom, a gente fica muito feliz aqui de saber que tem mais um aniversariante nessa data de hoje, fazendo aniversário de casamento também. Um abraço, viu, seu Zé Firmino? Curta o dia aí com a esposa, tá? De forma bem diferente, talvez. Vale. Proporciona aí alegrias pra ela hoje e para todo sempre. Bom dia, toca a música com Nando Moreno, submissa a você, a Marinete. Bom dia, Marinete, obrigada pelo carinho, obrigada pela companhia. Dona Edith também participando com a gente. Fala comigo, Dona Edith.
3: Bom dia, Juliana, tudo bem? Edith, queria participar do sorteio, oferecer a próxima música a todos que estiverem na escuta, pra você, Juliana, ali da rádio, tá bom? Um abraço, de bom.
0: Muito obrigada. Nós vamos agora ouvir mais uma moda, são 10 horas e 2 minutinhos. Aí fica a dica pra você que tá ligando seu rádio agora, tá ouvindo, começou, acordou agora, tá no carro, está no seu trabalho, está em casa, tá curtindo no Araguaia, deu pra sintonizar aí na 101,5 FM, agradeço o carinho da companhia e falo pra você o seguinte: se você quiser concorrer aos prêmios que nós vamos sortear hoje, tem vale compras da Universal Papelaria? Tem, Juliana. Tem vale compras do Supermercado Vendão? Também tem, Juliana. Tem torta da Van Cakes para sortear para vocês? Também tem. Como que faz? Manda, dá tempo, envia mensagem de texto ou áudio no 6635542266. Nós vamos batendo esse papo gostoso, prusiando aqui, bebendo café, chá, suco, chimarrão, o que você quiser. Não, suco da confusão, eu falei agora, ainda não pode, tá cedo, 10h30, espera um pouquinho. Juliana, mas tá calor, geladinho assim, sabe? Nossa, mas ainda não. Vai por mim, espera. Aí que é perigoso, nesse calorão, né? Espera um pouquinho. Então, pra vocês que estão ligadinhos na programação, fica aqui aquela dica. Manda mensagem de texto ou áudio que ainda dá tempo. 10h45, nós vamos encerrar com as participações, fazer o sorteio. 11 horas o programa termina. 66-3554-2266. Aqui a gente passa música boa e pruseia, tá? Já eu tô de volta. Essa moda aqui também é boa, eu gosto. Maria Clara e a Raquel dos Teclados é boa. Propaganda e já, música e já a gente tá de volta.
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0: 10h25. Daqui a pouquinho a gente encerra a participação de hoje, da programação, do recebimento aí das mensagens, né? 10h45 é o limite máximo que a gente fica aqui com a grade aberta para atender as participações e, consequentemente, em seguida a gente já encerra aí com as participações para organizar o sorteio, enfim, encerrar o programa às 11 horas. Tocamos aí Nova York, New York, com Christian e Ralph. Gente, esse sucesso, ele é de 1989, traz uma história, referência aí a um caminhoneiro, né? Essa moda foi lançada, eu chamo de moda, porque é moda e moda raiz. Em 1989 e fez parte aí do sétimo álbum, né? De Christian, da dupla, Christian e Ralph. Eu amo. Eu gosto de arranhar um violão ali de vez em quando, é uma das músicas que eu mais gosto de tocar essa. Eu confesso. Eu amo, amo, amo essa moda. Nova York. Tá? A história de um grande herói. Quem é este herói? Quem é? 1989, Recordar é Viver. Maria Benilde, fala comigo.
1: Juliana.
0: Sim.
1: Viva seu bairro.
0: Hoje.
1: Quero participar do programa. Apenas participar do programa. Ah. E hoje, viva seu bairro. Um abraço, fica com Deus.
0: Obrigada, com Deus.
1: Estou aqui na cidade Jardim, Benilde. Certo?
0: Certo, dona Benilde, hoje ali na Lagoa, do bairro Tiradentes 3, na Orla da Lagoa, nós teremos ali o Viva Seu Bairro, é a terceira edição, bem lembrado. Obrigada, viu, dona Maria Benilde, por me ajudar a reforçar, já fizemos hoje a divulgação do evento, e fica aí reforçando para vocês, né, que nós vamos hoje ter a terceira edição do Viva Seu Bairro ali na Orla da Lagoa, Tiradentes 2, não deixe de participar. É um serviço prestado, oferecido ali com muitos critérios para a comunidade vilarriquense, desde assistência social, saúde e também aquele envolvimento que a gente tem ali, que é no final, a partir das 19 horas, né, que vem aí um forró bom para vocês que participaram, interagiram, terminar a noite, o dia, finalizar o dia, iniciando a noite, curtindo aí um forró bem bacana que foi especialmente preparado ali para vocês, posterior a essa terceira edição do programa aí, Viva Seu Bairro. Tem mais participações conosco aqui. A dona Inês Maikaievski. Bom dia, dona Inês. Fala comigo.
2: Bom dia, Juliana. Aí, tudo bem?
0: Graças a Deus.
2: Manda música pra mim, A Barquinha de Ouro. Coloca meu nome no sorteio.
0: A Barquinha de Rodo. Daqui a pouquinho, gente, vai 10h27. Já tô com uma lista ali na grade, que daqui a pouquinho o programa encerra, mas vão ficar aí as músicas, as modas boas que vocês pediram, rolando na sequência. Dona Inês, obrigada pelo carinho da companhia. Ótimo sábado, tá? Valeu de verdade. Tata, bom dia, Tata. Fala comigo.
3: Bom dia, Ju. Tudo bem, Ju?
0: Gostei do Ju.
3: Pai de Alexandre Laça Aberto. Trouxe pra família Cassol e pra Johnny, pra Dayara. E para você, que Deus abençoe o final de semana de vocês.
0: Obrigada, Tata. Com muito carinho recebo aqui sua mensagem. E eu gostei do Ju. Ju em quê? Qual é a língua inglesa? Ju? Ju? Pode ser também. Ótimo sábado para você. Obrigada pelo carinho, obrigada pela companhia e pelo apelido carinhoso. Agora a nível internacional. Ju? Clemente, bom dia. Fala comigo.
4: Bom dia, Juliana.
0: Bom dia.
4: Toca a música para mim. Pisadinha na roça, fez pra você da quem gostar. Me põe no sorteio, tá bom? Tchau, obrigado.
0: Obrigada, seu Clemente. Lembrando para vocês que já enviaram mensagem de texto ou áudio, que agora às 10h45 a gente encerra com as participações aqui, que tá valendo para entrar na grade do sorteio. E às 11 horas nós vamos estar aí falando o nome dos ganhadores. Como que faz, Juliana, para concorrer? Dá tempo ainda? Dá tempo. O programa ele tem início ali às 8 horas da manhã e vai até às 11 horas da manhã. Então você que entra em contato com o nosso, através dos nossos canais aqui, nós temos Instagram, nós temos aqui o próprio aplicativo da rádio, nós temos o WhatsApp, normalmente é pelo WhatsApp que a gente atende com mais frequência. Então o telefone de contato para você interagir, dá tempo ainda aí no final da programação concorrer a vários prêmios, é o 663-554-2266, tá valendo. Juliana, vamos beber café, gente? Vamos? Vamos, meu já esfriou aqui, tem que ir ali trocar. Suco pode, café pode, chá pode, chimarrão, tereré, água de coco pode, só não pode suquinho da confusão, tá cedo ainda, obedece, por favor, é um pedido carinhoso que eu falo pra você mais tarde. Eu sei que hoje Vila Rica tá em clima de festa em vários lugares, tem aniversariantes aí espalhados nos quatro cantos do nosso município, da nossa região. Tem festa boa hoje, tem mutirão ali. Mutirão não, Juliana. É, nosso exemplo, Viva Seu Bairro, né? A terceira edição. Sei que tem muita coisa boa hoje acontecendo em Vila Rica. E aí o que que acontece? O pessoal já quer beber uma breja mais cedo. Não pode. Eu estou pedindo para que segure mais um pouquinho para aproveitar o dia, porque depois começa a beber, senta, não levanta, aí vem aquela história toda. Enfim, cuida aí do jeito que você quiser, bebe aí seu suquinho da confusão, a hora que você quiser também. Acho que já tá podendo abrir a sessão, já são 10h30, tá fazendo calor, né? Pode. Dona Eurípides, bom dia, fala comigo.
5: Bom dia, Juliana. Juliana, faça um salve para mim, para nós aí. É, qualquer uma deles. Bom dia.
0: Bom dia. O pessoal tá me pedindo aqui, ó. Juliana, toca de novo Nova York. Toca de novo Nova York. Ai, que saudade que deu de ouvir essa moda boa. Deu saudade. No final da programação, firmo um compromisso aqui com vocês. Agora são 10h31. Quando o nosso programa estiver encerrando, eu vou soltar ela aí. Pra terminar o programa New York, com Christian e Ralph. Pra vocês que não sabem, essa música, ela famosa, faz referência à história de um caminhoneiro. Foi lançada aí por Christian Ralph no ano ali de 1989. Tem história, hein? Ela fez parte aí do sétimo álbum da dupla, tá? Dos cantores Christian e Ralph. E ela se tornou também um dos maiores sucessos sertanejos brasileiros. Tanto é que eu falei aqui agorinha, eu gosto de dar uma arranhadinha no violão ali. De vez em quando eu comento aqui. E aí é uma das músicas que eu mais gosto de tocar, é essa, gente. Ela é uma batida boa, é uma música bacana ali, uma letra gostosa de ouvir, né? E tem um contexto, tá? Então, 1989 fez parte aí da história de um caminhoneiro, Christian Ralph. Sucesso e saudade desse sucesso. Final 3839 falando com a gente. Bom dia, Juliana, que Deus abençoe nosso dia. Um abraço pra você. Quem que é? 3839, deixa eu abrir aqui pra gente descobrir quem que é. Ah, sim, a Marlene Ferraz. Obrigada, Marlene, ótimo sábado pra você pra também. Show de bola, brigadão pela companhia, brigadaço, tá? Dona Terezinha, bom dia.
6: Bom dia, Rádio Conte, bom dia, Juliana.
0: Bom dia.
6: Bom dia, Raimundo, não sei se ele já se faz presente, mas
0: não veio
6: bom dia
0: hoje.
6: A todos da família Conte. Bom dia aos ouvintes. Juliana, toca aí pra nós ouvir. Com Leandro Leonardo, rumo a Goiânia. Parece pra quem gostava mesmo, Juliana, pra quem estiver aqui na Rádio Conte. E pra vocês aí da família Conte. Tenham bom dia, bom final de semana. Que Deus abençoe o nosso dia. Acho muito linda as poesias do Raimundo. Raimundo é um verdadeiro poeta.
0: São lindas as poesias do Raimundo. Depois eu vou ter um pé de orelha com ele. O que aconteceu? Não veio, não me falou, não sei não. Tomara que esteja, e se Deus quiser, está tudo bem. Nilce Cassol, bom dia. É, manda pra mim a música, escolha, ofereço pra vocês, quem estiver ouvindo. Obrigada, Nilce Cassol, obrigada você pelo carinho da companhia. Final 3579, bom dia, quem que é? Silvânia, bom dia, Silvânia. Quero ouvir a música, escolha, põe meu nome no sorteio, Silvânia da Silva Vieira Gama. Bom dia pra você, já está. A partir do momento, manda mensagem de texto ou áudio pra nós aqui na programação, já cai direto na grade aqui dos pedidos musicais, da interação, da participação, e automaticamente você já está concorrendo aos sorteios do dia desta manhã, tá bom? Combinado, Silvânia? Dona Josefina também, bom dia, fala comigo.
7: Bom dia, Rádio Conte, meu nome é Mariana da Casal, eu quero pedir a música da Ana Castela, que também quero pedir pra participar do sorteio.
0: Mariana, e você pegou o telefone da, ou foi da titia, ou foi da mamãe, ou foi da vovó, foi de alguém que se chama Josefina, mas enfim, beijo pra Dona Josefina, que emprestou o telefone pra Mariana participar, mandando

0: Tá, Sofia? Dona Lídia, fala comigo.
1: Bom dia, minha amiga Juliana. Quero pedir a música com Marília Mendonça, Estrelinha, que hoje meu coraçãozinho tá triste, que beijinho ativo. Amo muito, muito especial pra mim. E parece mesmo, né? Já cumpriu a missão dela aqui na Terra. E foi pro céu, junto do pai, mas hoje eu tô triste.
0: Faz parte, né, dona Lídia, eu entendo perfeitamente a senhora, que Deus conforte o coração, e ela tá lá no céu, com certeza, olhando para os que estão aqui. Dona Marinalva, bom dia, quero pedir um louvor com Sara Farias, se eu não te ouvir, quero participar do sorteio, meu nome é Marinalva Paixão. Combinado então, nós vamos fazer o seguinte, eu vou passar essa moda aqui para vocês, gosto demais, gosto demais de ouvir a moda, tá? E aí, já... Eu tô de volta. Sai daí não. É rapidinho. É um pelá, outro cá. Aí vem Panda com Gustavo Lima. Calcinha de renda. Quem tem, usa. Quem não tem, compra pra usar.

0: Padinha. Obrigado, meu irmãozinho. Deus abençoe você. Muito sucesso, tá?
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3: 10h38.
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0: 10h46, nós estamos de volta para encerrar mesmo o bloco aí, o último bloco com as participações dos nossos ouvintes. Quem enviou mensagem, enviou. Quem não enviou, sábado que vem dá tempo de enviar. Quero mandar aquele alô especial para todo mundo que participou com a gente, interagiu com a gente. Obrigada de verdade pelo carinho da companhia. Final 6177, Leomar Noronha, lá do Bela Vista, obrigada pelo carinho da companhia. Lucas e Maria Laura, pedindo aqui a música para curtir. Quer pedir uma música? Qual que é uma escolha para curtir? Juliana Alves de Souza falou com a gente. Telefone de contato da Juliana já, gente. Só abrindo aqui, final, qual que é o final do contato aqui? Tá Lucas e Maria Laura. E, na verdade, quem mandou a mensagem aqui, salvo, né? Juliana, bom dia, Juliana Alves. Obrigada pelo carinho, obrigada pela companhia. Mais participações com a gente. Fala comigo, bom dia.
1: Bom dia, Juliana. Aqui é o velho Chico do Tiradentes 2, Morena. Deixa eu te falar, Juliana. Roda uma música aí pra mim. Aí com Belmonte, Amaralha e a Fronha. Quero oferecer pra minha filha lá no Caxangá, pro meu genro. Quero oferecer pra Simone, mas Misael lá na São José. Quero oferecer pra Poliana, pra Kelly, Rudinei, pro Rudimai, principalmente pra minha nega, mas um bom dia pra tu, bom trabalho, viu?
0: Muito obrigada. Obrigada aí pelo carinho da companhia. Ótimo sábado pra você também. Obrigada de verdade aí. Valeu. Maria Corrêa também participando com a gente, bebendo café aqui. Pra variar. Fala comigo.
2: Juliana, bom dia. Aqui é
0: bom dia.
2: Juliana, eu queria que você cantasse parabéns pro meu neto, pequeno, que hoje tá de aniversário, fazendo 6 anos. Minha avó quer desejar muitos anos de vida, saúde, paz, felicidade pra ele. Aí eu queria que você tocasse parabéns pra ele, tá? Pois é, Juliana, quinta-feira eu tive lá na escola de novo, não pude falar com você, porque daí já foi muito em cima da hora, tava muito apressada, aí antes de terminar a reunião você saiu, não falei com você de novo, a Juliana outra vez, não falei com ela. Só agora vai dar certo de nós se falar, tá bom? Bom dia.
0: Bom dia, quinta-feira, qual... eu fui em algumas escolas aí, qual será? Dona Maria Corrêa, acho que foi onde, hein? Ah, na Nazaré, sim, na Escola Nazaré, com certeza. Mas não vamos ter oportunidade. Um abraço para a senhora, tudo de bom, viu? Saí correndo, não, fiz a reunião ali, tinha que dar outra correria, outra corrida. É assim, fazendo presença em todas, tá? Ali, mas é de forma bem subjetiva e às vezes, nem sempre, precisa ser mais rápido um pouquinho. Dona Ana, bom dia, tudo bem? Quero participar do sorteio, já está participando. A Marli também participando comigo, bom dia.
3: Bom dia, Ju, tudo bem com você, sua família?
0: Graças
3: a Deus. Manda pra dona Delésia, né, Nando, mensagem de aniversário. Eu não tenho mais minha mãe, né, nem meu pai. Hoje seria o aniversário da minha avó, mas ela faleceu faz muitos anos. Aí quero homenagear ela com a música de Neinando, mensagem de aniversário, e todos que estão ouvindo esse maravilhoso programa, e todos que estão aniversariando hoje.
0: Obrigada pelo carinho da companhia. Já estamos com a música bacana ali para homenagear no final da programação todos os aniversariantes desta data de hoje. Tem mais participações comigo? Nando Maranhense, bom dia.
4: Bom dia, Ipone. Bom dia, Juliana. Já manda para nós. Pode ser da sua escolha. Queria que você da rádio, a sua sala mesmo. Tchau, obrigado.
0: Obrigada a você. Ótimo sábado para você também. Adriana Catarina, bom dia, Juliana. Abençoado sábado para vocês. Todos aí da rádio. E aí a gente faz o seguinte, nós vamos colocar aqui que saiu a trilha, tem que voltar, Juliana, não pode, tem que pôr o loop ali, senão a gente depois perde aqui a nossa trilha do bloco musical. Adriana Catarina de Mello e Anilton Jardim de Mello, lá da Chácara Santa Bárbara. Música escolha ofereço para todos que estiveram ouvindo a programação e tenho certeza que é muita, com certeza é muita gente, Adriana. Bom dia para você, obrigada pelo carinho da companhia. Bom dia, quero participar do sorteio, Marilene Santos. Quero pedir a música Mesmo Sem Entender. Daqui a pouquinho a gente toca, tá? O programa vai terminar, mas vai ficar uma sequência de moda boa ali que vocês pediram na nossa grade. Dona Elisa também participando comigo. É áudio? Fala comigo.
5: Bom dia, Juliana, pessoal da Conte, Elisa Regina. Queria pedir a música com Leandro Leonardo. É por você que eu canto. Oferecer pra minha família, meu marido, minhas filhas. E todos que estiverem na escuta, pra vocês aí da rádio. Um ótimo final de semana, abençoada a todos vocês, bom dia.
0: Obrigada para você também, Elisa. Ângela, bom dia, Juliana, abençoado sábado para você. Peço a música com Chitãozinho Chororó, Brincar de Ser Feliz, ofereço para você e todos os ouvintes da Conte. Tenham um lindo dia e abençoado. Para você também, Ângela, obrigada. Bom dia, gostaria de pedir uma música com Pablo Imprevisto, ofereço para minha mãe, meus 4 filhos, meu esposo, meus 2 netinhos e minhas irmãs, Admire. Menina, família comprida, hein? Esticada, essa é boa. Festa é bom, assim, quando tem muita gente na família. Bom dia pra você, Admire. Show, viu? Obrigada aí pelo carinho da companhia. Bom dia, Juliana, gostaria de... Tia Juliana, gostaria de participar do sorteio. Angelina Macedo. Angelina, beijo no coração. Obrigada pelo carinho da companhia, tá participando, tá? Daqui a pouquinho eu sorteio. Vanderléia, fala comigo.
6: Bom dia, Juliana, também quero participar do sorteio.
0: Ah, tá. O telefone tá salvo aqui como Vanderléia, mas é a Sara Pisato. Sara, bom dia. Tá participando já. Rosângela de Souza Dantas quer participar do sorteio. Bom dia, Juliana. Bom dia. Obrigada pelo carinho. Obrigada pela companhia, Rosângela. Dona Helena Dantas também. Fala comigo.
7: Oi, bom dia, Juliana. E aí, tudo bem com você? Aqui tá tudo bem, graças a Deus. Tudo tranquilo. Hein, Juliana, passa aquela música pra mim do Mandiocal. Não sei como é que fala ela. Eu ofereço pro Creuso, Rosângela, e Elisângela, sou Isabel, Dona Isabel, sou Juari, todo mundo aí. Eu ofereço pra essa turma aí. Um bom sábado aí pra você, Juliana.
0: Obrigada.
7: Aí, hein? Juliana, põe meu nome no sorteio. Então tá bom, um abraço aí. Bom sábado pra você.
0: Já tchau. Está aqui concorrendo, dona Helena. Obrigada, viu? Bom dia, Juliana. Bom final de semana pra nós. Estamos com curtindo o programa. A Rosina. Bom dia, tá, menina? Bonita. Obrigada pelo carinho, obrigada pela companhia. Aí o pessoal fala assim, Juliana, você elogia as meninas, né? Claro, são lindas. Pessoal, se eu ficar aqui pros meninos, que menino bonito. Não posso. De repente, às vezes até a gente acha, obviamente, né? Os meninos bonitos aqui. Mas de repente, vai que tem uma aliança no dedo ou uma aliança no coração. E aí tá comprometido, depois, né? Então, as meninas eu tenho, acho que, liberdade aqui pra elogiar. E os meninos, só penso, só acho. Não posso falar, não, de jeito nenhum a gente pode falar. Dalva participando, bom dia, bom final de semana. Então, deixa isso quieto, gente do céu. Dalva, que delícia, eu amo esses biscoitos de... Vou mandar um biscoito pra você tomar café que você gosta tanto. Cadê? Cadê, Dalva, Maria? Os biscoitos não chegaram, erraram de rádio, será? Será que erraram? Olha só, que lindos, e deve estar uma delícia. Vou cobrar, Dalva. Não deu tempo de chegar hoje, sábado que vem eu quero. Pode providenciar um jeito de entregar. Com café, biscoitinho de queijo, gente, que delícia. No início da manhã, pode ser no meio também do dia ou no final da tarde, tá valendo. Leandro, bom dia pra você também. Bom dia, Ju. Bom dia, Leandro. Ótimo sábado. Alcides Arman, bom dia, Conte. Bom dia, seu Alcides. Dona Delésia, bom dia.
8: Olá, bom dia. Tudo bem com você? Por aqui tudo bem, graças ao nosso bom Deus. Eu vim até aqui participar do teu programa, desejar um bom final de semana, um sábado abençoado, com muita paz, alegria, saúde e prosperidade. E tudo de bom para vocês. Um abraço a todos e um bom dia. Delésia.
0: Dona Delésia, eu soube que a senhora estará aniversariando amanhã. São 81 anos de muita saúde, muitas realizações e também muita saúde e realizações que virão, tá bom? Tudo de bom para a senhora. Felicidades. Curta bastante o dia de amanhã e todos os demais que a senhora tem para viver com muita alegria. Beijo no coração, tá, dona Delésia? Dona Terezinha, bom dia.
9: Oi, bom dia. Aqui é Terezinha, minha Vila Nova. Minha mãe quer a música. Menina, não corta o cabelo. Pra minha família, pra tu aí, porque tá escutando o programa. Então, bom dia, fica com Deus.
0: Obrigada, bom dia. Fica com Deus também. Dona Roseli, eu falo dona com muito respeito, mas as meninas são jovens aqui. Fala comigo, Roseli.
10: Bom dia, Juliana, tudo bem? Aqui é Roseli do Melo. Eu quero que você toque uma música da Um Shot, as suas coisas pra nós curtir. Pra todo que estão escutando a rádio. Até bom final de semana pra você.
0: Combinado, obrigada. Pra você também, ótimo sábado. Marina.
11: Bom dia, Juliana. Manda a música aí da banda Sem Pareira. Ama seus defeitos e a minha virtude. Comprei pra minha mãe Lizete, pra minha tia Eliane, pra minha avó Marlene, pra minha filha Sofia.
0: Obrigada. Ótimo sábado pra você. Obrigada pelo carinho da companhia, tá, Marina? Ana Paula também participando com a gente. Josuel Nogueira. Bom dia. Toca a música Cristiano Neves, Borboleta Azul. Dona Francisca. Hello. Fala comigo, Dona Francisca.
12: Bom dia, Juliana.
0: Bom dia.
12: Como é que tá por aí, minha amiga? Tudo bem? Sim, estou bem, graças a Deus.
0: Graças
12: Bota
0: a Deus.
12: Bota no sorteio, se não tiver ainda oportunidade. E manda aquela moquilinha pra mim, 11 horas. Jantar com Jesus, viu? Se puder, viu, minha filha? Se não puder, não tem problema, não. E agora, se puder, manda aquela música pra mim, Cabeça Branca, viu? Eu vi aqui, pra Miriam, pra Andressa, pro Vinícius, pro Rian, pra Juliana, pro Melé, pro Geni. E pra quem tiver ligado na Rádio Conte, vírgula 5, viu?
0: Pode Obrigado, sim. Sim, pode sempre. A gente... Com muito carinho que a gente coloca as músicas na grade e vamos rodar daqui a pouquinho. E aí eu quero dizer para vocês o seguinte, participações aqui a todo vapor, tem muitas participações. Hoje, infelizmente, eu não vou conseguir atender todo mundo. Nós vamos dar uma pausa, tá bom? Uma pausa aqui rápida para fazermos o sorteio. E em seguida a gente volta aqui falando o nome dos ganhadores, né? Passando para vocês, informando o nome os nomes dos ganhadores. São três sorteios que nós vamos fazer hoje. Mas coração já tá assim na mão. Programa terminando, semana que vem a gente tem encontro marcado. Daqui a pouquinho a gente usa o último bloco para fazer as considerações e as despedidas, tá bom? Beijo, não saia daí, é rapidinho, eu tô de volta. Aí essa moda aqui, Skank, eu também eu curto todas, né? 10h56, rapidinho volto.

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11 horas em ponto. E aí já temos aqui o nome dos ganhadores. Foram 3 sorteios. Já já a gente já vai trazer para vocês o nome dos ganhadores. Mas eu não poderia de jeito nenhum de fazer uma observação aqui. Na verdade, eu quero parabenizar e homenagear a pessoa bem, acho que decidida, uma pessoa querida, especial. Acho não, é sim. Que está hoje, tomou a decisão e estará casando daqui a pouquinho, né? Oficializando ali o matrimônio. Júlia, um beijo especial para você. Que essa decisão seja uma das, se não a mais importante e a melhor da sua vida, tá? Júlia e Fernando, desejo para vocês tudo de melhor, sucesso, felicidades nesta nova trajetória. Hoje, logo mais, e aí a gente não poderia deixar de jeito nenhum de fazer uma referência aqui, pedir autorização, poderia, pode, Juliana. Júlia e Fernando, abraço, Cris, a mãe do noivo, daqui a pouquinho. Eles vão estar ali selando oficialmente aí essa união, né? E através dela, com certeza, muitas, mas muitas coisas boas virão aí para eles, principalmente para toda a família. E aí, Júlia, para você, eu separei essa música aqui, eu acho que vai falar aí de verdade, vai de encontro com você, né? Como mulher, como já foi criança, como já foi jovem, agora mulher, nas tomadas de decisões da vida, sentimental, emocional, social. Acho que vou dedicar agora especialmente para você, tá, Júlia? Essa música aqui, com muito carinho, a gente vai curtir junto para a noiva do dia, tá? Para você, Júlia, parabéns aí por esse dia de hoje, tá? Tudo de melhor para você e seu esposo.

E em especial para a noiva do dia, mais uma vez, sucesso aí pro casal, tá? Sucesso. Gente, vamos finalizando aqui a programação, passando para vocês os nomes dos ganhadores de hoje. Quem leva aí o Vale Compras do Supermercado Vendão no valor... Na verdade, deixa eu contar para vocês, tem que vir aqui na rádio e retirar a autorização, certo? Combinado? Vem aqui, já tá assinadinho, tudo certinho, pela locutora que vos fala, Juliana, programação hoje, dia 25 de julho. Retira a autorização, leva lá no Supermercado Vendão e vá pegar o presente que é seu, Fátima Macedo. Participou comigo às 10 horas e 11 minutos dessa manhã de hoje, o prêmio do Supermercado Vendão é seu, Fátima. Quem vai levar o prêmio Vale Compras ali da Universal Papelaria, participou comigo às 8 horas e 17 minutos, deixa eu até rolar ali, já tô com o nome dele aqui, 8 horas e 17 minutos, quem participou comigo, cadê a Juliana, roda, 8 e 17, cadê? Nós tivemos 3 participações às 8h17, mas quem leva é esse aqui, ó, que já tá anotado ali pra mim. Atanael. Atanael, o prêmio ali da Universal Papelaria é seu. Vá lá buscar, tá? Por favor. Quem leva a torta da Van Cakes, participou comigo às 9 horas e 8 minutos, deixa eu ver quantos e quem. Na verdade, quem já tá anotado ali, deixa eu só ver quem participou às 9 e 8, se tiver... Uma participação apenas, exatamente uma, 9 horas e 8, cadê? Duas participações, mas quem leva o prêmio é ele, Nando Maranhense, é sua, na verdade, a torta ali da Van Cakes. Eu vou passar o telefone de contato para vocês alinharem certinho, tá bom, Nando? E aí tem um presente da Van Cakes especial para você, que é ouvinte da programação, e hoje em especial para o Nando Maranhense. Pessoal, finalizamos, 11 horas e 7 minutos, tempo está extrapolado, nós vamos terminando essa programação de hoje. Quero já, desde já, agradecer pela companhia, pelo carinho da audiência. Adorei estar aqui fazendo a programação, tenho certeza que você aí do outro lado também. Muitas, mas muitas pessoas mandaram, não consegui atender todas as participações. Semana que vem a gente volta, tá? 11 horas e 7 minutos, nós vamos encerrar a programação. Tem uma grade musical ali com o que vocês pediram. Mais uma vez, desejando felicidades aos aniversariantes de hoje. E dizendo pra vocês, nós vamos encerrar a programação de hoje com essa música boa demais da conta, Nova York, tá? Christian Ralph, New York. Pode falar aí do jeito que você quiser. Referência a um caminhoneiro, a música, a moda é de 1989. Fez parte do 7º álbum da dupla, que, né, um já partiu, deixou saudade, mas a gente tem aí a história para lembrar do que essas melodias fizeram na nossa trajetória, né? Não? Quem não? Quem não foi dessa década? Quem não viveu? Quem não amou? Quem não se apaixonou? Quem não frustrou? Quem não decepcionou? E quem não foi feliz aí nas escolhas? Me conte! 11 horas e 8 minutinhos, semana que vem a gente tem encontro marcado. Eu vou com Deus, debaixo do carinho, debaixo do zelo, do cuidado, da proteção do Papai do Céu. E a semana que vem a gente tá de volta, tá? Vou esperar ansiosamente por você. Semana que vem eu volto e não é julho mais, já é agosto, tá? Então, obrigada aí pela sua companhia no mês de julho. Tchau, julho. Passou, acabou. Próximo agora já será em agosto. Fiquem com Deus e eu vou com ele. Fui.

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4: 2:18.
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Olha, tá chegando uma música nova da Sacode, Nossa História. Já tá fazendo maior sucesso, viu? Novo sucesso, Sacode, essa é pra se apaixonar. 2007, só da Sacode!

0: 2h59.
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1: 3:38.
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0: Muito boa tarde, Vila Rica. Boa tarde pra você, amigo ouvinte, que já tá sintonizado aqui acompanhando a nossa Conte FM 101,5.
1: É isso aí, meu companheiro Vinícius Verano. Estamos chegando um pouquinho atrasado, mas estamos aqui. Nós estávamos esperando ver se chovia ou não chovia, mas vimos que não ia chover. Né? Boa tarde a todos os ouvintes, compadres e comadres. É, aqui estamos iniciando mais uma edição do meu, do seu, do nosso Vitrola Nuclear. Pela minha, pela sua, pela nossa Rádio Conte 101,5. A princesa do Araguaia.
0: Olha aí, hein? Ia falar o slogan da outra.
1: Mas não. E estamos aqui, eu e meu companheiro Vinícius Verani, de peito aberto e o coração cheio de amor para dar. A procura do amor e da flor não tá fácil, mas sei que nós vamos encontrar.
0: Vamos aqui com mais uma edição do nosso Vitrola Nuclear aqui na Conte FM. Lembrando, ainda hoje, sorteio do quê, Bartô?
1: Não sei. Não, não tá, vamos lá.
0: Não tá lembrando,
1: você mas... não me deu a lista aqui, mas eu tô lembrando.
2: Eu esqueci hoje. Eu esqueci a lista dos patrocinados.
1: É um prêmio surpresa do Supermercado Vendão. Os copos não saiu ainda, né? Deixa eu ver, um do supermercado vendeu uma pizza lá da Gomes Pizzaria.
0: Não, era ela que tava faltando eu por dia.
1: É, um pacote de café do nosso queridíssimo e gostosíssimo café Souza, vindo diretamente do Mineiros, Goiás. E o que mais? Eu acho que é isso, né?
0: Xícara também,
1: ué. Ah, tem a xícara hoje também, uma xícara excelentíssima. Acho que eu vou trazer a minha na próxima, vou trocar a minha latinha.
0: Mas essa aí também é, não, não, essa aí é maior, né?
1: Maior, mas
0: não, mas você não anda merecendo, não. Você fica com a ruim mesmo, que é isso aí que você tem que ter para você.
1: É isso aí, pessoal. Estamos esperando vocês, a participação de vocês, para concorrer aos prêmios e ouvirem a música que vocês gostarem de ouvir.
0: No começo, viu?
1: Isso,
0: porque depois eu já falo.
1: Isso aí. Pode ligar e pedir sua música, que tá na hora. É o 3554-2266, é o WhatsApp da Rádio Conte FM.
0: Manda aí 6 horas da tarde quase.
1: É, não, roda, daí não tem como.
0: Não vai rodar nunca mesmo.
1: Isso aí.
0: Pera aí, porque tem aquele problema do WhatsApp aqui, né?
1: Isso, né? Tem que apagar os da manhã, né?
0: Porque tá lotado aqui do da manhã e aí a gente confunde com os da tarde. Aí
1: isso
0: lascou.
1: Isso aí.
0: E lembrando aqui também, patrocínio de quem, Bartô?
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0: Esquecendo.
1: Tem também o Café Souza, né.
0: Exatamente, são esses aí. Ai, ai, ai, vamos vendo aqui se o WhatsApp agora ajuda. Mal que hoje ficou bom, hein, cara? Nem as páginas da internet foi fechada, aí ficou bom aqui. Pera aí, deixa a gente organizar aqui, que o trem tá bem bagunçado. Vai lá. Agora sim, agora tá começando a arrumar. Vamos aqui já agradecendo a participação da Juscelia, que tá lá ligada. Boa tarde, povo animado. Pedir a música do Chico do Vale, Se Eu Não Largo Você, oferecer para todos que estão aí na sintonia.
1: Se eu não largo, então fica com ele.
0: se prestar, né? Aí...
1: Mas não sabe se larga ou não larga.
0: Mas menino do céu, pera aí. Pera aí, Juscelia, eu tô ajustando aqui porque o negócio aqui tá... Não tá nada organizado. Rapaz, mas tá quente aqui.
1: Hoje tá quente.
0: O louco, mas tá quente aqui dentro. Deus é mais... Mas aqui tá pior ainda.
1: Isso mesmo, se não tivesse ar aí, nós tava pela madre.
0: Lascado de ver.
1: É.
0: Deixa eu ver aqui, Chico do Vale, Se Eu Não Largo. Olha lá, travou o negócio ainda. Ainda, sim. Entendeu? E como não foi nada apagado.
1: Sim.
0: Eu acho que a... Agora tá indo.

0: aí, ó. Tá travando o computador inteiro aqui. Ei, Martim, tá bom. Ó, fechou o WhatsApp. Ô, menina, tá começando, viu? Passando um calor da bexiga, rapaz. E agora, vamos ver aqui se o WhatsApp resolve voltar. Mas um trem aqui hoje tá bacana, hein? Pera aí, agora vamos lá, vamos de novo aqui tentar. Parece que o WhatsApp abriu de novo. Ana Paula Jardim de Melo também. Eu quero pedir uma música com a banda da Loirinha, A Escolha. Ofereço pro meu marido João Marcos, a toda a minha família no Cristo Rei. Ana Paula Jardim de Melo também já participando aqui conosco. Uma boa tarde para você, Ana Paula.
1: Isso mesmo, um abração pro pessoal lá do Cristo Rei também.
0: Ô, mas o que tá acontecendo com esse trem aqui? Os de manhã não sai daqui de jeito nenhum, hein? Aí lascou de vez, né? Deixa eu ver aqui o Rian também. Porque aí o negócio aqui de cima não vai nem a pau. Deixa Sim. eu ver se a mensagem do Rian vai aparecer aqui. Vai lá. Olha aí, ó.
2: Vinícius, eu já quero participar do sorteio e pedir aquela música do Zé Camargo Luciano, Voando Sem Asas. Aí eu ofereço pra todos que gostarem da mesma. Uma ótima tarde pra todos, um ótimo final de semana.
1: É, Rian, esse é essa e Voando Sem Asas. E sabe quem quer que voa sem asa? É. Só corno.
0: Olha aí, ó.
1: Por quê? Porque, né, o cara tava lá com a mulher grávida e trepou num coqueiro e começou a gritar lá que ia se jogar, ia voar. Ela saiu na área e falou pra ele: "Ei, seu besta, desce daí. Eu não te dei asa não, te dei um par de chifre."
0: O cara já pulando lá. Ô, dona Helena, manda uma outra mensagem aqui pra gente, porque foi apagar os de manhã, o da senhora aqui, eu não sei o que tá acontecendo com o WhatsApp hoje aqui, porque tinha 88 mensagens só de manhã.

0: que não foram apagados, e a da senhora apagou junto aqui na hora, viu? Manda novamente aí pra nós, o dona Helena. Ela mandou ali, eu vi. Sei. Só que sumiu, porque eu tinha apagado de manhã. Sim. E o dela ali ainda não foi, olha lá. Ainda tá atualizando o negócio aqui. Ei, rapaz. Deixa eu ver aqui a dona Neca enquanto isso. Vai lá, Neca.
1: Boa tarde, Vinícius. Boa tarde pro Bartô.
0: Boa
1: tarde para os ouvintes. Estou na audiência. Gostaria de ouvir a música com Teixeirinha, O Colono. Que hoje é o dia de São Cristóvão.
2: Isso mesmo.
1: É o padroeiro do Colono e o motorista.
2: Isso aí.
1: E agradecer, oferecer para todos os motoristas e os colonos que transportam os alimentos, as coisas para a gente sobreviver. É a Neca, aqui da Cidade Jardim. Um abraço a todos.
0: Outro para a senhora.
2: Outro para a senhora, dona Neca, e para o seu esposo aí, que eu esqueço o nome dele, que transportou muita mercadoria do sul para cá também, né?
0: Um abraço aí para a senhora, tá bom?
2: Isso aí, eu quero já de antemão aí, Vinícius, para não esquecer, para todos os motoristas, para os colonos. Ela já pediu o colono e eu vou pedir para os motoristas, com os filhos do Rio Grande, né? Agora esqueci o título da música, mas é o motorista lá.
0: Agora ficou bom. Agora ficou bom. Parabéns, né? Bartô. Além de você estar vindo sempre nas quartas, ainda veio uma dessa ainda. Nós já achamos aqui. Pode ficar tranquilo que a gente vai achar.
2: Shot do caminhoneiro.
0: Shot do caminhoneiro.
2: Isso.
0: Olha que dificuldade, hein?
2: Não, eu tô, se tu soubesse.
3: Isso, boa tarde.
2: Eu tô ficando velho.
3: Ô Vinícius, passa aquela música, a loira do carro branco.
0: Loira,
3: passa isso aí pra mim. Ô Vinícius, põe meu nome no sorteio. Agora. Que é Helena do Cristo Rei, Vinícius. Pois é, agora vai, né?
0: Agora foi.
3: Tá bom, um abraço aí, fique com Deus, tchau.
2: Um abraço pra senhora aí também, dona Helena.
0: Amém, um abração pra senhora, dona Helena. Obrigado aí pela participação, tá bom? Foi só porque deu um probleminha aqui no começo.
2: Isso.
0: E a Andresa nem apareceu pra gente pôr a culpa nela, né, ainda.
2: Mas nem pode aparecer, ó.
0: Deus me livre, guarde.
2: Agora estão tirando o título dela, cara, né?
0: Você
2: tá sabendo?
0: Não.
2: Rapaz, agora a Gertrude, a dona Gertrude tá tirando o título da
0: de maior, da maior cacete nela lá no grupo,
2: né? Não, da bebança.
0: Ah, da cachaça.
2: Da cachaça. Ave ela Maria. Falou, mas eu quero mostrar pra Andressa.
0: Ave Maria, meu Deus do céu.
2: Bebo mais do que ela, ou ela que bebe mais do que eu?
0: Sangue
2: então,
0: de então
2: nessa disputa aí.
0: Não, aí eu vou mandar matar. Se tem um que bebe mais que a Andressa, aí acabou.
2: Não, a dona Jesus tem postado no grupo ali, a mesa cheia de latinha.
0: É só da hora que acorda até a hora que dorme, né?
4: Ela pra mim doar pro meu filho, que é aniversário dele, dia 7 de agosto.
0: O que que você vai ganhar?
4: Tô aqui ligadinha. Eu quero ganhar isso, Chico. Ela pra mim doar pro meu filho, que é aniversário dele, dia 7 de agosto.
0: Seu filho com o Renato, né, o Igor? Isso aí eu. Logo o Renato tá no grupo também, ele pediu pra colocar ele lá.
2: É?
0: Falei, você não vai aguentar, vocês ainda não entenderam ainda não. Aqui o Valdilei Novelo também participando, uma boa tarde pra você, Valdilei. A dona Francisca.
5: Boa tarde, Vinícius, como é que tá, tudo bem? Diz que sim, boa tarde, pastor, meu, como é que tá, tudo bem? Diz que sim, estou bem, a Deus. Bota meu nome no sorteio e manda aquela música, minha Amado Batista, de Nigo Telefone.
0: É.
5: E depois manda aquele hino, assim, Jantar com Jesus, viu? Vamos ouvir aqui pra Miriam. Pra Andressa, pra ti, pro Rian, pro Pastor Lomeu, pro Melé, pro Geni, pra quem tiver ligado na Rádio Conte 1,5, viu? E boa tarde, boa sorte, meu amigo. Cuidado, viu? Olha o povo aí, como é que as coisas postadas aí com esse meninado aí, viu?
0: O povo aí é
5: perigoso. Sempre que o outro tá vendendo.
0: A gente sabe. Ali.
5: Feito, Vinícius.
0: Um abraço aí pra senhora, dona Francisca.
2: Isso mesmo.
0: Ali é uma turma que eu vou falar.
2: É, né? Ali é.
4: Pois é, Vinícius. Eu ia lá pra casa da minha filha, pra lá da IP. Ia lá dar uma visita pra ela, só que o carro deu piti. Agora tem que levar ele pra consertar, mas o dia quando der certo, nós vai pra lá. Ô, Vinícius, eu não sei se você soube lá no grupo lá, do Vitrola lá, manda essa música lá pra eles também, pra mim, tá? Eu não sei se tu viu lá, é uma menina, viu?
0: É uma menininha?
4: Mocinha que vai vir.
0: Olha,
4: agora ficou bom. Dois meninos e duas meninas.
0: Tá, achei que era mais de um. É uma menina, então vai ser a Dolorinha Júnior, né? Eu ainda olhei na hora e falei, meu Deus do céu, mas é gêmeo mesmo? Não é possível, meu Deus do céu. A Dolorinha,
2: gente. Hoje de manhã, quando eu vi também a mensagem, eu pensei, opa, duas.
0: Senhora, você viu, né, Miriam, o seu juvenil falou lá que isso aí não é menina, é cachaça, né? Você ouviu, né?

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1: Voltamos.
2: É isso aí, meu companheiro Vinícius Verani, quando são exatamente 16 horas com 49 minutos na batata, meus amigos.
1: E a premiação de hoje, Bartô, da nossa edição de...
2: Beleza, a premiação de hoje é um prêmio surpresa, oferecimento lá do Supermercado Vendão, uma pizza lá da Gomes Pizzaria, um café, um pacote de café Souza, a xícara do café Souza também, quatro prêmios para hoje, sabe?
1: Exatamente.
2: Não me mandaram nada, essa semana eu estive lá, falaram que se tivesse saído os copos, mandaram uma mensagem, não mandaram, com certeza ainda não está pronto.
3: Né, mas pra gente, assim, você não criou coragem, já foi lá e colocou ordem já pra poder trazer.
1: Agora pronto.
2: Mas rapaz, mas essa mulher é uma que eu quero.
1: Você vai mandar agora.
2: A gente tava tão feliz hoje, cara. Adeus.
3: Né? Você é muito frouxo.
2: Mas essa, não.
1: Agora você vai obrigar, fala, não, vai lá e faz lá, e leva logo.
2: Mas essa é coisa incrível, aprender isso, né?
3: Bartô, gostaria que você parasse de mandar mensagem pra mim no meu WhatsApp.
2: Eu mandar mensagem ou é você que tá mandando
3: você
2: mensagem?
3: O tempo inteiro agora.
2: Ou é você
3: mandando o tempo inteiro.
2: Eu quero te deixar bem alerta, suba um negócio de você aí. Que hoje eu não ia nem falar, porque eu não gosto de falar por trás nas costas das pessoas.
1: Ah, não, Bartô, né? Loucura.
2: Eu vou falar hoje pra você estar aqui, Dolores. Você tá tentando uma coisa na tua vida que é perigoso pra ti.
3: Mudar de vida, melhorar.
2: Isso mesmo, mudar de vida.
3: Você é vagabundo,
2: no meu lombo.
3: No seu lombo do quê?
2: Sabe você que, só sabe vive na que merda? Ela tá...
3: Você só vive na merda.
2: Ela tá combinando aí com uma certa pessoa que não tá morando mais aqui?
1: Ah, não, então já imagino quem é.
3: Olha, já começou a tossir, né, Bartô?
2: Você pois já começou a tossir. A maldade é isso
3: já,
2: aí, né?
3: Já tá tossindo.
2: Pra ele vir pra cá, pra eles me roubarem. Agora minha tropa tá bonita, né? Eu consegui recuperar meus burros, minhas mulas e tal. Pra pegar e diz que dá querer me dar um nó pra me tomar minha tropa pra vender, pra coitado, arrecadar dinheiro.
3: Coitado de você. Bartô, se apertar você, não sai 10 reais.
2: Mas você quer os meus burros, meus cavalos, né? Minhas éguas.
3: Burro já basta você, que a gente tem que se ligar, que todos sabem.
2: Eu é bom que deixe de fora esse burro
3: todo
2: velho.
3: Todos sabem, você tossindo com essa tosse de tuberculoso.
2: Pois é, sua, né?
3: Eu tava ouvindo esses dias atrás, quando eu não vim, você não andava tossindo.
2: Isso aí.
1: Foi vir pra cá, a carniça voltou, aí na hora já tosse mesmo, a carniça.
2: Isso aí é alergia dela.
1: Não banha, não toma um banho, claro, não faz nada, né, na vida.
2: Eu não sei como é que pode, né, vir aqui dentro do estúdio.
1: Não, olha aqui, falando... Oh, meu Deus, mas eu vou falar, viu? Aqui, esse programa tem que ser estudado, olha aqui.
4: Boa tarde, boa tarde, boa tarde. O que foi que vocês já estavam falando de mim aí?
2: Que você tá perdendo o título.
1: De cachaceira, diz que a dona Gertrude está te vencendo.
2: É.
3: Vocês deveriam respeitar a Andrezinha da Torre, porque ela não bebe mais.
1: Nada,
2: nem menos.
1: Nada, tá comendo com farinha agora. Não tá bebendo, não. Andresa, logo Andresa. Que a Andresa parar de beber cachaça, o inferno congela.
4: Oi, dona Sumida, e aí, como você tá, minha amiga Dodô?
3: Tava aproveitando as
4: férias. Me conte tudo, não me esconde nada. Por onde tu tava andando? Tu foi nas praias?
3: Exatamente.
4: Foi com Andrezinha? Foi no Ceará? Foi na Barra?
1: Credo,
4: me avise, me fale. Quero mandar um abraço pra dona Rosário, lá no setor oeste.
1: Olha como é falsa.
4: Advogada. Ai. E defensora.
2: Coitada. Olha só. Coitada, não tem que ela passar pegando.
4: Isso mesmo, Dodô. Isso mesmo.
2: Ah, não.
4: Respeita. Respeita a minha patente. Dia.
1: Ia,
4: cidade que falsa. Nunca fui, nunca precisou.
1: Parou de roubar aí o seu marido? Seu marido tava contando. Fico horrorizado, fico triste, assim. Roubando os trem dele.
2: Eu escutei aquele dia que ele falou.
1: Ele mandou no grupo também, a Andresa tá demais.
2: Foi no grupo, acho que foi uma coisa assim, né?
1: Bartô, a gente tem que dar um jeito de internar.
2: É, né?
1: Isso aqui e o seu juvenil também, que é outro. Vê se o seu juvenil apareceu até agora. Olha lá, ó.
2: É isso aí.
1: Ó o veaco. O veaco, ele mente no grupo o tempo todinho. Aí ele, na semana, foi passada mesmo, que a gente ligou pra ele. Na hora que ligou, que ele ouviu a voz da morte, ele calou na hora.
2: É,
1: ficou
2: isso
1: quietinho.
2: Mesmo.
1: Agora, aí é a mesma coisa. Ele durante a semana faz uma farra. Aí quando chega na hora de encarar mesmo, só
2: cai silêncio. Longe, tá isso aí, né?
3: Até hoje ninguém pagou a pensão. Nem Bartô, nem ninguém.
2: É, você e o seu juvenil lá, vocês aí se viram. Não tô falando que estão querendo roubar meus cavalos para vender.
3: O juvenil tá me devendo 16 mil já.
2: É, pois é, porque você casa, mata os maridos pensando na herança.
3: Eu não casei.
2: E aí não ganha herança nenhuma. E aí agora tá partindo para cima dos meus cavalos velhos.
3: Tá vendo como você é cara de burro, de cavalo? Eu não casei, como é que você tá me acusando?
2: Pois então, e daí queria herança como também?
1: Exatamente.
2: Né? Yuta. Mas isso quer ser mula mesmo, hein?
1: Não, Yuta, isso aí é casar e esse aí morrer também.
2: É, isso aí é claro.
1: Isso aí é claro que nem a luz do dia. Isso aí ninguém nem tem dúvida de uma coisa dessa.
2: É isso mesmo.
5: Olá, boa tarde.
1: Boa.
5: Tudo bem? Por aqui tudo bem, graças a Deus. Eu vim participar do programa de vocês.
3: Quem ganhar a pizza me dá.
5: E desejar um bom final de semana. Aqui. E um sábado abençoado, com muita paz, alegria, muita saúde e prosperidade. E tudo de bom. E um grande abraço a todos e uma boa tarde, Delésia.
1: Boa, dona Delésia, obrigado.
5: E isso. Como amanhã é o dia da vovó, esta vovó Delésia amanhã vai completar 88 anos.
1: Oh, meus parabéns, beleza, minha amiga.
2: Isso mesmo.
1: Deus abençoe a senhora sempre, viu, dona Delésia?
2: Isso, e que lhe dê muitos e muitos anos de vida ainda.
1: Exatamente. É? A minha avó está com 86. Dona Delésia está 2 anos ainda na frente.
2: É, isso mesmo.
1: E falando dona Delésia, quando eu era pequeno, eu achava que tinha como a gente alcançar a idade do outro. Eu tinha um amigo meu que acho que era uns 2 ou 3 anos mais velho que eu. Ele falava assim, por exemplo, eu tenho 7 anos. Eu falava, não, daqui logo eu alcanço também. Eu tô, acho que com 5, eu não lembro mais ou menos. E a gente ficava nessa discussão a tarde todinha, assim, logo a gente chega, né?
3: Você vê negar as coisas. Ele era burro desde pequeno, viu? A burrice já era desde pequeno.
2: É, isso mesmo, Dolores. Você nunca quis alcançar ninguém.
3: Não, porque eu tô cada dia mais jovem. As pessoas na praia, vocês precisam ver. Arrasei.
2: Me convidaram pra nós ter ido na praia sábado passado, não quis ir de jeito nenhum.
1: Já de medo.
2: Só que não contei.
1: Já de medo de ver um bagaço desse, né?
2: Nossa, Deus, que. Às vezes eu me arrependo, até devia ter ido, ficar meio escondido pra ver, né?
1: Tu viu?
2: Aquele esqueletão.
1: Exatamente. Eu ia falar, você viu aquele filme do He-Man? Que tem aquele esqueleto que sai andando. Era a mesma coisa.
2: Mas eu me lembrava daquilo lá, cara.
3: Essa inveja de vocês.
2: Inveja.
3: Por isso que o pai de santo me falou. O bezendeiro falou pra mim. Vocês têm uma inveja grande.
2: Tá mexendo com o pai de santo.
1: Pai de santo. Toda hora ela muda também. Tá que nem o seu juvenil. Seu juvenil tá inventando umas mentiras no grupo. Primeiro ela falou que morava em Goiânia.
2: É, eu escutei também aquela comentário que você tava fazendo isso aqui.
1: Logo era 100 km de distância. É. Agora já é 200. É o mesmo caso disso aqui, ó. Todo Sim. dia é uma mentira, não. Vai aumentando o nível da coisa, viu?
2: Isso aí. Né?
3: Eu nunca falei que morava em Goiânia.
2: Nunca?
1: Não, mas ninguém falou que você. Falou o juvenil, seu marido.
2: Pois
1: não,
2: é.
1: Não você. Deixa eu ouvir aqui.
5: Eu já fui a mulher mais idosa que ligava no programa. Eu acho que ainda tô
1: eu acho que
5: nesse
1: ainda
5: lugar.
2: É isso aí. Eu acho sim.
5: Boa tarde pra vocês.
1: Tudo de bom pra senhora, minha amiga. Deus abençoe sempre, viu?
2: Isso mesmo. Sempre participe com a gente aí, dona Delésia. É um prazer enorme pra nós, tá?
1: E a senhora é sortuda, menino. Eu tava falando esses dias atrás.
2: É verdade.
1: Dona Delésia é uma das mais sortudas que tem.
2: Isso aí.
1: Esses dias atrás ganhou um ouvinte. Acho que foi até a menina secretária que tava falando, tem um ouvinte que ganhou, dizendo ela, 2 semanas seguidas. Eu falei, moço, teve uma vez que o seu Clemente ganhou, foi 3 semanas.
2: Semanas.
1: O mesmo prêmio, lembra?
2: Isso mesmo.
1: Até eu encabulei aqui lá.
2: É.
1: A dona Adriana aqui também, boa tarde, meus. A dona Adriana não aguentou o grupo também. Essa aqui é a outra também, não aguentou o grupo. Ninguém aguentou, não, dona Adriana, fica tranquilo. A Adriana Catarina, seu Anilton, lá na Chácara Santa Bárbara. Abençoado sábado pra vocês da rádio. Obrigado. Também que o seu Juvelino Muraro, que é o nome do marido dela.
2: Isso mesmo, Muraro, isso eu lembrava sempre.
3: Mentira.
2: Mentira,
3: com Dolor. Certeza nem lembra.
2: Dolor.
3: Isso aí é você mentindo pra ela. Você mente demais, Bartô.
2: Agora, chama ele de Jove, no caso. Agora que eu também veio ele, né? É Juvelino. Beleza, um abração pra ele lá, né, pro Juvelino também. Que Deus abençoe, tá?
3: Que era pro Juvenil.
1: Não, nós estamos falando ainda de gente séria, né? Não
2: é, isso
1: né?
2: mesmo.
1: Né? Dos estorvos que aparecem aqui nesse programa.
2: É, né?
3: Vocês não vão pra praia esse ano, não?
1: Não, não vou ano nenhum. Eu detesto praia. Acabou?
2: Acabou.
1: Graças a Deus.
2: Acabou, Dolores, foi lá e acabou.
3: Vagabundo, velho. Né? Eu vou proibir você de lá, não, mas não deixa ampla.
2: Aquele dia que eu tava lá, aquele final de semana, que o show do pessoal que foi lá não deu nada, não deu ninguém.
1: Foi lá a morte, por lá claro, né? Né?
3: O Bartô de Sunga parece umas capivaras que fica deitada lá no Tiradentes, lá na Barra Represa.
2: Não anda de capivara.
3: Esses dias atrás eu vi várias capivaras, achei que era sua família.
2: Ah, tá.
1: Um troço, porque um troço imundo.
2: As capivaras são gordinhas mesmo, você é um esqueleto.
1: Aí junta, né? É. Vai lá, um trem horroroso desse.
2: Deus, espanta tudo.
1: Eu espero que a senhora tenha ido com, pelo menos, com aquelas túneis, como é que é, aqueles negócios de muçulmano que vai tampando até a cara lá. O povo não é obrigado a ver um trem horrível desse andando solto assim, né?
2: Mas é o que me falaram, cavalo puxou.
3: Vários biquínis que eu ganhei, que eu comprei também.
2: Ganhou, sabe o que é? As mulheres tiravam o biquíni e jogavam.
1: Jogavam no lixo.
2: É, ela ia lá e juntava pra ela.
3: Biquíni fio dental, vocês têm inveja. Fio dental também. Você não pode usar um, né?
1: Não. Mas quem é que quer também? É. Graças a Deus que não pode mesmo.
2: Isso aí.
6: Marvinice.
1: Boa.
6: Olha cá. A tarde aqui. Só pra mim.
2: Sai, cachorro.
1: Sérgio Silva. Eu não tô entendendo.
2: Não dá? Os cachorros não deixam?
6: Ofereço pra você tudo que estiver ouvindo. Gostar da mesa.
1: Dona Valdina, manda de novo aí pra. Não é, é o áudio mesmo do rádio. Esse cachorro, Bartô.
2: Fazer pra mim é cachorro.
1: É o áudio do rádio mesmo. Ô, dona Valdina, manda novamente pra gente aqui, que eu não consegui entender o seu áudio, tá bom? Manda de novo aí pra nós. Deixa eu ver aqui o que o Rian mandou.
7: Vinícius nasceu ontem. E aí, quer condenar de um por um. É igual esse negócio dessa tal de Dolores. Eu nem conheço essa.
1: Olha como seu. Olha como seu juvenil é uma pessoa falsa do nível da Andresa da Torre. Isso aqui é o desabafo dele. Eu não ouvi isso aqui, não. Isso aqui é no grupo do Vitrola, o seu juvenil desanimado com a vida, desabafando sobre a gente. Vamos ouvir aqui. Olha que homem mais falso do mundo. E você vê, hoje ele não apareceu ainda já de medo, viu? Vamos ouvir o covardão.
7: Vinícius nasceu ontem. Ué. E aí, quer condenar de um por um. É igual esse negócio dessa tal de Dolores. Eu nem conheço essa mulher.
3: Olha que vagabundo.
7: Eu tenho 4 filhos, todos 4 eu criei, graças a Deus.
1: Criou, sim.
7: Só tô um homem. Só tô tudo a mulher. Lá em Vila Rica mora uma mulher. Tá na fazenda. Ele tá trabalha falando desanimado. Um filho,
1: olha que homem condenado.
7: Né? E é isso aí. Não. Eu nunca bati em mulher, nunca empurrei.
1: Ô, mas quem falou? Quem foi que falou que ele bateu em mulher? Eu nunca imaginei que o seu juvenil iria bater na mulher. Pelo contrário, ele apanha, ele é diferente. Isso aí não acontece nada mais nada, não. Ó, olha o desabafo. Alguém no grupo falou que o seu juvenil bate numa mulher? Vamos ouvir.
7: Né? E é isso aí. Não. Eu nunca bati em mulher, nunca empurrei. Nunca fingi pra ficar jogado no mundo pra justiça andar perseguindo na minha cola, perseguindo pra não dar pensão, não. Graças a Deus, sei não.
1: O desabafo dele.
2: E agora, Dolores, começa aí.
7: Papai do céu me deu caráter, vergonha.
3: Olha que mentira.
7: Pra mim assumir minha responsabilidade, que era meus filhos. E mesmo jeito, se eu tiver arrentando uma companheira, a gente tem que assumir a responsabilidade.
1: Ah lá, tá mentindo lá pra ver se arruma mulher. Veja só, água, tá explicado. Cadê?
7: É, faz parte do corpo da gente, um companheiro. Pois é.
3: Que com outra pessoa faz
7: é parte isso aí. Do corpo. Um ótimo que dia pra burro. Vocês aí do estado do Tocantins. Abençoado por Deus.
1: Ah, a outra tá dando em cima da piriguete, da amiga da dona Gertrude.
2: É isso, ah, é isso aí, cara.
1: Olha aqui, olha ele mentindo pra mulher, olha. Com certeza a mulher falando, ele foi desabafar dizer dele. Veja que ele tá falando até com tom de voz sério, você viu? Olha que mentiroso. Acredita não, dona Gertrudes e Piriguete, viu? É. Isso aí é pura mentira desse homem também, viu? Vamos ouvir.
7: Bom final de semana, né? Que Deus abençoe e proteja cada um.
3: Falava desse jeito comigo também, antes de me engravidar. Era a mesma conversa. Ah.
7: Tudo de bom. E vamos que vamos. Vamos pra frente que atravessa gente.
1: Olha lá.
7: Conversa. É isso aí. E eu digo mais.
1: Tá morrendo, seu juvenil? Gente, alguém dá um. Né? Aquelas vacinas de boi pra ver se. Você desespera, vai passar pro 2026, 27, quer dizer, DJ, não.
7: É, nós. Eu tô aqui no Goiásão, que antigamente o Tocantins era Goiás. Só dividiu só o estado, mas a terra pertence a um só. Daqui não é tão distante, no querido amado Porto Nacional.
3: Nossa Senhora, como é que
7: houve um estado? Ei, Porto Nacional, sagrado e purificado.
8: Por isso que eu prendeu o Vinícius, moço. O Vinícius é que tem que estar na cadeia, que ele não está
7: cuidando do Vinícius Júnior.
1: É, olha lá, olha lá. Você vê que no primeiro... Presta atenção na diferença de áudio.
2: É, isso mesmo.
1: O primeiro ele mandou achando que ia enganar a mulher lá.
2: É.
1: Aí ele mandou até num tom de voz sério e desabafando
2: isso
1: e tal.
2: Isso mesmo,
1: né? Ah, e faz parte do... Bartô, você tem uma mulher, sua mulher faz parte do seu corpo?
2: Não.
3: Então, quando né? morrer um, tem que morrer o outro.
2: É,
3: enterrar faz, os dois, né?
2: É, isso aí.
1: É. Eu nunca bati na mulher. Mas quem é que falou isso alguma vez na vida? A gente sabe. Se, apanhou. Nós sempre falamos isso aqui. Que o seu Juvenil, na verdade, sempre levou uma coça, um cacete. E ele falando sério e tal. Veja se ele aparece aqui nesse horário.
2: É.
1: O Rian também gosta, viu? Quem tá mandando, quem tá mandando é ele.
2: Veja, é isso aí.
1: Veja só o seu Juvenil desabafando pra piriguete. Com certeza.
2: Ele tava conversando esses dias. Assim, escutei um áudio dele lá no grupo, né? Porque ele dando uma conversada na piriguete lá.
3: Por isso que eu nem entro nesse grupo, porque eu já vou querer bater nele ali. Aí eu vou ter que pegar um ônibus, um avião, pra ir lá dar um pau nele. Porque...
2: Você tinha que entrar no outro lado discutindo com
1: o
2: velho.
1: Não, aí ninguém aguenta. Aí o celular de todo mundo realmente vai pro cacete de ver.
3: Não, um velho vagabundo desse me tirou. Nunca pagou a pensão.
4: Mas... eu acho que amanhã... Eu acho que é a dona Deleza que vai estar fazendo aniversário amanhã.
1: Esperou ela falar pra poder fingir que ela sabia.
2: É.
1: Ei, mas Andresa é demais também.
4: Se eu não me engano.
1: É.
4: Né?
1: É.
4: Isso, amanhã é dia.
1: É. É, olha lá. Parece o seu Juvenil também. É, é o mesmo nível de conversa. Olha, os dois, viu? Mas é dois picareta grande.
4: Ó, e ó, tá vendo? Viu? Amanhã é aniversário da dona Deleza.
1: Ela ouvindo no rádio a dona Deleza falando, amanhã é meu aniversário, ela começa a gravar. Olha, eu acho que amanhã é aniversário. Pra fingir que ela. Ah, não, olha.
4: Ele canta parabéns pra ela. É, toca um aí gauchesca, bem animadona pra ela aí, pra dona Deleza.
1: Cheirinho, parabéns.
4: E eu vou ali. Eu vou ali. Tratar dos cachorros do meu patrão.
1: Mudou de nome.
4: E, aí agora eu volto.
1: É, do
4: cachorro. A dona Deleza merece um prêmio especial. Vamos dar um jeito de arrumar um prêmio especial pra dona Deleza, que ela é a ouvinte mais velha, mais idosa, mais.
1: Ah, não, para disso. Agora isso acaba a garraça.
4: Mais dele. Experiente. Mais vivida, mais tudo da conta do programa, né? Ela merece. Então vamos dar um jeito de arrumar uma premiação para a dona Deleza, viu? Não que outros ouvintes, mas a dona Deleza, por ela ser a mais idosa, a mais velha, como, entre aspas, viu? Não leva a mal, dona Deleza, mas merece.
1: Isso aí eu vou falar também. Se brincar, você já tá numa canjibrina também nessa hora.
2: Né?
1: A caninha do sul já tá ali no sangue alto, viu?
2: É.
1: Cadê seu Juvenil, hein, que até agora, né? Vamos ver, vamos mandar um áudio aqui pra ele ao vivo, só que no grupo, vou mandar aqui ao vivo. Cadê seu Juvenil, a sua valentia aí, hein? Só foi começar o programa o senhor caladinho, né? Reclamando aí, enganando as pessoas. Isso aí é um grande bandido, um criminoso mesmo. Mandei lá no grupo, agora ele começa a excomungar nós ali de tudo. Vamos criar discórdia mesmo, que é isso aí.
2: É, isso aí.
1: Vamos ver aqui também, falando em discórdia. Seu João Vermelho.
8: Boa tarde, Vinícius.
1: Boa.
8: Eu tô com a saudade de dar um beijo na nuca do compadre Sebastião.
2: Mas...
8: Como é que eu vou fazer? Eu não acho.
2: Mas
8: que eu passo aqui nessa rua, viu?
2: Mas não vai? Mas...
8: Vinícius, roda pra mim aí.
2: O Sebastião não mora perto de você?
8: Com os filhos de Goiás, amor distante.
1: É você,
8: Vinícius. E quero agradecer todos os amigos meus, o Melé.
2: Nenuca não,
8: daí. O companheiro meu, Vicente. O menino lá na Fazenda do Zeca,
3: a
8: Canheira, todos amigos meus de Vila Rica. Mas fica com Deus, meu amigo, o seu trabalho.
2: O Bacião vai lá na Fazenda do Zeca.
8: Deus vai para você e toda a sua família.
1: Valeu, meu amigo,
8: um abraço. Seu desejo, seu amigo João Vermelho.
2: Isso aí.
8: Mas que Deus abençoe vocês aí, um bom fim de semana.
2: Obrigado.
8: Bom?
1: Beleza, meu amigo, um abração, viu? Por que você não vai lá dar um beijo nele, Bartô?
2: A Dolores.
3: E meu nome é Baixão.
2: Não importa.
3: Não tem essa. Você não pensa no bem dos ouvintes, eu já reparei isso aí.
2: É.
3: Que se você pensar, você ia lá dar esse beijo.
1: Eu vi aqui também. Eu vi aqui.
2: É doida, Dolores.
1: Brunão, Bruno Fernandes aqui mandando um alô pra gente.
9: Boa tarde, meu amigo Vinícius.
1: Boa.
9: Vinícius. Queria pedir a música. Baitaca, no fundo da grota. Quero oferecer pra mim. Pra minha mãe e pra minha avó. Se tivesse até, Vinícius, bota meu nome pro sorteio, Bruno Fernando Souza, tchau, obrigado.
2: Tchau, Brunão, tem sorteio sim. Teu nome já tá no sorteio, Bruno, pode ficar tranquilo, vai ouvir a música e vai entrar no sorteio também, beleza?
10: Compadre Bartolomeu, compadre Vinícius, Sinei Sonsini. Toca a música pra nós, a escolha de vocês aí, bem bonita. Oferecer pra luta, pra vocês que escutam o programa.
2: Vai ao fundo da grota então, índio, velho.
1: Valeu, meu amigo Sidney, abraço. Aqui tem também a dona Maria Lúcia, vai lá.
11: Oi, Vinícius, boa tarde.
1: Boa.
11: Vinícius, eu queria um hino, Misericórdia. Eu ofereço pro soldado Medeiros, pra você, pro Bartô.
2: Obrigado.
11: Pra comadre Lourdes, comadre Vani, comadre Rosa, e o Nilson, a Lúcia, e pra todos que estão ouvindo a rádio. E quero participar do sorteio.
2: Já está participando.
9: Meu Vinícius.
1: Opa.
9: Quero participar do sorteio. Quero... Pitoco.
2: Pitoco.
9: Eu ofereço Passou. Pro senhor... Para todo mundo da idade.
2: Beleza.
9: E que tá ouvindo a rádio. Tchau, obrigado.
1: Tchau, obrigado, Pérez. Um abração aí para você e para dona... Dona Maria Lúcia. Isso. É o Pérez também, o homem animado.
2: É isso aí.
1: Tem aqui também a dona Gertrudes Antônio.
2: Oi, aí. Ai, tu vai que ela mandou essa mensagem antes.
1: Ô, dona Gertrudes, a senhora, nós ouvimos aqui um desabafo do seu juvenil aí cantando a piriguete. Acredita em nada, viu? Aqui a gente já destrinchou a verdade aqui todinha ao vivo. E ele tá sumido, você sabe por quê? Eu mandei no grupo, ele sempre é o que tá mais ativo. Ele tá igualzinho o Luiz Anchés, que eles estão esperando a hora do programa, aí os dois somem. Sobe, isso mesmo. É os dois igual. Seu juvenil tá igualzinho também. Veja só o nível da coisa. Um pior do que o outro. Agora vamos ouvir aqui a dona Gertrudes, que parece que ela tá competindo com a Andresa da Torre para ver quem consome mais etanol.
12: Boa tarde, Vinícius.
1: Boa.
12: Tudo bem, Vinícius?
1: Boa.
12: Como é que tá as coisas por aí?
1: Infelizmente...
12: Como é que tá a audiência aí do seu juvenil?
1: Seu juvenil, nós estamos decepcionados com ele, que ele tá mentindo demais lá naquele grupo lá, aproveitando que nós não conseguimos acompanhar, e mentindo, cantando a piriguete,
2: Bartô? A piriguete, isso mesmo.
1: Bartô, o que, que você achou daquele desabafo ali?
2: Aquele desabafo ali foi pra ver se consegue conquistar a piriguete, né?
3: Naquele eu acho que falta de vergonha mesmo.
2: Naquela calmaria ali, né?
3: Que ele não é desse jeito. Ele falando assim, né? Com coisa que até que a mulher faz parte do corpo do homem.
2: É, pois é.
3: Da onde já se viu isso? Ele é travesti agora? Tem que ser duas,
2: né?
3: Ei. Um grande de um vagabundo.
2: Ele quer andar grudado, né?
1: Querendo trazer.
12: É seu juvenil ou é você? Ele disse que é Vinícius Júnior, né? Que disse que é filho seu.
1: Porque ele é corno, então, né? Porque o filho é dele, aí ele põe o nome do outro, isso aí é porque é assumindo que é corno, né?
12: Esse negócio aí.
3: Deus me livre, colocar um nome horrível.
12: Vinícius,
3: desse quero meu
12: que
3: filho.
12: Tu toca pra mim.
1: Olha que bicho ator.
12: Chico Rei Paraná. É, Canarinho Prisioneiro. Ofereço especialmente pra vocês aí. É, pra mim curtir, pra piriguete, ainda tô na casa da piriguete aqui.
1: Protege essa mulher, que ela tá lascada.
12: Ofereço pra meu esposo, que tá aí na reunida 2. Ofereço pra Karina, na reunida 2, pra baixinha do supermercado gaúcho e pra quem gostar da mesa. Uma boa tarde, um bom final de semana, com muita paz, saúde, amor e felicidade.
1: Um abraço.
2: Um abraço pra senhora aí.
12: Que bom, Dolores apareceu.
1: Já
12: tudo
1: desmentiu.
12: Bem, Dolores?
3: Que mesmo.
12: Ei, Dolores, esse negócio aí dos meninos aí, 30 é feio, né?
3: Vagabundo de juvenil.
12: É gente pedindo ajuda pra ir levar comida no presídio, é levar frango. É
3: comida que a gente vai mandar pra ele lá, vai ser um homem de 2 metros de altura. O pai da Jeba, chamado Comida. Aí ele vai ver só o que é a comida lá.
1: Aí ele anima.
12: Eu falei, não, tô difícil que eu tô...
1: Ó, como é que é o trem? Pra mim ir, veja só, dona Gertrude, que é até casada. Olha aí, viu, juvenil, hein? Ai, juvenil, você é demais, viu?
12: Pra mim ir, eu falei, não, tô
1: difícil. Pra mim ir, olha, vamos ouvir de novo. Atenção, ouvintes, preste atenção nesse homem à toa.
12: Falaram pra mim ir, eu falei, não, tô
1: difícil. Olha aí, vê. Que homem
12: tô
1: à toa.
12: Perto da Bahia, né? Tô aqui no Tocantins.
1: Ah, então era ela. É ela? E a piriguete, Bartô. Seu juvenil tá demais, Deus me livre. Tá uma traia.
12: Tem como eu levar esse frango lá, não.
3: Não sei se quem tá preso no comer frango.
13: Essa pessoa tem que dar, se virar, né?
2: É, claro, mas credo. É que nem
13: arrumar a comida.
2: É que nem eu ouvi o Vinícius falar aquela noite ali, tá na cadeia, que se lasque lá. Né? Nós... Ninguém mandou ir pra lá, né?
1: Ninguém tá nem aí com isso, isso aí.
2: E os praga lá comem melhor do que nós. Né?
1: O que é isso aqui?
13: Vim aqui tratar dos cachorros do meu patrão, aí, ó.
1: Ah, é o... Ela gravou esse vídeo aí desses cachorros sendo alimentados. Tem uns 5, 6 dias atrás. Ah, ela usando hoje, com coisa que ela tá trabalhando.
2: É, pra enganar o patrão.
13: Essa é a menina. Essa, né? Ele não gosta que eu...
14: Só foi começar o programa,
13: seu
14: caladinho, né?
13: Não, não, não, não gosta, não. Eu ali não gosto, não. É um grande, eu brinco com ela.
3: Criminoso mesmo. Você vai me derrubar, Zé. Não dela. Pula.
1: Não, patrão? E você sabe o que é pior? Ela tá lá brincando com os cachorros e com o rádio no ouvido ainda por cima.
2: É, isso mesmo que tá ouvindo.
1: Coitado dos cachorros em loca junto lá, não sabe nem o que, que é que tá acontecendo. É
13: não, mesmo. Vinícius, não é eu que sou a piriguete, não.
1: Não, a gente sabe, a gente tá falando que tá jogando o verde pra senhora também. A piriguete a gente sabe que é a outra lá.
13: O Bruno que falou que era pra mim levar a comida pra ele no presídio. Ah. Não foi ele que pediu, não, foi o Bruno.
1: Ah,
13: e a piriguete não é eu, não.
1: Mas a gente...
2: Ele queria ver se a Dona Jesus ia lá levar o briguete junto.
3: O menino, né? A gente não deve confiar nele também, não, porque ele é um homem muito estranho. Você viu ele desabafando com a maior falta de vergonha?
2: É,
3: isso. Com a voz séria, hein?
2: É, pois é. Você conhece bem, né,
1: Dona? Isso aí, isso é bem na sua casa, né? Você conhece bem.
2: É, isso aí.
1: Bora ouvir um pouco de música?
2: Vamos lá.
1: Vamos lá, daqui a pouquinho a gente tá de volta.
2: Isso mesmo.
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1: Bom demais a conta, retornamos aqui com o nosso Vitrola.
2: É isso mesmo, meu companheiro Vinícius Serrano. 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Obrigadão por estarem junto conosco aqui no Vitrola Nuclear. Beleza, pessoal?
1: E vamos lembrando aqui também, daqui a pouco tem um sorteio.

0: O Bartô, ele só tosse quando a mulher chega do lado dele, aí ele começa a
1: Ele
0: tossir.
1: tem alergia aí.
2: É isso aí, né? Essa mulher é alérgica aí, daí
1: Por
2: pega
1: que você não
2: negócio.
1: dorme com um homem então, Bartô? Que aí é melhor pra você,
2: Ah,
1: não
2: mas a outra menina não tem alergia.
1: Vamos aqui também com a dona Terezinha Aime.
3: Oi, boa tarde, Vinícius, Bartolomeu.
1: Boa!
3: Dolores. Aqui é a Terezinha, aqui da Vila Nova. Me manda aquela música, a Coxa Deletada, pra mim, pra minha família, pra vocês aí da rádio, pra quem tá escutando o programa. Então, boa
2: Beleza.
3: tarde, fica com Deus.
2: Pra senhora também, uma boa tarde, que Deus abençoe, tá?
1: Um abração. Vamos aqui também com quem, rapaz, aqui mandando mensagem, concorrendo à nossa premiação, a Leandra Carvalho. Boa tarde, Conte. Gostaria de ouvir com Daniel. Adoro amar você. A Leandra Carvalho também mandando o um recado dela aqui.
2: Beleza. Obrigadão, Leandra.
1: A Marinete, boa noite. Boa tarde, né? Toca a música do Corujão. Você jogou sujo comigo. Um abraço pra você.
2: Isso mesmo.
1: O Josuel também, boa tarde. Toca a música do Leonardo Sangue de Gelo. Um abraço aí também, Josuel. Valeu pela sintonia. Dona Valdiria mandou outro recado.
4: Boa tarde, Vinícius. Manda a música pra mim com o Sérgio Silva, que é Vivendo e Existindo. Pra mim curtir aqui. Agradeço pra você e pra todos que gostaram mesmo.
1: Um abração, dona Valdineia. Obrigado também pela sintonia, tá bom, minha amiga? A gente já roda aí mais um bloco musical, que daqui a pouco já tem um sorteio pra vocês.
2: Isso aí.
1: O Naldo Maranhense.
5: Boa tarde, Pony. Boa tarde, pastor Lemir. Pastor, bota um modão pra nós aí. Pode ser da escolha de vocês aí. Feliz pra você da rádio, teu esporte era mesmo. Tchau e obrigado.
1: Tchau e obrigado.
2: Tchau.
1: Abração pra você, Naldo. Aqui é a dona Lourdes. Minha voz tá morrendo. Eu acho que a minha voz tá morrendo por falta d'água. Eu ando bebendo um calor desse também.
2: Isso aí.
1: Minha garganta morrendo.
6: Sim. Boa tarde, compadre Vinícius.
1: Boa.
6: Bartolomeu.
2: Boa tarde, é Lourdes.
6: Aqui do Tira 21. Toca música pra nós. O Baile dos Cabeludos.
2: Boa.
6: Oferecer a.
2: Cabeludo pra todo
6: pra
2: lado.
6: Pra vocês. Uma ótima tardezinha de sábado.
2: Obrigado.
6: Pra toda a família Conte. E pra toda a minha família.
2: Obrigadão.
6: Se tiver sorteio, coloca no sorteio.
2: Tá no sorteio já, dona Lourdes. Um abração pra toda a sua família também. Um ótimo final de semana pra todo mundo, beleza?
1: Seu Clemente aqui também, olá.
7: Boa tarde, Vinícius.
1: Boa.
7: Boa tarde, doutor meu.
2: Boa
7: tarde,
2: Clemente.
7: Bota muito pra mim, Xota da Mulher Feia.
2: Oxe.
7: Falou, um Júnior. Um Júnior. Um Júnior.
2: Tá.
7: Isso pra você e pra quem gostar, tá bom?
2: Beleza.
7: Põe no sorteio, viu?
2: Tá no sorteio.
7: Do Bartolomeu.
2: Obrigado.
1: Forte da mulher feia,
2: eu
1: então.
2: Eu faço ficar bonita.
1: Juvenil tá aqui mente aqui, que não tá participando, porque não tá lá, não tá pegando o aplicativo e não sei o que, blá blá blá.
2: Tá, mas essa.
1: Tô agora. Ei, Juvenil, veio falar.
2: Não, não.
1: Que mente parar. Desse tanto.
2: É, esse é campeão.
1: Ele viu, né? Durante a semana fez farra. Quando chega na hora.
2: É isso mesmo. Né?
1: Quieta na hora, fica caladinho, rapaz. Seu Constante.
8: Negócio aí.
9: Boa tarde, Vinícius.
1: Boa.
9: Eu tô do seu lado, nego. Tô na cidade, me deu o raguinho agorinha, rapaz. Deve um pau nessa mulherada aí, que que se viu. Eu tô por cá, nego, na sua escuta.
2: Nego, não se mistura.
9: Aí, manda aí, cara.
2: Vai
9: assino
2: agora.
9: Assina do careteiro, cara.
2: Ai, ai, ai, ai.
9: Nego.
10: Ele também não, porque ele é um homem muito estranho. Então, ele desabafando com a maior falta de vergonha.
1: Esse é como que é essa voz?
9: O Bruno que tem que pagar, então, pá.
1: Olha o Bruno que tem que pagar a pensão.
9: Vinícius, você não lá. Olha, você não vai na onda dessa mulherada, não, que essa mulherada fica atormentando o teu domínio, hein? E eu tô aqui na rua, gente. Acabei de chegar agora. Tô bebendo uma pinga aqui. Mas tá quente, cara. Boa tarde, um abraço pra ti, velho.
2: Opa, beleza, por onde, velho? Vem lá do Rio das Mortes.
1: Isso aqui também já caiu na mão do Dolores uma época, né?
2: Isso.
1: E o outro também.
2: Esse foi.
1: Isso era na época da Eldorado também.
2: É.
1: Caiu na mão da Dolores ali, quase se lasca, pareceu o seu Juvenil.
2: Mesmo, né?
1: Deixa eu ver aqui a Miriam.
11: Ô, Vinícius, boa tarde.
1: Ah, o marido dela.
11: Eu mandei ali, esposo da Miriam.
1: E aí, meu amigo?
11: Tá fazendo um Amador, fazendo Paraíso.
1: Mas que garganta ruim, rapaz.
11: Eu queria participar do sorteio aí também, Vinícius. Já tá acabando o teu programa aí.
1: Agora.
11: Põe meu nome no sorteio aí. Eu queria...

0: Queria pedir uma música das Irmãs Freitas, Canoeira do Araguaia. E ofereço para todos que estiver na escuta, pro Gervásio.
1: O Vanderlei, é verdade que o bucho da Miriam é pinga, não é menino, não? Porque o seu juvenil falou isso, né? Então isso é importante a gente colocar isso aí, cara. Ai, ai, ai. Porque a Miriam desde ontem não comenta nada isso aí, que o seu juvenil falou que não é gravidez, é cachaça.
0: Ali na IP.
1: E a Andresa confirmou.
0: O Matheus, a Fernanda, a minha filha, o meu genro lá. E pro Garcia, pra Valdene e pro velho Chico e a esposa dele, que sempre ele manda música pra mim, hoje cedo mesmo, ontem tarde eu escutei. E eu ofereço pra ele, né, essa música aí, pra ele e a esposa dele. Hoje eu encontrei o filho dele na estrada ali, batemos um papinho gostoso ali, é tudo familiar aí. Falou, nego Chico, velho Chico, um abração aí. Alô, Vinícius.
1: Valeu.
0: Um abraço também pra vocês aí, todos.
2: Um abraço. Beleza, um abraço pra ti também, companheiro.
1: Deixa eu ver aqui.
3: Eu confirmei nada. Não fica colocando palavras na minha boca, seu língua de trás.
1: Você falou, Andresa, falou, não, a Miriam não tá grávida de verdade. Você viu que ela... E aí eu me encabulei, Bartô, porque tipo assim, ela falou que é uma menina.
2: Pois é.
1: E ontem tava o seu juvenil falando que era cachaça e a Andresa falando que era mesmo.
2: Sim.
1: Aí eu fico assim, sem saber o que é.
2: É, pois é.
1: Como é que vai ser o nome da menina? Maria Catuaba? Gatuabinha? Como é que vai ser?
2: Oncinha.
1: Oncinha. Então, esses aí... Por isso que eu defendo a Miriam, porque é uma pessoa boa. Agora, seu juvenil e Andresa é demais.
2: Que dó, hein?
1: Que língua ferina, né? É.
2: É
1: demais a conta.
2: Pó no trem desse, cara, né?
1: Às vezes eu até choro de tristeza, assim.
2: É, eu também, fico triste demais.
1: Porque é uma perseguição muito grande com a grande amiga nossa, viu?
2: Isso aí.
1: E eu, quando eu falo que eu até choro, o seu juvenil fica com raiva e nega. O Melé também tem essa de falar que eu sou cara de pau pra falar uma coisa dessa. Eu não sei por que, Bartô, a gente toma uma fama dessa.
2: Verdade.
1: A gente emociona de ver uns amigos nossos assim.
2: É isso mesmo.
1: Né? Que pessoas que a gente considera tanto, né? Falando mal da Miriam desse jeito.
2: Pois é, coitado. Hein?
1: Horrível com a Miriam.
0: É não, Vinícius. Aí foi o Vanderlei mesmo que fez aí, ó. É Maria Eduarda. É feito na pica mesmo. Na pica mesmo. Ah. Ela gemeu, a Miriam gemeu mesmo.
2: Adeus.
0: Eu mandei a Maria Eduarda pra dentro. Ei, Valvo Bartolomeu tem esse que nem o Vanderlei aqui, moço. Tem que pôr o trem pra dentro e pôr o trem pra derramar mesmo. O Vicente sumiu, disse que a Francisca tá doida pra engravidar do Vicente.
1: E ele, ó.
0: E sumiu, o Vicente não dá no gordo. Pensei que nem nós aqui.
1: Aí, tá vendo? Então já esclareceu alguma vez. Ai, deixa eu ver aqui.
3: Eita. Você chora mesmo, mas aí é pura maldade.
1: Eu tô chorando agora. Mais dois, tá aqui descendo lá.
2: É isso aí.
1: Ai, André. Andrés, quando é que você vai chamar nós aí pra comer um lanche aí na sua casa de graça? Falando nisso, o Café Souza, falando no Derguian, o Derguian falou que ia vir pra cá.
2: Ah.
1: Nesse fim de semana, não sei o que, eu tô doido pra que venha pra pagar uma janta pra nós, né?
2: É, mas não aparece o cara, hein? O cara também tá virando.
1: Do nada,
2: eu
1: gente.
2: Eu ia falar uma coisa, mas vou deixar quieto por essa vez.
1: Virando um traia?
2: Pois é. Né, como é que fala e não cumpre?
1: É.
2: Né?
1: Deixa eu ver aqui, a Vânia Novelo também participando. Uma boa tarde pra você, Vânia. A Ângela. Boa tarde, Vinícius. Gostaria de ouvir a música Estrelinha com Marília Mendonça. Ofereço a todos da rádio e gostaria de participar do sorteio. A Ângela do Caxangá. Uma boa tarde, abençoada a todos vocês.
2: Isso mesmo, abração pro pessoal lá do Caxangá.
1: Isso aqui é um áudio que eu peguei lá do grupo. Olha o que seu juvenil tá tentando se defender. Não sei por quê, porque a gente já sabe da verdade.
4: Sim. Essa Dolor é uma quenga mentirosa, rapaz. É uma quenga mentirosa. Quem confiar na Dolor é pior do que ela.
1: Olha lá, na hora que aproveitou, fez o filho e tudo... Ele manda lá no grupo e ele não vem aqui no ar quando ela tá aqui pra poder ele se defender na cara. Ou seja, um cagão.
2: É isso mesmo.
1: Não é outra coisa.
2: Né?
4: Pode abrir um buraco e jogar quem é coligado com a Dolor. Tudo num buraco só e jogar soda.
2: Ixi, vai destruir tudo.
4: Eita, Dolor. E o tal de gruminha? Eu queria escutar o gruminha, mas eu não tô
1: gruminha
4: podendo
1: ouvir
4: o rádio hoje.
1: É, não tô conseguindo, né? Não, tá bom, tá. Tá bom que você não tá conseguindo ouvir, viu? A gente sabe bem.
3: Não entra na onda desse língua de trapo aí, não, que vocês vão se lascar. Não entra, não entra.
1: É.
3: E Vinícius é só maldade, pura maldade. Bartô ainda dá um desconto, porque ele tá melhorando.
1: Ah, não!
3: Não tem isso?
1: Ah, não, olha.
3: Não dou nem um centavo pra ele. Eu não, mais nunca.
1: Então, quando não chama, o que, que a gente faz, Bartô? A gente já aparece lá de surpresa, né?
2: Claro.
1: Então, a gente já vai logo de uma vez lá na casa da pessoa.
2: É, isso aí, né?
1: Quando não tem, assim, o trato mínimo com grandes amigos, que somos nós, né?
5: Pô, Deus, você não fala assim do Vinícius, não, tadinho. Ele é uma pessoa tão boa. Chama ele de língua de trapo, não gosto tanto dele.
1: Aí, tá vendo só, Andresa? Por que, que você não aprende com ela, Andresa? Por que vocês não aprendem, assim, com gente séria mesmo, que nem a Ailda, hein? Fica aí nessa maldade horrível de vocês, viu?
5: Boa tarde, Vinícius.
1: Boa.
5: Elisa Regina. Queria pedir a música com o Nonô e a Naná.
2: Opa,
5: Casa
2: boa.
5: De Caboclo.
2: Isso mesmo, é boa.
5: Oferecer pra minha família.
2: Essa é boa.
5: Pro Zé, pras duas meninas. Pra todos que estiverem na escuta, meu sogro, minha sogra, minhas irmãs. E todos que gostarem da mesma. Uma boa tarde. E um ótimo final de semana a todos vocês.
1: Amém, um abraço, viu?
2: Isso aí, um abração para a senhora Dona Regina e para o Zé Belinski também, tá?
1: Francilene Mendes aqui, boa tarde para você, Francilene. Ao César.
6: Alô, Vinícius Verandes e Bartolo, boa tarde.
1: Boa.
6: Aqui é César.
1: Como é que eu tô caindo?
6: Escutar, se der tempo, Leandro Leonardo, Talismã, participar do programa, sábado.
2: É, alô. Isso aí. Alô,
6: com o Pabartão.
2: Ei, Bastião, nada.
1: Você vai lá dar um beijo no seu João Vermelho.
2: Quer beijar na nuca do Bastião, que vai achar o Bastião.
1: Você vai beijar. Não, ele não quer beijar, ele quer que você vai lá dar um beijo na nuca dele.
2: Será que eu entendi errado?
1: Não é?
2: Eu pra mim, ele queria dar um beijo na nuca do Bastião.
1: Deixa eu ouvir aqui de novo. Bartô, você fica desmentindo as pessoas, não, Bartô.
7: Boa tarde, Vinícius. Eu tô com a saudade de dar um beijo na nuca do compadre Sebastião.
1: Ah, tá. É ele que vai dar um beijo em você. Ah, tá bom. Então vai lá, Bartô.
2: Vai.
1: Realiza um sonho do seu amigo. Você parece que não pensa no bem do próximo. Deus me livre. Parece até que aprendeu com a Andresa.
8: Bom dia, nosso grupo da rádio. Mas tá bonito hoje, rapaz. Rapaz, acho que até às 7 horas... Rapaz, que vai dar uma encrenca fina.
1: Vai não, que já tá no fim.
2: É,
1: já tá acabando.
8: Bartolomeu, batalha aqui, eu...
1: Falando nisso, eu tenho um compromisso agora e tava esquecendo. Ah, agora que eu vi aqui. Olha que maravilha, hein? Eu tenho que ir ali, não fazer arrumar uns negócios.
8: Tem tudo, né?
1: Não, Bartô, das minhas coisas.
8: Pois é, eu vou ganhar um presente aí. Num balinho de cerveja, uma caixa de cerveja.
1: Tô aí.
8: Já tomar uma madeloura. E a.
1: Sangue
8: essa
1: do
8: mulher, corpo. Esqueci o nome dela.
1: Andresa, da porra.
8: Vim tomar e conhecer essa mulher também, mas...
1: Vocês podem chamar ela também de Despacho de Iemanjá, que é um sobrenome da Andresa também, viu?
8: A gente tem que ganhar o presente pra nós comemorar, né? Tomar uma e conhecer as amigas e mais os amigos ainda, né?
2: Isso aí!
8: Eita, mas então tá bom, pá. Manda musicone pra nós. E Negro e seu Limão, a sola da bota, sabadão na tarde, ó.
2: Aô!
8: Montar a poeira, que a costela tá grande.
2: Isso aí, Gauchinho. Beleza,
1: é, Jaci também participou.
2: Jaci Gauchinho, é virado no trem de apelido também.
3: Deixa, dona Ailda, deixa estar quando ele... Né? A senhora...
1: Eu conheço a Ailda há muitos anos, tá bom? Ela sabe que a pessoa é séria. É uma das poucas, inclusive, que a gente salva de verdade.
3: Ah, senhora, depois você fala... Não, Andresa, bem que você falou.
1: Nunca falará.
3: No início.
1: É uma pessoa séria.
2: Mas já colocando a Ailda no meio.
1: Não, já querendo...
2: Intriga a Ailda.
1: Já querendo induzir. Isso aí
2: depois
1: é maldade.
2: Depois diz que não faz isso,
1: né? Nossa senhora. Às vezes eu choro mesmo com essa perseguição.
2: Pois é, né?
1: Horrível, viu?

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1: Voltamos agora sim, rapaz, já para o nosso sorteio da semana, para vocês que participaram conosco aqui no nosso Vitrola, né, Bartô?
2: Isso mesmo, meu companheiro Vinícius. Chegamos no finalzinho do programa. Vamos para o sorteio quando são exatamente 18 horas com 10 minutos na batata, meus amigos.
3: E falando nisso, a caixinha de cerveja lá do Clebinho lá, que dia que vai ser sorteada?
1: Que, meu Deus, a cachaça voou o cérebro mesmo. Minha filha, isso aí, a dona Adriana já, tá, já foi beber isso aí.
2: É.
1: Semana passada, ainda. Ah, vou falar, viu?
2: É,
1: Maria não. Da Pinga.
4: Vinícius é um anjinho. Vinícius é um anjinho desse jeito.
1: Aí, ó. Ouve, Andresa. Ouve as coisas, Andresa, por favor, viu? Um anjinho eu sou, obrigado.
2: É.
1: A gente tem que agradecer bastante. Porque a Ilda é a única que fala a verdade aqui. É duro pra vocês, viu? Que tentam sujar o nome da pessoa séria, assim, com credibilidade dessa forma, viu? Vamos lá, então, pro nosso sorteio da semana, aqui agradecendo também a Ana Moreira, que tá participando conosco.
2: Isso aí, Vinícius.
1: Primeiro da noite.
2: Vamos no Supermercado Vendão, né?
1: Então, o ganhador do prêmio Surpresa do Supermercado Vendão foi a Valdineia.
2: Ô, Valdineia.
1: Primeira ganhadora. Vamos lá com o Café Souza?
2: Vamos, isso aí.
1: Café Souza da semana, o ganhador foi a Ilda.
2: Oi, Ilda.
1: Aí, ó, tá vendo? A pessoa quando é boa, tá vendo? Vê aí, Andresa, aprenda. Quando a pessoa transmite o bem, ela recebe o bem. Vamos lá com também a pizza lá da Gomes Pizzaria.
2: Isso.
1: Lembrando que agora ela tá em novo local, ali do lado do...
2: Fica... Ah, mudou de lá.
1: Mudou, fica agora ali do lado do mototáxi. Tá bom?
2: Ah, tá, opa.
1: Deixa eu ver.
2: Passo rápido ali mesmo.
1: Rian foi o ganhador.
2: Ô, Rian, é uma pizza.
1: Aí, Rian, você vai encher o pandu agora com a pizza lá da Gomes, viu?
2: Isso mesmo.
1: E a xícara dessa vez, vamos ver quem que é o ganhador. Vamos lá.
2: Bartolomeu.
1: Bartolomeu numa vontade de roubar.
2: É uma xícara.
1: Dona Helena.
2: A Dona Helena.
1: Foi a Dona Helena ganhadora da xícara, tá bom?
2: Ela é lindíssima xícara com o pires junto para aquele café delicioso Souza.
1: Você ia roubar mesmo. Então vamos lá novamente com os ganhadores da semana.
2: Sim.
1: A Dona Helena é a ganhadora da xícara do café Souza. O Rian foi o ganhador da pizza. A Valdineia ganhou o prêmio surpresa do Vendão. E o Café Souza... Não tá faltando alguma coisa? Não, não é isso mesmo.
2: É.
1: Café Souza foi a Ilda, tá bom?
2: É isso aí.
1: Lembrando aqui, mais uma vez, a partir de segunda-feira, pode passar aqui na Conte, tanto para pegar a autorização, quanto para pegar os prêmios que já estão aqui, os físicos, tá bom?
2: Isso mesmo.
1: É, tem alguma coisa mais aí, Bartô?
2: 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Um abração para todos, que Deus abençoe, um ótimo final de semana.
1: Exatamente, valeu também a vocês que ficaram sintonizados e participaram com a gente aqui mais essa semana. Lembrando, esse mês a gente não fez o sorteio do Festival de Pizza, porque não teve o Festival de Pizza até hoje, né, lá?
2: É.
1: Se for ter, vai ser... Já no começo do mês que vem.
2: Isso mesmo.
1: Tá bom? Então, vocês continuem sintonizados aí na melhor programação aqui do rádio, aqui na nossa Conte FM, 101,5. E se o bom Deus permitir, sabadão que vem, se eu não tiver que viajar ali para fazer uns exames, nós estamos por aqui de volta.
2: Sim,
1: mas eu aviso durante a semana também para vocês, tá bom?
2: Isso mesmo, né?
1: Então, fiquem com Deus, nós vamos com ele também. Obrigadão, Bartô, mas essa vez, nessa noite...
2: Obrigado a você também, meu companheiro Vinícius Verane, por mais essa tarde junto com a gente aqui. Agradecer também os nossos ouvintes, os que participaram e os que não participaram, que só ouviram. Fica para o próximo sábado para eles participarem. Que Deus abençoe, um ótimo final de semana e uma ótima semana também com as bênçãos de Deus. até sábado, se Deus quiser e Ele quer, a gente estará aqui novamente com uma nova edição do Vitrola, se o Vinícius não precisar viajar.
1: Exatamente.
2: Mas, se não, ele avisa. Mas durante a semana eu vou participar.
1: Será?
2: Eu vou ficar só essa semana.
1: Ah, para eu ter sossego. Oh, quer dizer, agora vai.
2: Então, ficar ali separado por uma semana. Só Dolores. Ficar quieto, Dolores. Não pia nada.
1: Valeu então, galera.
2: Listo.
1: Até a próxima edição. Um abraço pra todos.
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Quando eu recebi essa música, eu fiquei apaixonado pela música, sabia? E descobri que é do Nildomar Dantas, compositor de Goiás, que fez essa obra-prima. Dá pena do Genivaldo, mas essa música é maravilhosa. Vamos lá? Paixão de Genivaldo.

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1: 7h58.
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tempo do sagaz. Diz que um pai trata 10 filhos e 10 filhos não tratam o pai. Sentindo o peso da idade, não podendo mais trabalhar, um velho peão estradeiro com seu filho foi morar. Mas o rapaz era casado e a mulher deu de implicar. Você mande o velho embora se não quiser que eu vá. O rapaz, coração duro, com o velhinho foi falar.

0: Daniela Santiago.
1: Tá apaixonada?